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1: 21 horas e 37 minutos.

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1: 22 horas e 17 minutos.

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1: 22 horas e 31 minutos.

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1: 22 horas e 45 minutos.

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1: 22 horas e 59 minutos.

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1: 23 horas e 12 minutos.

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2: 23 horas e 24 minutos.

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1: 23 horas e 38 minutos.

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1: 23 horas e 50 minutos.

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1: Juventude FM informa a hora certa.
2: Meia-noite e um minuto.
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1: Meia-noite e 7 minutos.

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1: Meia-noite e 22 minutos.

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1: Meia-noite e 35 minutos.

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1: Meia-noite e 48 minutos.

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4: Uma hora e 5 minutos.

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0: Uma hora e 18 minutos.
3: Como é triste quando a gente ama alguém e sente que esse amor não é correspondido. 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E eu sei que você gosta muito de mim. Olha, não pense que eu sou ruim. 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
3: 1 hora e 50 minutos.

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2: 2 horas e 3 minutos.

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2: Essa vai pra turma do boteco. Os cachaceiros de plantão, que cante com a gente. E...

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2: 2:17.
3: A gente vai cantar pra vocês, tá? Muito apaixonada.

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1: 2 horas e 30 minutos.

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2: 2 horas e 45 minutos.

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2: 2 horas e 59 minutos.

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1: Juventude FM informa a hora certa.
2: 4:02.
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1: 4 horas e 59 minutos.

0: Obrigado, gente. Obrigado. Legal. Valeu.
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2: 5 horas e 26 minutos.

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0: é o outro. Eita, nós, hein? Show de bola.

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1: 5 horas e 41 minutos.

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0: Obrigado, gente.
1: Quem gostou do som do gritão? Simbora, sim.

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2: 5 horas e 56 minutos.

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1: 6 horas e 11 minutos.

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1: 6 horas e 40 minutos.

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1: 6 horas e 54 minutos.

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1: 7 horas e 17 minutos.

0: 3:49. 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
1: 7 horas e 33 minutos.

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1: 7 horas e 46 minutos.

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8 horas em ponto, Rádio Juventude FM 104,9, fazendo a diferença. E a partir de agora você vai ouvir o programa A Hora do Corretor, que é sua revista diária de informações imobiliárias. Você quer comprar, você quer vender, você quer alugar imóveis? Fala comigo. Eu sou José Augusto, corretor de imóveis. Eu quero mandar um bom dia a cada um que está com o rádio ligado.

dia e que a paz esteja convosco. Não condene suas atitudes. Às vezes, o caminho que parece errado é o único capaz de te fazer seguir em frente. Apenas tenha coragem para agir e maturidade para assumir as consequências. É delas que nasce o verdadeiro crescimento. 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
5: 8:05, Rádio Juventude FM 104,9, fazendo a diferença. Hoje é sexta-feira, 24 de julho. O ano é 2026. É. Domingo é 26/7. Domingo. Mas hoje é 24, viu? Não vá antecipar as coisas, não. Certo? Hoje é como a turma diz aí, o Evandro. O Pintadinho fala, sextou, já é feriado para eles. Eles gostam de uma folgazinha, né? Vale a pena, é bom demais. Um passeiozinho, vai lá na piscina do Brejo. Vou lhe confessar uma coisa. Eu, adolescente, morava na Moita Redonda. E sabe onde foi que eu aprendi a nadar? Na piscina do Brejo. E hoje tem essas boias infláveis, né? Naquele tempo não tinha, não. Sabe o que era? Uma corda com duas cabaças amarradas aqui na cintura. Maravilha, né? Tá vendo que há jeito pra tudo? Hein? Há jeito pra tudo. Piscina do Brejo, que maravilha. A minha infância foi uma infância bonita, regada assim, das coisas da terra. Morar em sítio, comer jaca lá em cima da jaqueira, chupar manga lá em cima da mangueira. Ó, tem coisa melhor. Andar a cavalo, eita, rapaz, é coisa que hoje pouca gente faz isso, viu? A criançada. É. Conviver com a natureza. A natureza é linda, é sábia. Essa semana eu vi uma pessoa me perguntando. Era um desses dias que choveram. Olha, tem umas formigas aqui subindo e tal. A formiga, ela adivinha quando está chovendo, quando vem chuva, que ela precisa cuidar da casa dela e do alimento dela. A abelha, a mesma coisa. Os animais sabem mais das coisas. Quando você vê entrar em uma casa ou passar assim numa rua e vê barata saindo do esgoto, é que vai chover também. Ela já sabe que o esgoto vai encher e se ela ficar lá dentro, ela vai junto com a água. Então, a natureza é sábia. Pode ter certeza disso. Você que está vivendo aí, vai viver 50, 70, 80 anos e não atentou para isso, procure entender, que é sábia mesmo. Eu quero mandar um bom dia a todos que estão sintonizados. Eu já conversei essas coisas aqui, não sei se você queria ouvir, mas daqui a pouco você vai ouvir a música com os cantores lagartenses. Eu gosto de prestigiar o povo da minha cidade, certo? Cantores lagartenses, tem tanta gente boa, é que não dá para tocar todos no mesmo dia. Mas aqui nós temos, assim, essas bandas famosas, e aí a gente toca também os menos famosos. Entre eles, Malacheia, que é tio do Bira Júnior, irmão do neto de Zé Padeiro. E tem os famosos, como Saco de Estopa, Violão de Ouro, Los Guaranis, diga aí, Walter Nogueira, né? Tem mais gente boa, a Luz do Tanque, famoso também, Atenor Nunes, outro famoso, que eu gosto muito, muito, muito, admiro demais o Atenor Nunes. Pois é, amados ouvintes, o programa Hora do Corretor é a sua revista diária de informações imobiliárias. Esse programa é dedicado a todos de Lagarto, em especial aquelas pessoas que gostam de saber como é que tá as coisas, o que é que eu tenho para vender, o que é que eu tenho para alugar, não é? De vez em quando a gente vende uma coisinha, de vez em quando não vende também, faz parte do jogo, né? Já pensou se eu saísse vendendo todo dia uma casa? Era ótimo! Era ótimo, mas ainda não tem mercado para isso e as minhas condições, as energias também já vão ficando menores. Tem gente bem mais jovem do que eu. E a gente tem que respeitar isso. Não é, Evandro? Você é bem mais jovem do que eu. Você não é meu neto, não, mas poderia ser. Tá bem? Pois é, amados ouvintes. Olha, você muitas vezes

perguntas. É, Augusto, você tem alguma coisa no centro? A gente tem, talvez não seja do seu gosto, mas eu lhe apresento. Olha, surgiu para eu vender, fui cadastrado ontem à tarde, um terreno. É um terreno medindo 5 por 15. Eu, cara, isso é pequenininho. É pequeno, mas 5 por 15 ele vai dar 75 metros quadrados. Dá uma casinha muito boa. Ah, Zé Augusto, mas eu queria fazer, aí começa a inventar, né? Tudo bem, amigo. É no centro, é. Você sabe onde é Jailson Lanches? Evandro já lanchou lá. O lanche é bom, viu, do meu amigo Jailson lá. Eu morava em outro bairro, já morei no condomínio Goldenville. Eu atravessava a cidade para ir lanchar em Jailson Lanches. Ainda não tinha o tempo desses deliveries, né, que fazia entrega. Eu atravessava a cidade para ir lá e ver o amigo Jailson. Não era só comer o lanche, não. Bateu papo com ele, que é gente finíssima. E lá tem Jailson, passa uma casa, o outro é o terreno, na Rua do Pacheco. Ó, Rua do Pacheco. Baratinho, baratinho. Só eu que tenho hoje para vender. Terreno por menos de 50. É. Menos de 50. Eu tenho. Na Rua do Pacheco. Fale comigo. Eu sou José Augusto Corretor. Alô, Fernandinho. Você tá bem? Tem dois Fernandinho aqui. Meus amigos. Tem Fernandinho da Lagarto. E tem Fernandinho lá da lanchonete do posto J. Macário, no bairro Queiroz. É ele mesmo. Amados ouvintes, vamos ouvir música. Vamos de música, Evandro. Vamos de música, em seguida o apoio cultural. Música.

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5: Oito horas e 21 minutos, Rádio Juventude FM 104,9, fazendo a diferença. Quero mandar um bom dia a todos que estão sintonizados aqui conosco. Muito obrigado essa companhia que eu tenho de vocês e vocês de mim durante a semana, de segunda a sexta, aqui nos microfones da Rádio Juventude FM. Essa emissora comunitária que veio para fazer a diferença. E faz mesmo, porque aqui abriga todos, de todos os lados. Do lado de lá e do lado de cá. Como diz prefeitinho, quem tem lado é bola, o de dentro e o de fora. Não é isso mesmo? Pois é. Eu sou José Augusto Corretor, que estou aqui nessa bancada de segunda a sexta, das 8 às 9. Levando informações imobiliárias e mandando um alô para vocês, vocês que ficam ligados. E que bom, né? Que vocês já ficam me esperando e eu esperando vocês. Eu quero mandar um bom dia para Avelar. O Avelar, nos encontramos essa semana, nesse encontro do programa Mais Viver 2, promovido pela Universidade Federal de Sergipe, aqui no campus de Lagarto, estava lá um bando de jovens aposentados, porque só pode receber pessoas de mais de 60, aí eu estou incluído nessas pessoas. E estava lá o amigo Avelar e tantos outros amigos, inclusive Bispo da Paz, que apresenta aqui um programa, sua esposa Ofélia estava lá, meu amigo Gilson, da Doce Lá, que está aqui no Clube dos Jovens, estava por lá também. Nozinho Góes, meu amigo, estava lá também. Então, faltou você, viu, que tem mais de 60. O convite foi feito. Amados ouvintes, hoje eu quero mandar um bom dia para todos do Clube dos Jovens. Clube dos Jovens, aposentados, são eles. Manuel Vaqueiro, que é vizinho do Bicho do Mato. Jorge Rodão, Zé Barata, Rosalvo da Praça do Gomes, Paulo Pescador, Gilson da Doce Lá, Ataíde Pedreiro, Charles do Fogão, Tino do DR, Pipoca Cambista, Salvador Taxista, José Ito Pintor, Antônio de Lia, Hélio Rodrigues lá no Riachão, Clenivaldo lá em Caxias, município de Cícero Dantas, Rosinaldo Fontes, Cristóvão Vasconcelos, Emílio da Jackson de Figueiredo, Edson Ribeiro, Antônio Chapista, o coroa da lancha e do cabelo branco. Chico Ceará, compadre Gilberto, que é o pai do Gilmário. Everalda Linda, rainha do folclore. Marciano Caminhoneiro. Gerson, meu primo, louro mecânico. Zé de Bento. Zezinho Vidraceiro. Raimundo Padeiro. Nelson do Trator. Meu garoto, lá no Aldemar de Carvalho. Nenezão. Neto de Zé Padeiro. Neo Paulista. João Bosco. E Antônio Teles, seu irmão. O João Bosco é o do Los Guaranis. O Bento Amorim, que é irmão do João Amorim, do Eliezer Amorim, do Renato Amorim. Rapaz, é muitos Amorim, viu? É o Bento Amorim. Barreto Cambista, Nelson da Sapataria, Zito Gato, senhor Nivaldo, Zezão da Equipe K, Ediberto da Caixa Econômica, Zé Lima.

da Bananita, Aldemiro Fontes, Chico da Farinha, irmão do padre, Cícero do Los Guaranis, que é o pai do Cassinho e avô do Cássio Júnior, Fernando de Heráclito, Carlos da Philips, que é o Carlos Pimentel, Gilson dos Doces no Novo Horizonte e André do Frigorífico, aqui em frente ao Banese.

E não era esse nome. Eu mandava um alô para 5 amigos e depois eu formei o Clube dos Jovens, que está crescendo. Eu quero mandar um bom dia também para Ramon. Ramon lá do supermercado Nossa Senhora da Piedade e a turma da bancada dos domingos, que é o da Manchinha, é um monte de gente. Ô Ramon, me reenvia aquela mensagem que já foi apagada no celular, ele deu um pane. Qual o nome da turma de lá, do encontro dos domingos? Tem um monte de motociclista. E Raimundo não é motociclista, mas faz parte do clube. Aí é outro clube, é de motociclista. Você quer comprar, você quer vender, você quer alugar imóveis? Fala com José Augusto Corretor. Eu tenho o imóvel que você precisa. Olha, você é investidor, você que quer comprar um bom imóvel, me procura. Eu sou José Augusto Corretor. Se eu não tenho, eu vou à procura. Mas nós temos, ó, eu tenho um sítio à venda aqui no povoado Limoeiro. Ele está na zona de expansão do Lagarto. Ele está naquela rodovia asfaltada que liga, sai do Hospital do Amor, cruza a rodovia que vai a Itabaiana, você segue em frente e vai sair lá no povoado Várzea do Cágado, todo no asfalto. Lá no povoado Limoeiro, que fica a 2 quilômetros do Hospital do Amor, estou vendendo esse sítio. Medindo 4.4 tarefas. Preço? Liga para mim. 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Para você falar comigo? Olha, lá deixa eu te explicar. 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Lá está com plantio de batatas, de manivas, e foi plantado amendoim. Eu acredito que o amendoim já foi colhido, mas você pode plantar o que queira, tá bem? Uma maravilha. 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Eu quero mandar um bom dia para Dona Valdeci, que é a esposa do Chico Ceará, Maria dos Perfumes, Helena Vieira, Maria e Gesso, lá no bairro Horta, lá no Caldo de Cana. Lá também tem a Edilza do Sindicato e suas irmãs. Um forte abraço a todas e todos que estão nos ouvindo. Vamos de música, Evandro Santos.

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5: 8:38, Rádio Juventude FM 104,9, fazendo a diferença. E você está ouvindo o programa A Hora do Corretor, que é a sua revista diária de informações imobiliárias. Você quer comprar, você quer vender, você quer alugar imóveis? Fala comigo, eu sou José Augusto Corretor. Faça como diz o amigo Fernandinho, papel na mesa e caneta na mão. Para quê? Para você anotar o produto que eu estou falando. Mas antes de você anotar o produto que eu vou falar, eu quero passar um recado. Atenção ouvintes do programa A Hora do Corretor, que em sequência é de uma vitória. E é de uma vitória, me passou a mensagem, me pedindo, eu pedi desculpa a vocês que ela não vai poder apresentar o programa hoje. Mas o Evandro Santos aqui já fez uma coisa maravilhosa. Sabe o quê? É. Aquelas músicas maravilhosas você vai ouvir das 9 às 10. Até o nosso Jailton Silva chegar aqui com o horóscopo do dia. Do dia, é. É muito interessante o horóscopo do dia com Zoroastro. É, o homem é forte, com Zoroastro. Tem as 12 constelações do horóscopo, né? Informando você que nasceu de tal a tal. E muito obrigado, Jailton. Você, eu sou do signo de Escorpião, nascido a 15 de novembro, certo? O Rosinaldo Fontes também, tem tantos outros, né? Tantos outros no mês de novembro. E essas informações é boa. É que hoje tem tanta informação, né, que as pessoas até duvidam. Mas a informação é muito importante. Muito importante. Eu vou falar um assunto aqui. Por exemplo, a comunidade cigana, né, eles têm adivinhos, né, que lê as mãos das pessoas, né, tal. E é uma realidade, entendeu? Agora, tem gente também que deixa para lá, tem problemas. Programa Hora do Corretor, sua revista diária de informações imobiliárias. Você quer comprar, você quer vender, você quer alugar imóveis? Fala comigo. Olha, eu tenho à venda uma casa na Avenida Libério Monteiro. Tenho. Casa média 8 por 34.

Eu tenho à venda também uma casa na rua Genolina Alves de Souza, no bairro Loyola 1. Casa com 3 quartos, garagem, copa, cozinha e um excelente quintal. Eu tenho à venda uma outra casa no mesmo bairro, Loyola 1, que fica na rua Emília Marta de Jesus, número 138. Casa com garagem, excelente garagem, garagem para uma caminhonete grande, né, que eu quero me referir, garagem para motos, corredor lateral, 2 quartos, um dos quartos é uma suíte, linda casa, um quintal enorme. Eu falei em corredor lateral que essa casa tem. Eu tenho uma outra casa no mesmo bairro, na avenida, Avenida Eusébio Francisco de Jesus, 397. Essa tem 3 quartos, três. Garagem. É uma casa de esquina com um quintal enorme. Se você queira aumentar a casa, fazer uma garagem ou outro cômodo, tranquilo. Eu tenho à venda um prédio no bairro Cidade Nova, aqui na Avenida São José, em frente à antiga Faculdade Dom Pedro, onde está funcionando a prefeitura. Eu tenho esse prédio. No térreo é um salão comercial, mais uma linda residência. E no primeiro andar ainda está em construção, já está coberto, faltando acabamento. Fala comigo, José Augusto, corretor de imóveis. Eu tenho à venda, na Rua da Vaca Atolada, uma linda casa. Uma linda casa, medindo 7x32. Uma maravilha de casa. Eu tenho à venda no bairro Queiroz uma outra casa. Essa mede 5,30x52, às margens da rodovia. E anexo, eu tenho um terreno à venda também, medindo 5x27. E tenho uma outra casa à venda na rua da Ecoar. Na rua da Ecoar, lá no Queiroz também, uma casa medindo 6x23, com garagem, 3 quartos, copa, cozinha e um excelente quintal. Então, fale comigo, eu sou José Augusto Corretor, eu estou no telefone 999-860295. Eu quero mandar um bom dia para Tabaré, o Robson, Negão e Pé de Anjo. Olha o pé do homem, de anjo. Vá lavar o pé, rapaz. Seu pé não é de anjo, não. Ei, danado. Também um bom dia vai para Dani, Anthony, o Cláudio, todos lá no tempero da Dani, lá na rua Jorge Henrique, no bairro Loyola 1. É aquela rua dos fundos da escola Zezé Rocha. Tá lá o restaurante Tempero da Dani. Essa semana já fui lá, já mastiguei lá. Comida boa. José Augusto Corretor, 999-860295. Vamos de música, Evandro Santos, e em seguida o apoio cultural. Música.

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5: Oito horas e 55 minutos, Rádio Juventude FM 104,9, e estamos terminando o programa de hoje. Só lembrando que a Dilma Vitória não virá hoje apresentar o programa, ela pede desculpa a vocês, ouvintes, a vocês, Então, aguarde a Dilma para segunda-feira. Mas vocês vão ficar com músicas maravilhosas. Então, não esqueçam da palavra mágica, que a palavra mágica é gentileza. Você fez o teste de ser gentil? Faça. Faça e depois me conte. Ou não, fique para você mesmo. Você vê se você conquistou alguma coisa. Vocês ainda vão ficar com excelente música, que o Evandro Santos vai tocar mais uma música, viu? Porque são 8 horas e 56. E a frase que eu deixo hoje para você é a seguinte. É bem curtinha. Não se misture com quem você não conhece.

seria. Dito isto, desejo uma ótima sexta-feira, um excelente final de semana e até segunda-feira, com fé em Deus! Amém.

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1: 9:13.
2: Pagodão, né? Pagodão tem que ter cavaco. Cavaco, chora cavaco. Ave Maria. Aí o cavaco vem acompanhado do tamborim. Aquele tamborim seco, vai.

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0: ótimo! Muito lindo, muito bom!
1: Obrigado, obrigado!

0: 9:46.
1: E essa, eu tenho a honra de cantar com ele.

0: Bom demais!
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3: 9:57.
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3: Muito bem, agora são 10 horas mais 8 minutos, 10 e 8, bom dia, bom dia. Bom dia, Lagarto, bom dia, Sergipe, bom dia, Brasil. Sexta-feira, 24 de julho de 2026. Bom dia pra você, com muita alegria neste dia maravilhoso. É só agradecer a Deus por mais esse dia, estarmos juntos com saúde. E vivo, né? Só agradecer ao nosso Pai Todo-Poderoso, Criador do céu e da terra, nos dá força, nos dá saúde para estar aqui, né? Isso, e você aí? Como é que vai ser o dia? Tá bem? Tá de bem com a vida? Um abraço a todos os nossos ouvintes, né? Já estão sintonizados com a gente, muito obrigado pela audiência, bom dia! Você está na melhor sintonia de noite e dia, né? 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Bom dia, final de semana, sexta-feira. O clima pra cima. É só agradecer a Deus, né? Por mais esse dia, esta manhã estarmos juntos. Fazendo aquilo que a gente gosta. Fazendo com amor, com carinho, com dedicação. Porque quando a gente faz as coisas certas, tudo dá certo na nossa vida, né? E Deus tem me dado muitas realizações, graças a Deus, muitas glórias. Muitas vitórias, graças a Deus, obrigado meu Pai. Não tenho tudo o que quero, mas o que eu tenho já é o suficiente. Dez horas mais 10 minutos, 10:10, Juventude FM. O seu horário a partir de agora até às 11 horas. Ficaremos juntos aqui, eu de cá, você de lá, eu daqui, você daí e vice-versa, né? Bom dia para os meus amigos aqui do centro da cidade, os comerciantes, comerciários. Para você que está trabalhando aí, curtindo a gente, ouvindo a Juventude FM. Com o seu rádio ligado, seu celular. Obrigado aí vocês, meus amigos das rádios NET também, onde quer que você esteja, porque a Juventude FM vai mais longe para ficar bem pertinho de você. 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Aquele abraço, bom dia. 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

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Organização, meu amigo Gênesis e Geisa. 10 horas mais 13 minutos, 10 e 13. Bom dia!

0: Obrigado.
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0: Muito bem, agora são 10 horas mais 17 minutos, 10 e 17 aqui na Juventude FM. Vamos às primeiras previsões astrais para esta sexta-feira, não é isso? Muito bem, vamos voltar aqui agora sim. Vamos começar com Áries, de 21 de março a 19 de abril, né? Mudanças inesperadas poderão alterar os seus planos, especialmente os de longo prazo. Nesse cenário, será preciso manter a calma e ter cautela antes de tomar decisões importantes. Para tanto, evite insistir e ter razão ou reagir de forma intensa. As provações, ao adaptar aos imprevistos, conseguirá aproveitar as oportunidades, tá bom? Para você de touro, de 20 de abril a 20 de maio, você taurino ou taurina, nesta sexta-feira, situações inesperadas poderão afetar sua sensação de segurança na vida financeira e nas relações íntimas. Diante desse cenário, evite reagir de forma impulsiva ou tomar decisões precipitadas. A flexibilidade ajudará a superar os desafios deste dia, a fazer escolhas mais conscientes e a prevenir desgastes desnecessários, tá bom? Para você de Gêmeos, de 21 de maio a 20 de junho, nos relacionamentos diferentes de opinião, mudanças inesperadas e razões impulsivas poderão gerar diagnósticos, né? Desgastes. Para encontrar mais harmonia, tente controlar suas expectativas, fazer acordo que respeitem tanto as suas necessidades quanto a dos outros. Se comunicar com clareza e ter paciência. Além disso, evite agir de forma impulsiva ou autoritária, tá bom? Daqui a pouco tem Câncer, Leão e Virgem aqui no programa Ligação 104 para você. Um ótimo dia, uma ótima sexta-feira. 10h19. Bom dia para você que tá ouvindo a gente. Alô, minha amiga dona de casa, preparando aí o almoço, limpando a casa, né?

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1: Muito bem, agora são 10 horas mais 24 minutos, abraçando o seu Paulo dos Patrício, ele tá ouvindo a gente aí, valeu seu Paulo, aquele abraço, obrigado pela audiência, viu? Isso, obrigado aí pela audiência, nosso amigo seu Paulo, ele que faz, participa aqui do texto, né, nas quarta-feira aqui, no programa Lagarto de Teste, rezando. Vamos a mais previsões agora para Câncer, Leão e Virgem. Alô, meu amigo José Augusto Corretor aí pelas ruas da cidade, ouvindo a gente, né, meu amigo Beto Isaías, aqui na Relojoaria Joia também, na sintonia, aquele abraço, obrigado aí pela audiência. Vamos lá então, para você do signo de Câncer, você tenderá a deparar com mudanças inesperadas no ambiente de trabalho. Esse cenário, por sua vez, poderá levar às diferenças de opinião e dificuldades na convivência. Diante disso, o ideal será controlar os impulsos e evitar agir de forma precipitada. Ademais, procure cuidar melhor da sua saúde, estabelecer prioridades e respeitar os seus limites, né? Para você do signo de Leão, de 23 de setembro a 22 de agosto, né? Você leonino, aliás, libriano, libriana, você de Leão, pai, é isso mesmo, leonino, leonina, é isso, você de Leão, agora sim. De 23 de julho a 22 de agosto, né? Mudanças inesperadas poderão afetar os momentos de lazer e os relacionamentos, exigindo flexibilidade. Nesse cenário, evite agir de forma impulsiva ou autoritária, né? Prevenindo transformar pequenos desentendimentos em grandes discussões. O mais indicado será respeitar os seus limites e os dos outros, né? Para você de Virgem, vamos lá, você virginiano, virginiana, de 23 de agosto a 22 de setembro, né? Vamos lá então, você poderá se deparar com mudanças no ambiente familiar, o que exigirá flexibilidade para lidar com o novo, sem perder o equilíbrio. Ao longo do dia, será necessário revisar os seus hábitos e evitar agir de forma impulsiva diante de autoconhecimento que foge do seu controle. Ademais, procure manter um diálogo aberto com as pessoas mais próximas e reorganizar as prioridades com calma, não é isso? Daqui a pouco tem Libra, Escorpião e Sagitário aqui. A comadre Dulce na horta ouvindo a gente, também a comadre Edith também na horta e o Avelar sempre na sintonia, aquele abraço, obrigado pela audiência. Meu amigo Milson dos Portões, rapaz, aí vizinho ao asilo, né, nosso amigo Nilson dos Portões, aquele abraço, né, sempre na sintonia, nosso amigo Nilson dos Portões aí, bem próximo do asilo Santo Antônio aqui de Lagarto, tá bom? Valeu, meu amigo Milson, aquele abraço, bom trabalho, bom dia pra você, muita saúde. Isso, são 10 horas mais 27 minutos, 10h27.

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4: Muito bem, agora são 10 horas mais 31 minutos. Vamos a mais previsões aqui na Juventude FM, no programa Ligação 104. Agora para Libra, Escorpião e Sagitário, né? Vamos lá então, você de Libra, de 23 de setembro a 22 de outubro, né? Vamos lá, as previsões. Você de Libra, ao longo desta sexta-feira, informações inesperadas, mudanças nos planos e conversas delicadas poderão alterar a sua forma de enxergar a vida. Diante desse cenário, o mais indicado será confirmar todos os fatos e ouvir diferentes pontos de vista antes de tomar decisões importantes. Essas ações ajudarão a evitar desgastes desnecessários e mal entendidos. O dia, em geral, pedirá que haja com flexibilidade diante das transformações. Para você de Escorpião, alô comadre Dulce, alô comadre Dolores, alô José Augusto Corretor, Rosinaldo Fons, nosso amigo Júnior do BNH. É, rapaz, é do signo de Escorpião, né? Vamos lá, Escorpião. Você poderá se deparar com mudanças inesperadas na vida financeira e o que lhe traz segurança. Esse cenário exigirá flexibilidade e calma para reorganizar os seus planos. Assim sendo, evite tomar decisões motivadas pela ansiedade ou pela necessidade de resolver tudo rapidamente. O ideal será ter clareza sobre as suas prioridades e desenvolver uma relação mais consciente, né, com o dinheiro, né? Isso para você de Sagitário, Sagitariano, Sagitariana, de 22 de novembro a 20.

Lembro, né? Sagitário, você sentirá a necessidade de satisfazer as próprias vontades. Todavia, mudanças inesperadas e atitudes externas poderão alterar os seus planos. Nesse cenário, evite agir de forma impulsiva por conta da impaciência. O que mais indicado será investir na flexibilidade e ajustes aos projetos objetivos, né? Preservando assim a sua tranquilidade e as relações. Daqui a pouco tem Capricórnio, Aquário e Peixe aqui no programa Ligação 104 até às 11 horas da manhã aqui. Daqui a pouco tem Fala Empreendedor com nosso amigo Michael Silos. 10h34.

Muito bem, elas são 10 horas mais 39 minutos, 10h39. Vamos às últimas previsões astrais para esta sexta-feira, agora para Capricórnio, Aquário e Peixe. Vamos ver aí o seu signo, né? Vamos lá então, você de Capricórnio, de 22 de dezembro a 19 de janeiro, você precisará respeitar o seu ritmo e prestar mais atenção aos sinais do corpo. Isso porque mudanças inesperadas poderão deixá-lo ou deixá-la inquieto ou inquieta. Será importante reservar momentos para refletir, evitando a sobrecarga de compromissos ou atitudes impulsivas. Ademais, para lidar melhor com as transformações da vida, procure investir na flexibilidade, né? Para você de Aquário, de 20 de janeiro a 18 de fevereiro, o dia demandará cautela nas amizades e nos grupos dos quais faz parte. É isso porque divergências de opinião, mudanças inesperadas ou reações bruscas poderão gerar tensões. Nesse contexto, evite agir de forma autoritária ou impulsiva diante de contratempo, especialmente em projetos coletivos e compromissos assumidos anteriormente, ou manter a calma e se adaptar às novas circunstâncias. Será possível preservar as parcerias, tá bom? Para você de Peixe, alô Peixe Padeiro, aquele abraço, bom dia. Vamos lá, você de Peixe. Mudanças inesperadas no ambiente profissional poderão levar a cobranças e divergências de opinião. Por conta disso, você precisará investir no controle emocional, na disposição e na flexibilidade para se adaptar ao novo, evitando atitudes impulsivas e conflitos. Ademais, será essencial organizar as suas prioridades, né? Tá aí as previsões para esta sexta-feira. Para você, um ótimo dia. Agora 10 horas mais 41 minutos, 10h41.

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1: Muito bem, agora são 10 horas mais 48 minutos, é final do programa. Gente, um abraço a todos. Eu volto agora segunda-feira às 10 da manhã. Lembrando que no próximo domingo, dia 26, a partir das 13 horas, tem festa na rua, no bairro, aliás, no conjunto residencial Campo da Vida, viu?

Vai ter Índio Pegada Quente, vai ter Big Love, vai ter Abraão Lincoln. Você não pode perder, viu? Lá no residencial, aí no bairro Ademar de Carvalho, tem aí a festa e a organização do meu amigo Edivaldo da Rua São João. Um abraço, eu volto segunda-feira, na sequência vem Fala Empreendedor com nosso amigo Maicon Silos. Música.

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2: 10 horas e 49 minutos.
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Muito bom dia. Bom dia para você que está conectado conosco aqui pela Juventude FM, ao vivo nesse podcast. Você que está conectado conosco pelo Instagram, Michael C. Consulting, ou pelo YouTube. Muito bom dia nessa sexta-feira, dia 24 de julho de 2026. Mais um dia abençoado que temos para viver com intensidade e desbravar. Mais um presente de Deus para nós,

chamado hoje. Então, empreendedor, se alegre nesse dia que Deus te deu para você desbravar, para você continuar avançando, prosperando, conquistando cada vez mais lugares altos. Hoje, dia 24 de julho, comemora-se o Dia Internacional do Autocuidado. Data que promove hábitos saudáveis e o cuidado diário com a saúde física e mental. E a minha pergunta para você, empreendedor, empreendedora, você tem tido esse cuidado de se importar consigo mesmo, esse autocuidado? Isso é muito importante. Se você não estiver bem, nada vai bem, porque você precisa tomar decisões. Você que empreende sabe a responsabilidade que tem. Eu sei que é bom cuidar e deve cuidar dos negócios, das estratégias, das pessoas que estão à sua volta, mas você precisa cuidar de si mesmo, de si mesma. E é necessário essa consciência do autocuidado. Então, esse alerta para você hoje, responde para você mesmo. Qual a importância que você tem dado para a sua saúde física e mental e espiritual também? Boas-vindas ao podcast Fala Empreendedor com Michael Cyrus. Esse é o 9º episódio. Aqui é o seu encontro, esse encontro marcado com o mundo dos negócios e oportunidades. Muito feliz por mais um dia que nós temos para desbravar. Muito obrigado por você me permitir chegar até o seu ambiente, chegar até o seu escritório, até a sua casa, o seu carro, onde você estiver. Muito obrigado por me permitir chegar até você através dessa transmissão ao vivo pela Juventude FM, também pelo Instagram e YouTube. Fala Empreendedor, com Michael Cyrus. 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Fala Empreendedor está no ar, quer trazer sua marca para cá? Para esse podcast, fale conosco. Aqui também é o seu lugar, o lugar para você expor os seus conteúdos, contar sua história. E nós sempre temos aqui episódios com entrevistas, com convidados especiais que vêm para cá contar a sua história. A próxima semana nós temos várias pessoas que vão participar aqui. Vai ser uma semana intensa. E você continue ligado conosco aqui no Fala Empreendedor. Obrigado a você que está conectado conosco aqui pela Juventude FM. Um abraço todo especial para Cristiane, Luciana, essa equipe lá em São Paulo, Wesley também lá em São Paulo, que está conectado conosco. A Luciane, lá de Santa Luzia, em Minas Gerais. Luciane é produtora musical com o esposo Renato. Obrigado pela audiência, por estar conectado conosco. A Eli e família, Mara e Ari em Chandler, Arizona, Estados Unidos. Esse programa vai longe. Tem gente aí fora do Brasil conectado conosco também. Um abraço à corretora de imóveis Fabiane Santos, no Rio de Janeiro, minha querida prima. Um abraço a você em Nossa Senhora da Glória, Sergipe. A você em Aracaju, a corretora de imóveis Sheila. Ao psicólogo Vinícius Ramalho. A Jéssica Lani, Danilo, Luzimar e Renan, empreendedores do ateliê Lua Nova no Grajeiro, lá por trás do posto Ciazinha, em Aracaju. A toda a equipe da Bob Corretora e Bolo Bom em Lagarto, muito obrigado a você em Lagarto City. E a você de várias partes de Sergipe, de cada cidade aqui de Sergipe, nosso amado Sergipe, do Brasil, fora do Brasil também. A você que eu não citei seu nome, manda uma mensagem para mim no Instagram. Ou no YouTube, para eu falar seu nome aqui. Abel do consórcio Honda em Lagarto. Quem não conhece Abel em Lagarto, procura o Abel do consórcio Honda, ele que esteve aqui nos estúdios. Um abraço especial para você, Abel. Muito obrigado por estar conectado conosco aqui no Fala Empreendedor pela Juventude FM. As nossas vagas de emprego. Vagas em Sergipe.com. Oportunidades de trabalho e estágio para você. E você que está buscando recolocação profissional,
se atente aí às oportunidades no Instagram Vagas em Sergipe. São quase 50 mil seguidores, pessoas reais buscando recolocação profissional. Então, checa, por favor, os stories lá no Instagram Vagas em Sergipe. Tem vagas para cidades de Sergipe e tem vaga também para Lagarto. Então, vê lá as oportunidades. Tem analista comercial em Lagarto. A vaga tem benefícios como plano de saúde, plano odontológico, comissionamento e muito mais. Vê lá os detalhes e os requisitos para você aplicar, se você tem esse perfil. E se não é para você, compartilhe esse post com alguém que você conheça. Vagas em Sergipe. Você só basta acessar, seguir o perfil e você tem acesso gratuito a todas as oportunidades que estão publicadas lá no perfil. Então, tá aí a oportunidade batendo a porta em Vagas em Sergipe. Empreendedor, a gente sabe que sua jornada é desafiadora. Nossa jornada, eu também sou empreendedor. E o objetivo desse podcast é sempre trazer conteúdo relevante para você, de maneira objetiva, de maneira direta, de maneira prática. E aqui a gente sempre tem entrevistas em alguns dias da semana e também eu trago conteúdo relevante para você. Hoje eu quero falar sobre um documento muito importante nas organizações que cada vez mais as empresas têm despertado para isso, que é o regimento interno para empresas. Esse é o guia essencial para organizar pessoas, processos e resultados. E sobre o regimento interno, eu quero compartilhar contigo hoje a importância desse documento, também quais são os requisitos para fazer esse documento e por que que tem que ter esse documento nas empresas para te ajudar aí nessa organização. Toda empresa que deseja crescer de forma organizada, ela necessita estabelecer regras claras para orientar o comportamento de seus colaboradores e garantir o bom funcionamento das atividades. E nesse contexto, o regimento interno é um dos documentos mais importantes para fortalecer a cultura organizacional. Ajuda a reduzir conflitos e promover um ambiente de trabalho mais produtivo. Esse documento, o regimento interno, que eu vou explicar para você agora que me escuta, é mais que um conjunto de normas. O regimento interno, ele representa um compromisso entre a empresa, a sua empresa e os colaboradores, estabelecendo direitos, deveres, responsabilidades e padrões de conduta que contribuem para uma convivência profissional saudável. Mas o que é um regimento interno? Você pode me perguntar. O que é isso, afinal? O regimento interno é um documento oficial que reúne as normas e diretrizes que regulam o funcionamento da empresa e também o comportamento esperado da sua equipe, dos seus colaboradores. Esse documento ele complementa o contrato de trabalho e traduz de maneira prática as políticas internas da organização. O objetivo do regimento interno é orientar as ações diárias, o que se faz todo dia, esclarecer procedimentos e criar um padrão de comportamento que esteja alinhado aos valores, à missão e os objetivos estratégicos da empresa. Quando esse documento ele é elaborado, ele é feito de forma clara e objetiva, ele vai se tornar uma importante ferramenta de gestão, pois ele oferece segurança tanto para a empresa quanto para os colaboradores. Mas na prática, como é que esse documento ele se torna importante para a empresa? A ausência de regras claras pode gerar interpretações diferentes sobre uma mesma situação, aumentando conflitos, insegurança jurídica e problemas de relacionamento, sabe? O óbvio tem que ser dito, o óbvio tem que ser escrito, tem que ser desenhado, tem que ser comunicado. O que é óbvio para mim pode não ser óbvio para você. O que é óbvio para você pode não ser óbvio para o seu colaborador e vice-versa. Por isso que é necessário documentar. E esse documento ele vai permitir regimentar, anotar, documentar esse óbvio dos processos e da cultura que sua empresa tem. Por outro lado, quando todos conhecem as normas da empresa, existe maior transparência, organização e previsibilidade das decisões.

Entre os principais benefícios do regimento interno, eu vou citar alguns aqui, são a padronização dos processos internos. Sabe, toda empresa, seja ela uma loja pequena de roupas, um restaurante, seja que tamanho for a empresa, o seu negócio, necessita ter processos claros estabelecidos. Como que inicia o atendimento, como se desenvolve, como fecha e como se continua depois. Da mesma forma, qualquer negócio que opere com serviço ou venda de produto, é necessário padronizar os processos. E o regimento interno, ele vai documentar essa padronização. Também vai trazer clareza sobre direitos e deveres. Além disso, vai reduzir conflitos entre colaboradores, porque quando o mundo sabe, documentado ali, qual é o caminho a seguir, fica mais prático, reduz o conflito e vai fortalecer a cultura da sua organização. Vai trazer maior segurança para você que vai tomar a decisão, para você empreendedor, gestor, para você tomar a decisão, porque agora você não toma a decisão tendo um regimento interno baseado no que você pensa somente, no que está na sua cabeça, mas no que está documentado ali. E ali, de maneira prática e óbvia, você toma a decisão baseado numa documentação, em algo que você sabe como é e o seu colaborador sabe como é. Então, é uma ferramenta que vai te ajudar na tomada de decisão. Além disso, vai aumentar a disciplina e também a produtividade, porque já está previsto ali nesse regimento como devem ser as coisas. E também vai contribuir para um ambiente de trabalho mais respeitoso e profissional. Muito obrigado a você que está conectado conosco aqui pela Juventude FM, ao vivo, nesse podcast. Se você me escuta, se você está me assistindo agora pelo Instagram, já esse podcast gravado, ou pelo YouTube, muito obrigado por você estar aqui. Eu sou o Michael Cyrus, consultor empresarial, e eu estou falando aqui sobre a importância do regimento interno, esse documento tão importante para as empresas. E eu vou trazer aqui 7 principais pontos de um regimento interno. Embora cada empresa tenha suas particularidades, alguns temas são indispensáveis em qualquer regimento interno. E é sobre esses temas que eu quero abordar para você 7 temas que são indispensáveis. Existem muito mais, mas eles vão te ajudar aí a construir esse regimento interno. E no final também eu vou dizer como eu posso te ajudar nisso. O primeiro é documentar os horários de trabalho e controle de jornada. O documento deve informar claramente os horários de entrada, saída, intervalos, escalas de trabalho, bancos de horas, horas extras e procedimentos relacionados à pontualidade e frequência. A CLT já prevê isso, já tem esse controle, mas é necessário que você documente isso nessa ferramenta, né, no regimento interno. Quando todos conhecem essas regras, isso vai impactar em quê? Vai diminuir os atrasos, as faltas injustificadas, porque lá no regimento já diz que se você falta por problema de saúde, você precisa justificar isso o colaborador. E você comunicando isso de maneira escrita, o colaborador já tem esse entendimento. E só uma pausa aqui, um parêntese aqui. Embora isso seja tão óbvio para você, empreendedor, sobre deveres do colaborador, muitas vezes o colaborador, ele parece que não tem esse conhecimento, ou se tem, entre aspas, esqueceu. E se você documenta isso, você fortalece essa informação. É claro que isso não vai tirar a oportunidade de o seu colaborador faltar, mas ele vai aí entender o processo que ele tem que fazer quando ele vai faltar, quando ele falta. Se ele falta por um motivo de saúde, de ir ao médico, ele vai precisar apresentar um atestado médico para isso. E esse documento ele vai regimentar sobre isso, conforme a CLT já aborda. E também, além das faltas injustificadas, vai também esclarecer dúvidas sobre a jornada de trabalho. Esse ponto, horário de trabalho e controle de jornada, é muito importante. Nós estamos vivendo dias onde nós necessitamos cada vez mais exercer nosso trabalho de maneira profissional. Parece até redundante falar de trabalho
e falar que tem que ser profissional, mas é isso mesmo. Se a gente não documenta as coisas, sabe, empreendedor, você tem um compromisso com o seu colaborador de, independente se chover, se fazer sol, se chover, você tem que pagar para ele no fim do mês, no fim da semana. Mas ele também tem a responsabilidade de chegar no horário e cumprir a jornada. Então é necessário documentar isso, deixar isso muito claro desde a entrevista, desde o primeiro momento que você tem contato com o seu colaborador. As relações de trabalho, elas são relações de trabalho. É claro que pode sim se desenvolver amizade no trabalho, está tudo bem, é saudável isso. Mas relações de trabalho são relações de trabalho, é sobre negócios, é sobre o seu colaborador lhe prestar um serviço. E em contrapartida você pagar a ele por isso, dando a ele condições de exercer esse serviço. Mas isso precisa estar regimentado, isso precisa estar desenhado, anotado. A minha avó dizia que as coisas são boas quando tem o preto no branco, né? A caneta, a tinta preta lá no papel branco, é o que ela estava expressando, a documentação. Então, esse regimento interno é muito importante que você leve em consideração, documentar os horários da jornada de trabalho, os horários de trabalho e controle da jornada. Outro ponto que não deve ser ignorado na elaboração do regimento interno são os direitos e deveres dos colaboradores. O regimento ele deve apresentar de forma objetiva quais são as responsabilidades de cada colaborador, bem como seus direitos dentro da organização. Sabe, cada função tem responsabilidades a entregar. Cada posição na empresa existem responsabilidades. E é necessário escrever sobre isso, porque com base nessa escrita, nessa documentação, você, empreendedor, tem aí poder para poder cobrar. Porque você, desde o primeiro momento que chamou o seu colaborador para trabalhar, você documentou quais são as responsabilidades, o que você espera de fato do seu colaborador. Eu lembro que de vários clientes que eu trabalho com consultoria e das histórias que vêm à minha mente, é de um caso de uma certa empresa, numa certa galáxia, num certo local, que o vendedor da empresa, ele fazia tudo na empresa, menos vender. Ele fazia várias funções, mas uma coisa que era principal e pertinente da função dele, da posição dele, vender, ele não vendia. Ele não vendia porque ele não tinha tempo de fazer aquilo, porque ele estava envolvido com outras tarefas. E a minha pergunta é, como chamar um vendedor que não é vendedor? Será que está coerente essa ação? E aí quando eu fui fazer as perguntas, a avaliação, o diagnóstico daquela empresa, eu percebi que aquele vendedor, ele não tinha, apesar de ser óbvio para mim, talvez para o dono, mas para ele, óbvio para ele era apenas atender ordens, era fazer o que a empresa estivesse necessitando que fosse feito. E está tudo bem você ajudar a empresa em várias outras áreas. Mas existe a função principal, né? A função básica do vendedor é vender, é fazer a consultoria de vendas, é atender o cliente, é entender necessidade, é oferecer um produto ou serviço e fechar essa venda. E como a empresa não tinha uma documentação, não tinha um regimento, então quando vinham as cobranças para aquele vendedor, ele não entendia porque vinham aquelas cobranças, se ele fazia tanta coisa ali, de fato ele fazia, mas não tinha uma documentação que regimentasse de fato quais eram as responsabilidades daquele colaborador, quais eram os deveres daquele colaborador. E o regimento interno ele vai registrar, vai documentar sobre essas responsabilidades. Também é importante destacar o compromisso com ética, respeito, sigilo das informações, cumprimento das atividades e zelo pelo patrimônio da empresa. Você sabia, empreendedor, que nesse documento você pode documentar, você pode registrar, anotar, escrever, pontuar, listar, alertar. Também questões éticas. Por exemplo, nós temos no Brasil a LGPD, que é a Lei Geral de Proteção de Dados. Toda empresa que trabalha movimentando dados de cliente, captando dados de cliente, precisa cumprir essa lei, precisa cuidar desses dados. E o sigilo a esses dados é algo indispensável. E é sobre isso que você precisa documentar no regimento interno.
Imagine um colaborador

0: Torceu que isso não está documentado, apesar que a lei fala sobre isso, mas você precisa documentar isso, falar sobre isso, explicar sobre isso. Por quê? Imagine um colaborador seu compartilhar uma informação sensível de um CPF, número do CPF, o endereço de um cliente seu para outra pessoa que não faz parte da organização, e esse vazamento de dados. Então, isso é necessário regimentar, apesar que a LGPD já fala sobre isso, mas esse cuidado você precisa ter de informar ao seu colaborador. Parece até óbvio isso, mas é como eu sempre afirmo, e isso não sou eu que afirmo, os especialistas afirmam, o óbvio tem que ser dito. Então, a gente vê casos aí que foram divulgados de dados de clientes sendo expostos. Então, se você trabalha com a carteira de clientes, com cadastro de clientes, orientem os seus profissionais a nunca e jamais compartilhar dados. Isso é crime. E isso tem que estar documentado no regimento interno. Esse zelo pelo patrimônio da empresa, sigilo às informações, compromisso com a ética, o respeito. Esses deveres também, eles incluem a maneira como os seus colaboradores devem se dirigir aos outros demais colaboradores. Eu já vi casos de empresas que colaboradores processaram a empresa por assédio moral, porque tinha colaborador que era apelidado na empresa. Então, quando você documenta lá no regimento interno que é expressamente proibido apelidos ou palavras torpes na empresa, e isso está lá documentado, você tem aí essa regimentação para você tomar decisão e até advertir com base nessa informação que já está documentada lá. Em 2026, em pleno século XXI, ainda tem negócios que apelidam os funcionários, que chamam com o nome, com palavras de baixo calão. Então, isso é importante para fortalecer a cultura da sua empresa, uma cultura séria. Então, o que você acredita, o que você valoriza, você pode documentar no seu regimento interno, como não permitir palavrão, não permitir apelidos, não permitir gestos obscenos, apesar que a lei já fala sobre isso, mas você pode documentar, dizendo que aquela é a regra da empresa, aquele é um dever, Também os direitos do colaborador, você pode documentar também. Por exemplo, eu já vi casos de empresas que documentaram o direito do colaborador. Isso já está previsto em lei, mas ele tem um tempo ali de 10 minutos para tomar um café. E isso está lá no regimento interno. Então, isso empodera o colaborador, deixa ele entendendo que ele tem aquele direito dele se levantar para tomar um café. É claro que também tem a ordem disso. Há empresas que eu já fiz esse tipo de documentação que decidiu que no refeitório só pudessem ficar para tomar um café tal hora da manhã, ou uma limitação de colaboradores por vez, para que todo mundo não saia dos seus postos para ir tomar café. Então, tudo isso você pode regimentar, você pode documentar nesse regimento interno, nessa ferramenta tão importante para a sua empresa. Outro ponto importante são as normas de comportamento e conduta profissional, que eu já falei agora há pouco, mas esse é um dos pilares do documento. Aqui, nessa parte, devem constar orientações sobre respeito entre colegas, relacionamento com clientes, assédio moral e sexual, discriminação, uso de linguagem adequada, postura profissional e convivência no ambiente de trabalho. Sabe aquelas brincadeiras excessivas no ambiente de trabalho? Sabe aquelas fofocas? Tudo isso, a empresa permite que isso aconteça quando não se tem uma conversa, quando não se tem uma orientação, quando não se tem um acompanhamento e quando não se tem uma cultura realmente de controle sobre isso ou de rechaçar esse tipo de comportamento. Então, é necessário documentar isso, informando que como é que deve ser o comportamento dos colaboradores. E aí o colaborador, e aí a sua empresa vai, de acordo com seus valores, você vai pontuar que o comportamento deve ser com base no respeito mútuo, cordialidade, verdade. E aí você carrega seus valores, aquilo que você acredita, para esse documento. E com base nisso, te ajuda até a tomar decisões quando alguém infringir, quando alguém tiver um comportamento desalinhado com esse tipo de valor que você acredita. Então, o regimento interno é muito importante para você também documentar normas de comportamento e conduta profissional. Eu, nesse trabalho como consultor, eu tenho a oportunidade de estar dentro das empresas e também a minha jornada de trabalho, ela iniciou dentro de empresas como colaborador lá operacional até chegar aos níveis de gestão. E a minha última experiência como empregado foi durante 15 anos sendo gestor de uma loja de tecnologia, a Jansoft Tecnologia. E lá eu pude ver, lá eu falo isso positivamente, quando eu cito o nome de uma empresa aqui, eu cito de maneira positiva. Então um abraço aí para Jamison Ferreira. O Jamison, ele tem isso bem definido, a cultura organizacional. E lá tem o regimento interno, que os gerentes ajudaram também a construir, eu também participei desse projeto de construção lá, e define exatamente, e como exemplo lá do regimento interno, lá do código de ética, como eles chamam lá, tem o respeito mútuo. Então é importante você, empreendedor que me escuta, a se atentar, a documentar essas coisas, porque isso vai te dar aí força, embasamento para você tomar decisões, quando você documenta como deve ser o comportamento, os horários de trabalho, a jornada, se sua empresa trabalha com banco de horas ou não. Tudo isso documentado vai te dar aí força, vai te ajudar na tomada de decisões. Empreendedor que está conectado conosco, muito bom dia aqui no podcast Fala Empreendedor. 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
0: 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Hoje eu estou abordando aqui a importância do regimento interno para a sua empresa. Como é importante ter esse documento para regimentar essa vivência, os processos, os procedimentos que o seu negócio tem, a sua empresa tem. E um ponto importante para construir esse documento, para editar esse documento, é também pontuar o uso de equipamentos, recursos e tecnologia. O regimento, ele deve estabelecer regras para a utilização de computadores, celulares corporativos, internet, e-mail, veículos, máquinas, ferramentas e demais recursos disponibilizados pela empresa. Todos esses equipamentos, esses recursos que a sua empresa disponibiliza para o seu colaborador, você precisa ter regras claras, estabelecer como deve ser a utilização. Por exemplo, se você disponibiliza um carro para o seu colaborador, o que você espera, o mínimo que você espera que esse colaborador tenha de cuidado e a maneira como ele vai lidar com esse carro? Isso não pode estar na sua mente, na sua cabeça. Você precisa documentar isso e fazer isso conhecido para o seu colaborador. Por exemplo, se você espera que ele zele do carro, se ele entregue o carro da maneira como recebeu, se ele tenha todos os cuidados na direção para não infringir com multas, se caso aconteça, ele já tem que saber que se a multa, que caso ele cause uma multa, gere uma multa por infração lá no trânsito, seja de que tipo for, ele tem que saber o que vai acontecer com ele, como é que a empresa vai lidar com isso, esses pontos. Então, tudo isso tem que estar documentado para que você não tenha surpresas depois. Depois ele diga, não, você não me informou sobre isso, você nunca falou sobre isso para mim. Então, isso parece óbvio, mas é necessário documentar isso. Isso é tão importante, porque isso vai definir a qualidade das relações de trabalho e também vai te livrar de problemas depois de ações trabalhistas, se esse colaborador não tem previamente, de acordo com a CLT, essas informações lá, essa tratativa documentada. Então, o regimento, ele vai estabelecer regras para a utilização de computadores. Por exemplo, tem que estar claro para o seu colaborador que o computador que ele usa lá na empresa, o celular, é para uso da empresa, é para produção. Não para que ele faça serviços pessoais, acesse sites pornográficos ou conteúdo inapropriado que não tem a ver com a jornada de trabalho. Então, isso necessita estar documentado. E o regimento interno vai prever tudo isso e vai te livrar de situações futuras desfavoráveis. Então, empreendedor, um regimento interno é muito importante, é um documento muito importante. Você que está me escutando agora, se você nunca ouviu falar sobre isso, pesquisa mais sobre isso, tá? E eu posso te ajudar com

O que acontece se se perder uma ferramenta? Então, tudo isso necessita ser documentado para que você tenha uma gestão melhor dos recursos da sua empresa e como é que o seu colaborador lida com isso. Também é importante abordar questões relacionadas à segurança da informação e proteção de dados, como eu já falei anteriormente. Se na sua empresa existe um processo de serviço que tem que capturar fotos do cliente ou do estabelecimento do cliente, essas imagens não podem ser compartilhadas com ninguém. Né? Isso tem que ser muito bem definido. E eu trago aqui um exemplo muito positivo, por exemplo, da Jansoft Tecnologia. Assim que eu iniciei a trabalhar com Jansoft Tecnologia, eu via o cuidado do Jamison Ferreira sobre esse sigilo das informações do cliente. E eu comecei a trabalhar no grupo Jansoft na filial em Aracaju, na Rua Arauá. Hoje não está mais na Rua Arauá, está na Desembargador Mainá. E lá, quando eu comecei a trabalhar, isso há muitos anos atrás, há mais de 17 anos atrás, e eu via que o cuidado de Jamison, onde estava documentado lá, que os técnicos que faziam formatação de computador e faziam backup, que é a cópia de segurança de dados, aquelas informações do cliente jamais poderiam ser compartilhadas com outras pessoas, porque eram dados sensíveis, dados do cliente, e aqueles dados eram protegidos. Ainda é assim, porque a empresa permanece com essa cultura, e isso é documentado. E o cliente tem a segurança de que o computador pessoal dele, que foi formatado, aqueles dados que estão lá, não são vazados, não são compartilhados com ninguém fora. Então, isso é documentado. E isso, o colaborador lá, o técnico de informática que trabalha com esse serviço, ele entende isso, ele sabe da existência disso, ele sabe como proceder. E isso dá segurança para o cliente final, para o técnico também e para a empresa. Veja como é importante pontuar o óbvio. Veja como isso vai resguardar a empresa e seus processos. Também pode também se documentar situações como quem trabalha em restaurante. A pessoa que trabalha em restaurante, ela pode comer lá no restaurante? Se sim, ok, está documentado isso. Ela pode levar a comida para casa, sim ou não? Se a cultura do seu restaurante não permite que um funcionário seu leve a comida que foi dada para ele levar para casa, precisa documentar isso, é necessário documentar. Você precisa escrever claramente que não é permitido levar, fazer delivery da comida que é dada para ele tem que consumir no local. Então, se as pessoas, quando chegam na sua empresa, as suas mochilas, os seus pertences pessoais delas, isso pode ficar com elas junto ou vai ficar no armário guardado? Então isso necessita estar documentado para que as pessoas sigam essa rotina e saibam que aquilo é uma obrigação, uma responsabilidade do colaborador. E sobre isso é necessário documentar. O quinto ponto sobre que é necessário para construir um regimento interno, eu vou falar agora, é sobre saúde, segurança e prevenção de acidentes. Toda empresa deve incentivar práticas que preservem a integridade física e emocional dos colaboradores. E a gente vê aí, que já foi falado aqui nos episódios anteriores, sobre a NR1, sobre a responsabilidade das empresas com a saúde emocional. Então, isso deve estar explícito. Incentivar práticas que preservem a integridade física e emocional dos colaboradores. O documento ele pode incluir orientações sobre o uso de equipamentos de proteção, prevenção de acidentes, cumprimento das normas de segurança e procedimentos em situações de emergência. O acaso pode acontecer. Sua equipe está preparada para lidar com o acaso? Se sua loja inundar, seus colaboradores sabem lidar com isso? Se houver uma situação de incêndio na sua loja, sua equipe sabe lidar com isso? Então, tudo isso você pode prever no regimento interno e pode ter aí, incentivar práticas que preservem a integridade física e emocional dos colaboradores. Tudo isso é relevante. Além de proteger as pessoas, essas medidas elas vão reduzir riscos operacionais.
Muitos riscos operacionais são causados por imprudência, sim, mas também por falta de conhecimento.

0: Conhecimento. Então, quanto mais conhecimento, quanto mais orientação você passar e documentar para a sua equipe, mais você empodera a sua equipe, mais você protege, mais você melhora o resultado da sua empresa. E alguém pode me perguntar, mas eu falo disso todo dia. Enquanto houver dia, você necessita falar e lembrar. Você precisa garantir, empreendedor, que sua empresa continue saudável. Você é o guardião disso. E você vai desdobrar essa responsabilidade com os seus gerentes, se você tem, com os seus líderes, com a sua equipe. Mas você é o guardião, empreendedor. Então, quanto mais você documenta isso, você fala sobre isso, mais isso vai virando cultura. Na verdade, a cultura ela já existe. Você vai documentar aquilo que já é procedimento, que já é padrão. Medidas disciplinares. O regimento interno deve explicar quais atitudes são consideradas inadequadas e quais poderão resultar em advertências, suspensões ou medidas previstas na legislação trabalhista. Sabe, aquele processo de advertência, uma, duas, aquele processo que já é previsto na CLT, você pode destacar isso no seu regimento interno. Como também destacar atitudes que são consideradas inadequadas. Por exemplo, xingar um colega de trabalho. Xingar um cliente. Como, por exemplo, omitir informação. Mentir. Colocar em risco a saúde ou a segurança da equipe. Alguém pode colocar em risco. Então, tudo isso você pode documentar, você pode deixar de maneira explícita atitudes consideradas inadequadas. E quais poderão ser, ou poderão resultar em advertências, suspensões ou qualquer medida prevista na legislação trabalhista. É claro que toda medida, toda ação corretiva ou que vai punir alguém, necessita estar amparada pela lei brasileira. Então, esse documento ele não está acima da lei brasileira. Ele está corroborando, concordando com a lei brasileira. Então, você necessita entender que essas práticas não podem ser abusivas. Elas têm que ser coerentes com a lei brasileira. Para você que me escuta aqui no Brasil, nós estamos falando de empreendedorismo orientado a Brasil. Então, segue a CLT, a lei brasileira. E o último ponto é a cultura organizacional. Valores e princípios. Mais do que apresentar regras, o regimento interno ele vai mostrar aos colaboradores quais comportamentos são incentivados e quais atitudes contribuem para o crescimento coletivo. Então é necessário entender isso, que não é só sobre um documento cheio de regras para que eles devem seguir, mas também incluir sua missão, sua visão, seus valores e seus princípios. E aí eu faço uma pergunta para você, empreendedor. A sua empresa tem uma missão clara, escrita? A sua empresa tem uma visão clara, escrita, para que seus colaboradores saibam qual é essa visão? Seus valores, esses valores que estão dentro de você, que você carrega, como verdade, honestidade, pessoas em primeiro lugar, e outros valores que você carrega aí, esses valores estão escritos? E os princípios pelos quais você se baseia para tomar decisão, esses valores estão explícitos? Quanto mais você documenta, quanto mais você verbaliza, quanto mais você comunica sobre isso, mais as pessoas saberão. Mas as pessoas vão ter entendimento de como as coisas são decididas. Isso vai mostrar aos colaboradores quais comportamentos são incentivados e quais atitudes contribuem para o crescimento coletivo. Dessa forma, o documento deixa de ser apenas normativo, só uma carga de normas, e passa a fortalecer o senso de pertencimento e o alinhamento estratégico. É claro que a cultura organizacional ela não pode ser só de mensagens de efeito, não é sobre isso, é sobre vivência real. Mas quando você defende um valor, você precisa documentar esse valor, precisa fazer conhecido esse valor para a sua equipe. E para concluir sobre esse assunto, sobre o regimento interno, essa ferramenta ela é indispensável para empresas que desejam crescer de maneira organizada. Se sua equipe não sabe o que é certo ou é errado de acordo com a sua cultura, cultura do seu negócio, provavelmente as pessoas vão estar perdidas aí. Vão pensar que estão acertando e estão errando. Ah, mas eu já falo sobre isso. Ok, continue falando sobre isso. Mas documente isso nessa ferramenta chamada regimento interno. Então, o regimento é uma ferramenta indispensável para organizar e ajudar sua empresa a crescer de maneira organizada, sustentável e profissional. Quando bem estruturado, ele vai reduzir conflitos, vai melhorar a comunicação, vai fortalecer a cultura organizacional e vai oferecer maior segurança, tanto para os seus empregados, os seus colaboradores, quanto para você, gestor, quanto para você, empreendedor. Por que maior segurança? Porque quando todo mundo sabe como é que deve fazer a coisa e como deve ser a coisa, você agora não vai se posicionar com achismo ou com algo que está só na sua cabeça, mas algo documentado, que foi acordado, que seu colaborador entende que aquele é o comportamento esperado. E aí não é com base no que você pensa somente, mas no base no que está acordado entre você e sua equipe. Então isso vai te dar mais força, também mais segurança para o seu colaborador, porque ele vai saber como a sua empresa reage, como você reage como gestor, você empreendedor, como você se comporta, com base no que você acredita e que está documentado. No entanto, o documento não deve permanecer esquecido em uma gaveta ou entregue apenas no dia da admissão. Muitas empresas fazem isso. Elas já têm um regimento interno, o colaborador chega para trabalhar, ele recebe, está aqui, as boas-vindas, está aqui esse documento, leia. Não é sobre isso. É fundamental que esse documento seja apresentado, explicado, revisado de maneira periódica, acompanhando as mudanças da legislação, da empresa e do mercado. Então, é necessário, sim. As organizações que estabelecem regras claras criam ambientes mais saudáveis, equipes mais comprometidas e uma gestão mais eficiente. Afinal, empresas de sucesso não dependem apenas de bons profissionais, mas também de processos bem definidos e expectativas compartilhadas com todos. Você pode ter a melhor pessoa trabalhando com você, se ela não sabe o que fazer, quando fazer, por que fazer, por quanto fazer, ela não vai entregar o que você espera. Pessoas são talentosas, mas sem procedimentos definidos claramente, elas vão se perder na jornada e vão até se frustrar. Sabe, tem pessoas que desanimam nas empresas, não é porque elas não querem entregar resultado, é porque o caminho não tem clareza nos processos e procedimentos. Não tem uma base, uma fundamentação para tomar decisão quando alguma situação acontece. É claro que sempre vai acontecer uma situação nova, em todo o tempo. Mas se a empresa tem princípios, valores bem definidos, isso vai ajudar a se pensar e refletir e tomar decisões mais acertadas. O regimento interno, ele não resolve os problemas da empresa, mas ele evita que problemas aconteçam por falta de clareza. Ele não é o documento mágico, não é mágico, ele é profissional, mas ele vai dar para a sua empresa. Se você já tem, revisa ele, atualiza ele, continua focando nisso, comunica isso com os seus colaboradores, porque ele vai te ajudar. E se você não tem, eu te encorajo a você construir, a você preparar um regimento interno. E eu posso te ajudar também em preparar esse documento. Esse documento vai te ajudar, vai te salvar até de multas trabalhistas. As organizações que estabelecem regras claras criam ambientes mais saudáveis, equipes mais comprometidas e uma gestão mais eficiente. Afinal, empresas de sucesso, como eu já falei, não dependem de bons profissionais apenas, mas também de processos bem definidos e expectativas compartilhadas com todos. Se esse conteúdo é relevante para você, se você entende que você necessita ter um regimento interno, eu te encorajo a você saber mais sobre esse assunto e começar a regimentar coisas, talvez problemas que estão se repetindo na sua empresa. Está faltando regimentar isso, colocar isso como que isso aí está errado e você estabelecer a lei interna da sua empresa para que esse problema não repita mais. Coisas simples do seu dia a dia você pode colocar no seu regimento interno. Por exemplo, se você não permite que pessoas que não trabalhem na sua empresa entrem na sua empresa, além de colocar aquela plaquinha lá, não permitida a entrada, só permitida a entrada de funcionários, mas tem funcionário que leva alguém para lá, para dentro, um exemplo. Então, regimente isso, documente isso. E essa ferramenta, regimento interno, vai te ajudar a você deixar isso bem claro. Quer saber mais sobre o regimento interno para a sua empresa? Quer implantar um regimento interno na sua empresa? Fale conosco, eu sou o Michael Ciros, consultor empresarial, e posso te ajudar a escrever esse tipo de documento com base na realidade da sua empresa. Não é um Ctrl-C, Ctrl-V, não é um copiar e colar, não. Isso vai nascer de acordo com a sua realidade. E eu posso te ajudar, porque eu vou entender as particularidades dos seus processos, da sua empresa, a realidade da sua empresa, e juntos nós vamos construir esse documento. Isso vai te ajudar aí para tomar a decisão. E você pode falar comigo através do WhatsApp 79-999-83-5679 ou através do Instagram Michael C. Consulting. Você pode enviar uma mensagem para mim e eu marcar uma reunião contigo. Se você está em Sergipe, eu posso te atender presencialmente. Se você está em Lagarto também, se você está fora de Sergipe, a gente pode fazer uma videochamada e eu vou entender melhor sua necessidade. Muito obrigado por você estar conectado conosco aqui no Fala Empreendedor, esse episódio de número 9. Eu estou até me perdendo na contagem dos episódios. O tempo está passando tão rápido, pessoal. E é isso, a gente precisa aproveitar cada oportunidade que temos, porque a vida passa. E decisões têm que ser tomadas, tem decisões que não podem ser ignoradas. Talvez você está perdendo aí qualidade no seu processo, porque você não está documentando, você está só falando, mas você precisa documentar para tomar decisão com base regimentada. E isso vai te ajudar bastante sobre regimento interno. Muito obrigado, equipe que fez esse trabalho possível. Eu quero agradecer, meu agradecimento especial aqui à equipe técnica que tem tido paciência, tem tido perseverança e tem nos ajudado. Obrigado você que está conectado conosco. E nós estamos aqui de segunda a sexta-feira, às 11 da manhã, aqui nesse canal, aqui pela Juventude FM ao vivo. Também pelo Instagram Michael C. Consulte e pelo YouTube da Juventude FM. Obrigado, Evandro Santos, na edição de áudio, Luciano Martins, na área técnica, Alan Gomes, no marketing, Jailton Silva, na operação aqui, Aloysio Prefeitinho, muito obrigado por fazer tudo isso possível. Eu vejo você na segunda-feira, às 11 da manhã, aqui pela Juventude FM, ou pelo Instagram Michael C. Consulte ou no YouTube da Juventude FM. Muito obrigado por estar conectado conosco. 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
0: Quer trazer sua marca para cá? Fale conosco e também eu te espero aqui, estou montando as agendas para as próximas semanas, mas há espaço para você. Não desanime, mande mensagem para mim, eu estou com muitas mensagens aí para responder, eu estou respondendo aos poucos, mas tem espaço para você sim, esse canal é para você. Fala Empreendedor, fica por aqui e a gente se vê na segunda-feira, às 11 da manhã, ao vivo aqui pela Juventude FM.

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2: 11 horas e 52 minutos.
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0: 4 minutos, 12 e 4. Hoje é sexta-feira, 24 de julho de 2026. A partir de agora, o lagarto para, só para ouvir o prefeitinho.
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0: Na técnica, Jailton Silva. Na produção, Evandro Santo. Nas redes...

0: e sociais, Alan Gomes. 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Vamos para as principais manchetes do dia.
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Ele em Brasília pode trazer mudanças nas eleições em Sergipe. Os detalhes daqui a pouco neste programa. Onde estão os eleitores de Lagarto? Quantos eleitores tem na cidade? Quantos eleitores nós temos nos povoados? Quais os maiores colégios ou escolas aonde tem mais eleitores em Lagarto? Os números, os dados daqui a pouco neste programa.

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1: Bote a bomba, baixe aí, Jailton Silva. Vocês lembram de Alexandre Frota, um artista global? Foi deputado, vereador. Alexandre Frota, num programa de televisão, agora, ontem, ou foi ontem, um dos quadros desse programa é ligar para alguém que você não gosta, ou não gosta de você, para ver se essa pessoa atende sua ligação. E aí ele fez uma ligação, supostamente para essa pessoa que não gosta dele, nem ele dela. E aí quando a pessoa atendeu, disse, alô? Do outro lado, o mundo inteiro disse, é Bolsonaro. E aí a pergunta é, e Bolsonaro pode atender telefone? E era ou não era Bolsonaro? Olha que tamanho de B.O. Vocês vão assistir o momento em que Alexandre Frota fez a ligação. O momento que quem estava apresentando o programa lá naquela televisão ficaram pasmo. O Xen é ele, é. E ele pode atender. E o Frota botou a mão na cabeça e disse, valei-me Nossa Senhora. Os advogados de Bolsonaro publicaram a nota sobre o episódio. E daqui a pouco, eu papoco tudo isso. Bolo grande. Após cobrança neste programa, fiquei informado que a prefeitura pagou parte do que devia à Escola de Música de Lagarto.

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2: Saiu agora sim a tabela oficial dos Jogos do Lagarto na Copa Lotese. 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Por quê? 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
1: São exatamente 12 horas e 12 minutos, 12:12. Vocês ouvem o programa Juventude Notícias pela sua Juventude FM 104,9. Esqueci de dar como manchete que o nosso entrevistado hoje aqui ao vivo é o nosso querido conterrâneo do Zó de Água, Benizário Júnior. Ele é pré-candidato a deputado federal pelo Partido dos Trabalhadores, portanto, 12h40, 12h45, nós vamos receber a visita nos estúdios da Juventude FM do pré-candidato Benizário Júnior. Meus amigos, as convenções estão acontecendo. E da forma que acontecem as convenções nos estados, acontecem também as convenções a nível nacional. Porque nós vamos ter eleição também para presidente da República. E amanhã, dia 25, acontece em São Paulo, um dos maiores ou maior reduto eleitoral brasileiro. O maior colégio eleitoral do Brasil, depois de São Paulo, é Minas, São Paulo, Minas. E quem vai realizar a sua convenção em São Paulo é justamente o PL, que vai lançar como candidato a presidente da República, Flávio Bolsonaro, filho do ex-presidente Jair Messias Bolsonaro. Flávio vai amanhã, pelo menos até hoje, as informações que a gente tem, até fecharmos, né, este programa, posso até que alguma coisa mude, ele ainda não tem escolhido quem vai compor a chapa com ele como vice. E ainda não está fechado os partidos que vão se coligar a ele. A questão do vice é de extrema importância e os partidos mais ainda. Os partidos porque cada partido que se junta, que faz parte daquela coligação, leva preciosos minutos, segundos para os programas eleitorais gratuitos no rádio e na televisão. Além daquelas inserções que aparecerão a partir de 28 de agosto,

0: de que começa o programa eleitoral no rádio e na televisão. Então, você ter muitos partidos lhe apoiando é importante. Mas tem aí três partidos que estão em cima do muro em relação a nível nacional. O Republicanos, que aqui em Sergipe é comandado por Emília e Valmir de Francinho, ainda não definiu se apoia o pré-candidato Flávio Bolsonaro. Tem o PP, o 11, de Ciro Nogueira. E tem o partido do Antônio Rueda. É o 44, que aqui é de André Moura. É o União Brasil. Esses partidos, se coligarem com Flávio Bolsonaro, levam consigo no mínimo 2-3 minutos no horário eleitoral. E um desses pode indicar o vice. Tudo isso pode ser decidido entre hoje e amanhã, para que na convenção de amanhã, Flávio Bolsonaro já possa apresentar com mais musculatura a seu início de campanha. Mas um fato novo surgiu dentro da campanha de Flávio Bolsonaro e positiva, que foi justamente a humildade dele em pedir desculpas a Michele Bolsonaro. E Michele, após ouvir as desculpas de Flávio, também aceitou as desculpas e tudo está resolvido no ninho dos Bolsonaros. Vamos ouvir e ver a fala de Flávio Bolsonaro no momento em que ele pede desculpas e se justifica com a ex-primeira-dama Michele Bolsonaro.
1: É senso comum que o nosso Brasil não suporta mais 4 anos de PT e que alguém que já teve 3 mandatos para fazer e não fez não merece um 4º mandato, porque é óbvio que ele não vai fazer de novo. Mas para a gente libertar o Brasil e levar prosperidade para a nossa nação, é preciso que todos entrem em campo e me ajudem. Então eu quero mais uma vez me dirigir a Michele. Todos nós reconhecemos o grande trabalho que ela fez no PL Mulher, percorreu o Brasil inteiro por uma causa, valorizando e inspirando milhares de mulheres a ingressarem na vida pública e também o seu trabalho para ajudar as pessoas com doenças raras e os surdos. Com a covardia que fizeram com meu pai, ela tem a responsabilidade de cuidar dele no dia a dia. Todo mundo sabe que hoje, até nós, os filhos, a gente está proibido de ver o próprio pai, o que aumenta ainda mais a importância dela, e ela precisa ser reconhecida e respeitada também por isso. O momento é difícil para todo mundo. Ninguém é perfeito, eu não sou perfeito, e mais uma vez peço...

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1: Pois é, após esta fala de Flávio Bolsonaro, quem se pronunciou foi a ex-primeira-dama, a esposa de Jair Bolsonaro. Vamos ouvir o que ela disse.
2: Depois que deixei o PL Mulher, me recolhi e tentei me afastar das articulações e da cena política. Flávio, eu assisti o seu vídeo e recebi as suas palavras com muita paz. Eu quero te agradecer por sua sinceridade. Você sabe o quanto a verdade é importante para mim. Todos nós cometemos erros, isso é humano, e o seu gesto de vir a público para pedir desculpas tem muito valor e poucos homens teriam coragem de fazer isso. Eu sei que os dias não estão fáceis para nós, para as nossas famílias e para milhões de brasileiros que esperam por dias melhores. Para cumprirmos grandes missões, o nosso coração precisa estar limpo e livre para que novas histórias sejam construídas. Histórias baseadas na verdade, no respeito e na esperança. Existe um Brasil esperando para ser reconstruído e tenho certeza de que todos nós podemos unir forças para levarmos isso adiante. Vamos fazer isso pelo meu marido e seu pai e por cada um dos brasileiros que querem um Brasil melhor para seus filhos e netos. O nosso propósito pelo bem do povo sempre foi maior do que desentendimentos. Por isso, aceito o seu pedido. Eu te desculpo. Vamos sentar, vamos conversar, ajustar os detalhes e juntos vamos reunir um grande exército de pessoas de bem para resgatarmos o nosso Brasil. Façamos isso pelo nosso maior líder, Jair Bolsonaro, por essas famílias brasileiras que eu encontrei enquanto percorri o país instalando o PL Mulher e por um Brasil que precisa de gente de pé, não de gente dividida. Eu quero agradecer de maneira muito especial as minhas amigas Celina Leão e Damaris Alves, que se empenharam dia e noite para que esse momento de reconciliação pudesse acontecer. Amigas, muito obrigada. Deus está no controle de tudo e Ele nos dará a vitória final. Que Deus nos abençoe.
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1: Eu dei no início do programa como manchete que esta união de Michele com Flávio pode respingar na política de Sergipe. Ô, prefeitinho, o que tem a ver o babado de lá com o babado de cá? Eu anotei aqui um textozinho da fala dela. Nós precisamos de gente de fé e não de gente dividida. É. O velho guerreiro Ribeirinho já dizia aqui em Lagarto, na política... Só existe duas tipos de conta, somar e multiplicar. As outras duas, dividir e subtrair, não existem. Sim, prefeitinho, desembuche, venha logo para Sergipe. O que tem a ver esta união de Michele com Sergipe? Antes de passar em Sergipe, eu vou passar no Ceará, aonde Ciro Gomes fez diversas críticas ao bolsonarismo. E o bolsonarismo apoia quem no Ceará? Ciro. Prefeitinho, venha para Sergipe, desembuche. Vou desembuchar. Pode anotar aí que estão trabalhando nos bastidores para quê? A candidatura de Rodrigo ao Senado em Sergipe e a candidatura de Ricardo Marques ao governo sejam abortadas. E todos apoiem Valmir de Francisquinha. Se Michele fez as pazes nacionalmente com o filho de Bolsonaro, se no Ceará, maior que Sergipe, tudo se entenderam, por que é que em Sergipe os bicudos vão continuar se bicando? Não vão não, viu? Não vão não. Ricardo Marques já está lá em São Paulo. Foi bater palma para a convenção do seu pré-candidato a presidente. Rodrigo também já foi. E lá, eles vão ter reuniões. Aonde, se não já vierem de lá decidido a fazer uma grande aliança em Sergipe, você acha que comeram bucha lá no Ceará e resolveram engolir corda? E mais se resolveram. A família de Bolsonaro fizeram as pazes. Aí vão brigar em Sergipe. Republicanos, anote aí, ó. Republicanos 10. É o partido de Tarcísio de Freitas. O homem que comanda o maior governo do estado do Brasil, São Paulo. Será que Flávio quer o voto dele? Marcos Pereira é o presidente nacional do 10, do Republicanos. É deputado federal. Será que não já chegaram no ouvido de Flávio e disseram assim: Flávio, lá em Sergipe, a gente tem um candidato a governador disputando tete a tete com o candidato de Lula. E o seu candidato tem 2, 3% nas pesquisas. Nós temos um delegado, André Davi, papocado nas urnas, nas pesquisas. E o seu candidato, Flávio, está patinando, é Rodrigo. Você acha que esse tipo de conversa não tem, não? É, tem, com pesquisa na mão, com papel. Mas eu aqui não estou afirmando. Inclusive, vocês vão ouvir agora o outro lado da história. Vocês vão ouvir Emília Correia, que preside o Republicanos aqui, em Sergipe, que é quem comanda o partido, e que teve o arerê com Rodrigo, que teve o arerê com o seu vice, que o seu vice rompeu com ela para ser candidato a governador contra Valmir de Francisquinho, que é o candidato de Emília. E aí, a gente foi ouvir o que Emília tinha a dizer desta possibilidade de apoio ou reapoio, né? De Rodrigo e o seu grupo, e aí inclui-se o seu vice, Ricardo Marques, ao agrupamento dela, já que ela apoia Valmir de Francisquinho. Vamos ouvir o que disse Emília Correia.
3: Não, é um assunto que ainda eu não posso adiantar absolutamente nada, né? A gente está avaliando isso, eu estou ouvindo outros, a eleição não é da Emília, por isso que eu vou ouvir outros. É uma coisa que eu não vou falar agora, que não tem avanço nenhum, por enquanto.
4: E é possível ter conversado com o Ricardo Marques?
3: Não, não tenho conversado, não tenho não. Viu, vamos aguardar? Obrigada.
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1: Tá vendo, não? Vamos ouvir outros. Já dizia o meu querido Alonso, que Deus o tenha no bom lugar, a boneca pode virar trouxa. Mas eu fui ouvir também Ricardo Marques, que é o pré-candidato a governador, e ele mandou uma nota. Diante de especulação sobre alianças partidárias em Sergipe, reforço nossa chapa que está consolidada. Sou pré-candidato ao governo de Sergipe pelo PL, com Rodrigo Valadares e Coronel Rocha como pré-candidatos ao Senado, em chapa chancelada pela direção nacional. Temos base e expansão. Já caminhamos junto com o Partido Podemos e o Novo, de portas abertas, para quem quisesse somar no nosso projeto para governo e Flávio Bolsonaro para a presidência da República. Nossa pré-candidatura continua firme, não está à venda, nem depende de acordo de bastidores. Sustenta-se no nosso trabalho e no compromisso com Sergipe. Especulações são especulações, fatos são fatos. E o fato é que seguimos firmes nas ruas, construindo essa caminhada com o povo que quer a verdadeira mudança. Deixe ele aí na tela, o meu querido e amigo colega jornalista Ricardo Marques. Quais seriam as possibilidades, prefeitinho? Como poderia? Vamos trabalhar aqui na base da um pouco de especulação. Como poderia se dar este acordo? Ou reacordo? Ricardo Marques poderia ir para deputado federal junto com Rodrigo, que deixaria de ser senador e passaria a ser deputado federal, com vaga garantida tanto de um ou do outro, com Moana hoje

difícil. Ou, digamos assim, chutariam o pau da barraca. Não obedeceriam à direção nacional do partido. E iriam para a candidatura, sem expulsão, sem nada. E aí, num segundo turno que pode acontecer e é logo ali,

partido ficaria no prejuízo. Qual prejuízo? Não elegeria nenhum deputado federal, porque a eleição é no primeiro turno, e nem elegeria Rodrigo senador, porque hoje as pesquisas não dá ele na disputa. Não é prefeitinho que está deselegendo ninguém, nem elegendo ninguém. Tem 4 ou 5 mais na frente dele para eleger 2. A eleição nem começou, né? O período eleitoral. E aí eu pergunto, e se o Flávio falar e ele desobedecer ou dizer, não, Flávio, eu já lancei, vamos deixar. Será que Flávio, que está precisando de voto para ser presidente da República e 200, 300 mil votos que possa ter em Sergipe, vai fazer diferença nessa eleição disputada e acirrada a nível nacional? Aí você diz, sim, e qual seria esses votos que Flávio pode perder do eleitor de Valmir? Que poderia já ter muito voto agora nesse primeiro turno e por causa da candidatura dos bolsonaristas, para marcar ponto, Valmir poderá diminuir aquela quantidade de votos e forçar a ter um segundo turno. E aí vem outra pergunta. Um outro questionamento, uma outra informação, né? Venhamos e convenhamos, tudo pode acontecer, é normal uma eleição. E se Flávio ganha esta presidência da República e Rodrigo não escuta ele? Será que Flávio vai abrir o palácio para Rodrigo Teimoso? Vai abrir as portas para Ricardo Marques, também teimoso, que não o escutou? É logo ali, é tudo ligeiro. Então, como diria o velho guerreiro Ribeirinho, na política, nada melhor do que um dia após o outro. O problema sempre são as noites no meio para atrapalhar. Aguardemos os próximos passos. Exatamente 12 horas e 32 minutos, 12h32, vocês ouvem o programa Juventude Notícias pela sua Juventude FM, 104,9, a rádio comunitária que veio para fazer a diferença na comunicação lagartense. Meus amigos, Alexandre Frota, ele já fez filme até pornô, né? Já é. É artista da Globo, ele foi. E numa apresentação de um programa, não sei se é o nome do programa, todo mundo comenta, acho que é isso, né? É olhar, olha, até eu tô comentando, né? Então o nome do programa caiu bem. Todo mundo comenta. Nesse todo mundo comenta esse programa, no YouTube, numa TV, online, não sei como é isso. Existe um quadro em que quem tá sendo entrevistado é desafiado a ligar para uma pessoa e que essa pessoa é inimiga daquele que está ligando, que poderia não receber a ligação, não atender, ou qual seria a reação dessa pessoa em receber uma ligação de quem não é muito chegado. Vamos dar um exemplo. Já pensou o Pepe ligar para tio Zé? É... Dá bom, né? Será que tio Zé ia atender o Pepe? Aí o Frota ligou. Mas ninguém sabe para quem pesta ele estava ligando. Porque digamos que o suposto inimigo é dele. Ele pegou o telefone e ligou. E ao ligar, para surpresa, alguém atendeu. Demorou, mas atendeu. E quando atendeu, a voz parecia com Bolsonaro. Falei-me, Nossa Senhora. E daí, prefeitinho? Daí é que Bolsonaro não pode nem receber nem fazer ligação. Ele está preso em casa e não pode ter rede social, nem tampouco celular. Será que era Bolsonaro mesmo? Eu escutei os advogados de Bolsonaro, antes que os bolsonaristas já fiquem aí, pinotando.

0: importando, né? Que diga que é mentira, que é fake. Aqui a gente ouve os dois lados. Mas vamos colocar o vídeo, né? O vídeo. Tudo o que aconteceu, que eu expliquei aqui. Vocês vão ouvir, quem estiver ouvindo pelo rádio. E quem estiver pelo YouTube, vai assistir. Preste bem atenção na voz. Eu mesmo achei parecida com Bolsonaro. Mas hoje o que tem de tanta gente que imita, né? Sei lá, da peste. Bota o negócio aí pra nós ver.
1: Pra quem será que ele vai ligar? E vai ligar ao vivo, pode botar aí.
2: Cara, eu não vou nem pensar muito. Tem muitas aqui, entendeu? Tem muitas que eu amo também, que eu gosto, mas eu vou aqui, ó. Deixa eu ver aqui.
1: Põe aí no microfone, você que está acompanhando pelo YouTube.
2: Pronto.
1: Velho não sabe mexer em telefone, aí tá demorando. Tá demorando.
2: Bom, vamos lá, vamos ver. Show.
1: Dá botou volume? Aqui.
3: Bora fazer as pazes com alguém.
4: Boa. Tá chamando.
2: Acho que não vai atender.
5: Alô? Alô?
2: Desligou.
3: Eu conheço essa voz.
4: É quem?
2: Desligou.
4: Peraí.
2: Não, mas isso vai.
1: Essa voz é conhecida.
4: É quem?
2: Cara, que merda que eu fiz, mano.
4: A gente vai para um rápido intervalo comercial. Rapidinho. Não tem intervalo. Só um minutinho. Vamos dar uma olhada na nossa enquete. Batista, traga aí a enquete de hoje. Qual o maior perrengue que você passou?
3: De quem é essa voz? Não, gente, de verdade.
1: Você ligou pra quem?
2: Porra, Batista. Caralho, não é merda isso.
4: Por quê? Amigos e amigas, estamos aqui no Sobremesa. Fecha em mim que a gente segura aqui. Estamos com...
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0: Bem, vamos agora ler o que disse a assessoria de Bolsonaro. Trata-se de uma insinuação maldosa e teatral de Frota. Ele disse que Bolsonaro não tem acesso a telefones, celulares e nem mantém qualquer conexão com o ex-deputado federal. Aí o homem foi deputado. Assim, qualquer ilação de que o presidente Bolsonaro atendeu alguma ligação do senhor Alexandre Frota, é, portanto, leviana e nitidamente busca só e somente causar celeuma e trazer holofotes oportunistas, completou. Então, a nota dos advogados de Bolsonaro é negando. Agora, esse povo brinca com coisa séria. Você já imaginou o tio Xandão? Mandar quebrar o sigilo telefônico do Alexandre Frota. E essa peste foi uma ligação pro Bubu mesmo. Olha que confusão. Valei-me, Nossa Senhora. Quem pariu Mateus, que balance. São exatamente 12 horas e 39 minutos. Daqui a pouco eu inicio a entrevista com meu conterrâneo dos Olhos d'Água, Benizário Júnior. Ele é pré-candidato a deputado federal pelo PT, do Lagarto de Sergipe do Brasil. É, o PT é grande, tem Lagarto em Sergipe e tem no Brasil. O PT de Lula, o PT de Rogério, o PT de Juquinha, de Márcio Macedo. Olha ele, rapaz, cadê o Márcio Macedo? Tá numa disputa da peste, Majão Daniel. Eita, deu B.O. Deu B.O. Trago uma última informação de conhecimento para você. Ô prefeitinho, saiu publicado na Justiça Eleitoral um quadro relativo à quantidade de eleitores existente no Brasil. Você buscou as informações de Lagarto. Trouxe mais fatos novos hoje? Trouxe. Eu trouxe a quantidade de eleitor que existe nos povoados, já que eu sou Tabaréu do Retiro, vizinho Zóio d'Água. E quando... Quantos mil votos tem na cidade e nos povoados? Onde é que tem mais gente? Bota aí o quadro, meu querido Evandro Santos. Na tela, o eleitorado de Lagarto de 2026 é correspondente a 82.385 eleitores. Na cidade, votam 47.483 eleitores. Votam nos povoados 34.092 eleitores. Busquei uma outra informação. Quando você chega nas escolas, tá aquela filona grande, né? Nos pontos de votações. Quais são, prefeitinho, os maiores pontos com mais eleitores em Lagarto? Vamos lá. A Escola Estadual Dom Mário tem 4.700 eleitores. É gente muita, né? Dentro de um colégio só, tem cidade aí que não tem esse número de habitantes, imagina, de eleitores. Eita, Lagarto grande, né, rapaz? O Colégio Estadual Silvio Romero, o meu Romerão, onde eu fui eleito prefeito mirim do Lagarto. Meu coleguinha de escola, Marcelo Mesquita. Meu coleguinha de escola, Rosinaldo, Vera, Rosângela. É, quanta gente boa. 4.148 eleitores só dentro do Silvio Romero. Uma cidade para votar dentro de um único colégio em Lagarto. A Faculdade Dom Pedro, 3.530 eleitores. O Frei Cristóvão, 3.395 eleitores. O GESP, né, o Colégio Nossa Senhora da Piedade, 2.947 eleitores. Nossa produção está trabalhando, né, para trazer na próxima semana, na segunda-feira, um relatório de povoados. Quantos mil votos tem nas bandas dos Olhos d'Água? Eu sei que votam nos Olhos d'Água, na Mariquita, no Rio Fundo, no Quilombo. Quantas pessoas votam no 13, no Ginipapo? Eu vou trazer um raio-x completo sobre o quadro eleitoral na nossa querida cidade de Lagarto. Senhoras e 43 minutos, 12h43, eu vou deixar três informações para depois do programa. Uma, não muito boa. Ei, Sergipe apareceu como sendo um dos estados do Brasil, tá ali entre o 4 ou 5, que mais mata gente. Valei-me, Nossa Senhora. Ei, e sabe quem mata? A polícia. É. Aquela história de dizer, não, a gente foi ali, e aí o cara revidou, e a polícia, em legítima defesa, reagiu àquele ataque. Sergipe está na lista de estados, são 27 estados brasileiros. Sergipe está entre o quarto e o quinto, que mais gente morre nessas histórias de que reagiu e morreu. Bolo grande. Vou trazer a matéria e vou trazer o que diz a Secretaria de Segurança Pública do Estado. Porque aqui a gente escuta os dois lados. Dá a notícia e vai buscar a informação, né? Aqui não é rádio de fofoca. É. E a outra informação que eu vou trazer é sobre o Verdão, o Lagarto Futebol Clube. É, o meu timão. Depois do Vasco, é o Lagarto, é. Eu vou ver se a gente arruma um time lá com o Benizário Júnior. Entre Olhos d'Água e Mariquita, fazer uma seleção, dá é briga. Quando botou Olhos d'Água e Mariquita pra jogar, pode preparar as peixeiras. É confusão pra mais de medo. Eu vou trazer a tabela do nosso Verdão na Copa Lotese. É uma Copa que vai acontecer, antiga Copa Governo do Estado. E o Lagarto vai jogar com um monte de galinha morta. É. E já aconteceu uma molezinha pra ajudar nós. O primeiro jogo é Lagarto e América de Propriá. Ia ser lá. Agora vai ser cá em Lagarto. Então eu não vou contar tudo não. Já já eu conto e a tabela. Depois desse jogo, aonde é que o Lagarto joga, com quem. Trago já essas informações. Porque eu vou a um rápido apoio cultural pra quando eu voltar. Já está aqui ao lado do nosso...

0: nosso querido conterrâneo dos Olhos d'Água, pré-candidato a deputado federal, Benizário Júnior. Volto já, VaptVup.
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1: 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Fala, prefeitinho!
0: 12 horas e 48 minutos, 12h48, aqui pelas ondas sonoras da Rádio Juventude FM 104,9, a rádio comunitária que veio para fazer a diferença na comunicação lagartense. Dentro do quadro Entrevista com os pré-candidatos às eleições de 2026, vamos ao quadro Entrevista, gente.
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0: Receba aqui nos estúdios da Juventude FM mais um pré-candidato a deputado federal. Nosso conterrâneo dos Olhos d'Água, meu querido Benizário Júnior. Pré-candidato a deputado federal pelo PT, Juventude FM, prefeitinho, boa tarde.
6: Boa tarde, prefeitinho, boa tarde a todo o público que nos ouve agora pela Juventude. Essa máquina de fazer democracia em Lagarto.
0: Me conte aí, tudo pronto, portanto, os partidos já estão se organizando para suas convenções.
6: Sim.
0: É na convenção que se escolhe os candidatos, nesse momento vocês são pré-candidatos, a partir de juntar papelada, registrar as candidaturas. A convenção do PT será quando?
6: A convenção do PT será no próximo dia 5.
0: Dia 5, no último cinco. Dia.
6: No último dia. Vai ser lá no Espaço Emes, mas na verdade a convenção do PT é só para homologação oficial. Todas as decisões do PT elas são tomadas nas instâncias próprias do PT. E isso a gente já teve há cerca de 30 dias atrás, quando a gente teve uma reunião do Diretório Estadual do PT, onde toda a tática eleitoral e todas as pré-candidaturas foram apresentadas. Então a convenção é muito mais um ato festivo e oficial do que de fato que vai definir alguma coisa. Tudo já foi definido pelo diretório.
0: Quando você disse tudo definido, batido o martelo, portanto, apoiam Lula à presidência da República, Fábio Mitidieri ao governo, e aí vai para as candidaturas proporcionais.
6: O PT, sim.
0: O PT, há alguma sim. Ainda resistência dentro de algumas alas do PT a essa união com Fábio Mitidieri?
6: Sim, na verdade, muita gente ainda resiste a essa união.
0: E o que vai fazer? Você, como um petista, o que você acha que o eleitor vai fazer? Quem está ali ouvindo neste momento, né? Para eles, o que é que você pode dizer a esses militantes petistas? Foi feita a união, e agora?
6: Sim, olha, para começar, eu vou logo dizendo, eu não voto em Fábio Mentidieri, não faço campanha, e se eu
0: você
6: souber
0: de
6: algo... Sou contra. Meu voto
0: aliança.
6: Dentro do diretório foi contra a aliança. Inclusive, a gente indicava a Carolina...
0: Uma candidatura própria,
6: a Carolina... Uma mulher preparada, vice-presidente da CUT. A gente também abriu espaço para o debate para outros militantes para que o PT, de fato, viesse com a grandeza que tem, com a candidatura própria e com candidato a senador próprio, candidato a deputado, tudo próprio. É, mas, infelizmente, teve essa tática. Muita gente coloca isso na conta de Lula. Não sei bem dizer se foi Lula que disse que foi uma determinação de cima. Agora, dizer que não é só a articulação de esquerda que está incomodada com essa situação. Tem muito petista, tem muita gente do PT que não vai votar em Fábio Mentidieri. Isso é um fato.
0: O partido fez a aliança, mas muitos não vão seguir.
6: É uma aliança feita, mas não convencida.
0: Esses que não vão seguir, vão votar em branco? Vão escolher outros candidatos?
6: Bom, a gente, pela questão da fidelidade partidária, a gente não pode se declarar apoio a nenhum outro candidato. Isso a gente não pode declarar pela fidelidade partidária. A gente pode ter autonomia de dizer, eu não voto, pronto. Agora, fazer campanha para outro, a gente é impedido, senão a gente fica sujeito à expulsão do partido pela comissão de ética. Mas eu tenho um candidato para votar no primeiro turno. Pelo menos no primeiro turno, eu tenho um candidato para votar. Vou fazer campanha para ele? Não posso, sou impedido. Mas tenho o meu direito de votar em outro candidato. E acredito que a boa parte dos petistas que não concordam com essa aliança e que não vão votar em Fábio Mentidieri, vão seguir o mesmo caminho de procurar um candidato que melhor represente suas ideias para estar votando nessa eleição.
0: Você é pré-candidato a deputado federal. Dentro dessa aliança feita com outros partidos, que é uma federação, PV,
6: Sim.
0: PT, PCdoB, se não me falha a memória, a expectativa de fazer contra os deputados federais?
6: Olha, a gente quer... Dois, mas a gente sabe do desafio que é fazer dois deputados federais. É, temos os 9 candidatos para deputado federal. No PT temos o João Daniel, o Márcio Macedo, Benizário, Andresa Nascimento e tem uma outra candidata que é vereadora aqui em Salgado, do PT. Do PCdoB temos mais... mais 3 candidatos. E do PV vem o suplente de vereador lá de Aracaju. Eu esqueço do nome dele, mas é um rapaz até que foi bem votado, muito bem votado. Tanto que ele é o primeiro suplente de Camilo lá em Aracaju. O Everton Souza.
0: Sim.
6: Essa é a chapa do PT para federal. A gente sabe do desafio, aproximadamente 130 mil votos, a legenda. Mas é possível a gente fazer dois. Porque a gente tem hoje no estado de Sergipe um público que se identifica com as pautas petistas de pelo menos umas 300 mil pessoas com muita identidade, desses mais de 1 milhão e 200 mil eleitores. A gente tem aí um quarto que tem muita identidade com o PT. E a gente sabe que só vai depender de campanha.
0: Quem é o seu estadual? Quem você indica para estadual?
6: É o professor Dudu. Professor Dudu.
0: É distância de Umbaúba?
6: Não, ele é distância. Inclusive, ele é o primeiro suplente. Ele é o primeiro suplente da federação. É, inclusive, eu estava com ele agora.
0: Gente boa.
6: E dizer que nesse processo, as pessoas dizem, Benizário está jogando uma candidatura ao nada. Não é bem isso. Existe uma organização até maior do que as outras candidaturas do PT, maior do que a de João Daniel, maior do que a de Márcio Macedo, de qualquer outra, porque a gente vem de uma tendência orgânica do PT, que a gente tem uma coisa que qualquer político aqui gostaria de ter, que é militância orgânica. A gente tem já, a gente está no processo de organização, prefeitinho, dos comitês dos 75 municípios de Sergipe. Me indica quem mais tem no estado de Sergipe capacidade de constituir comitê militante nos 75 municípios. A grande questão aqui hoje é financiamento, porque não basta ter o comitê, ter a militância, a gente tem que ter o material de campanha, a gente tem que ter combustível, tem que ter carro. Esse aí hoje é o grande problema e a gente está fazendo o processo de disputa do fundo partidário. Se existe, do fundo eleitoral, se existe, a gente quer um dinheiro que faça a gente conseguir ter campanha. Porque se as nossas ideias e se a nossa campanha chegar, você pode ter certeza, muita gente vai se surpreender.
0: Ô Benizário, aí vai uma questão minha como apresentador do programa, jornalista, e que acompanha uma política de Sergipe. não era o momento de vocês terem uma candidatura própria ao governo do estado, tendo um presidente da república, um senador forte como Rogério, um

0: Momento bonito em que ele disputou a eleição de governador. O que é que você pode me dizer? Por que é que isso não aconteceu? Por que é que isso não acontece no PT? Quando o PT tá forte lá fora, tá fraco em Sergipe. Tá faltando dedo, né? Que Deus o tenha no bom lugar. O que é que falta no PT, rapaz? O PT se vindiscada, o PT muito aqui nas minhas costas, eu lhe arrasto, eu lhe levo, com tantos nomes, com tantas figuras importantes dentro do Partido dos Trabalhadores, em Sergipe.
1: Olha, a gente tem um problema que a minha tendência tenta combater o tempo todo, prefeitinho, que é a situação de fisiologismo. E a gente não pode negar que parte do PT se tornou fisiologista. Eu não sou fisiologista. Eu sigo estritamente aquilo que está lá no Estatuto do PT, qual é o conteúdo programático do partido, o que é o modelo de sociedade que sonhamos. Bom, infelizmente, muita gente centra o partido enquanto projeto político-eleitoral. E o PT não é isso. O PT não é isso. Infelizmente, nenhum das grandes lideranças toparam a tarefa militante de ser candidato a governador. E olha que a gente tentou trabalhar muito. A gente tentou trabalhar a Eliane, a gente tentou trabalhar o próprio Rogério, o Márcio Macedo, até o Silvio Santos entrou no processo de negociação. A gente tentou formar uma aliança, isso que eu estou falando, articulação de esquerda no processo de negociação e discussão interna dentro do PT. Com o PSOL, o que não houve foram tratativas e tentativas de um projeto de esquerda sólido. Sólido. Mas infelizmente não rolou. As pessoas se sentiam inseguras, tinham projetos próprios e às vezes os projetos próprios se tornam maiores do que os projetos do partido e acaba fragilizando o partido. Mas temos hoje uma situação extremamente, extremamente positiva. Porque a gente tem hoje o presidente Lula para sua quarta reeleição. A gente está até falando que é o tetra de Lula. Dessa vez a gente vai para o tetra de Lula. Temos a candidatura do senador Rogério, tem um mandato exemplar. Eu voto em Rogério e admiro muito a atuação de Rogério dentro do Senado Federal. Não há o que se criticar de maneira mais forte com relação ao mandato de Rogério. Fez um mandato de fato em prol das perspectivas e dos interesses dos trabalhadores. Temos uma chapa forte, onde já temos um deputado federal, no qual eu votei na eleição passada, eu votei no João Daniel nessa eleição, por uma questão mesmo da gente compreender que, apesar do mandato de João Daniel ser irretocável, eu não posso dizer aqui, ah, você não vai votar esse ano em João Daniel porque ele teve algum problema. Não, é irretocável. Mas a gente precisa ampliar nossas pautas. João Daniel não consegue alcançar as pautas que a gente defende, a pauta da educação, a pauta dos trabalhadores urbanos, a pauta de todos os trabalhadores de forma geral. O João Daniel, ele foca muito nessa questão do MST, na questão da atividade rural, e as outras pautas a gente acha que fica faltando, e a gente vem trazer o nosso nome para pautar todas essas outras coisas. E temos também aí uma forte, e aí fortíssima, chapa de estadual. Hoje eu acredito que a chapa de estadual do PT vem para disputar aí pelo menos quatro, quem sabe cinco cadeiras. A gente tem três esse ano e a gente vem com uma chapa bem mais forte do que foi a chapa há 4 anos atrás, com possibilidade de fazer até cinco candidatos esse ano, viu, prefeito? Ninguém se admira
0: Na
1: se a
0: federação, você fala.
1: federação, se
0: No
1: a federação.
0: PT você tem Chico dos Correios eleito hoje, né?
1: Chico dos Correios, só.
0: Chico
1: Mas a
0: dos
1: gente tem
0: Correios.
1: dentro da federação Paulo Júnior, Ibrahim, aí vem Padre Naldo, tem
0: Padrinaldo,
1: professor
0: professor
1: Dudu,
0: Dudu.
1: tem Candice, tem
0: Candice,
1: Camilo, por
0: Camilo,
1: aí você já tira o
0: é
1: tamanho do
0: verdade. O PT
1: peso,
0: realmente vem
1: vem com
0: com a
1: muita força
0: estadual
1: para
0: com muito
1: estadual.
0: peso.
1: Com muito peso. E a gente acredita que faz quatro aí e quem sabe uma quinta vaga esse ano aí dentro da federação.
0: São exatamente 12 horas e 58 minutos, 12 e 58. Vocês ouvem o programa Juventude Notícias pela sua Juventude FM 104,9, a rádio comunitária que veio para fazer a diferença na comunicação do Lagartense. Nesse momento eu entrevisto Benizário Júnior, pré-candidato a deputado federal pelo Partido dos Trabalhadores. Lula. Há quem diga, Lula tá cansado, prefeitinho. Aí a gente vê Lula fazendo exercício numa academia. Ele tá melhor do que eu. O que é que você pode falar para os nossos ouvintes sobre a candidatura de Lula? O governo Lula, merece ser reconduzido, professor?
1: Isso não há dúvida. Até o momento, ninguém colocou em pauta nenhuma candidatura que minimamente arranhasse a candidatura de Lula naquilo que ele fez e aquilo que ele se propõe a fazer. Quando a gente fala no cenário internacional, que hoje a grande bomba do mundo este ano é o cenário internacional, como todo mundo está observando, a situação do maluco, porque o Trump não é uma outra coisa. Um maluco, é claro, um maluco com interesses, mas um maluco lá nos Estados Unidos. E o único presidente que tem, que é do sul global, que tem essa força
0: esse enfrentamento
1: ao Trump,
0: um patriotismo
1: é o Lula.
0: Danado. Ele defende bem o Brasil, sim, nessa questão. Não é submisso. Né?
1: Não é submisso e defende os interesses dos brasileiros. Independente se é do trabalhador ou do empresariado. Porque essa briga com os Estados Unidos, os maiores prejudicados são os grandes empresários. São grandes empresários, porque ficam falando, vai gerar desemprego, mas a questão da rede de trabalho hoje no Brasil é bem móvel. Você perde o emprego hoje, amanhã você consegue. Hoje a gente conseguiu diminuir a taxa de desemprego no Brasil para a taxa mais baixa da história. O governo do PT colocou uma taxa de praticamente 6%, é quase pleno emprego. E assim, isso se deve à questão da política pública bem orientada do Partido dos Trabalhadores, mas se deve também, a gente não pode negar, uma situação que muita gente ainda não percebeu, que é de transição demográfica. Você teve quantos irmãos?
0: Eu tive 12.
1: Você tem quantos filhos?
0: Hoje eu tenho dois filhos.
1: Você parou para pensar o quanto isso é diferente? O quanto de... Hoje tem gente tem menos jovens. Você falou aí de formar um time entre Mariquita e Olhos d'Água. Aí eu comentei ali com o Alan. Olha, o difícil é achar gente para fazer isso. Porque na época que eu era mais jovem, que eu jogava bola lá, a gente todo final de tarde estava lá no campo, lá embaixo, e tinha quatro times. Tinha no mínimo 40, 50 pessoas para jogar bola. Era dois times jogando e dois esperando. Hoje você chega na quadra, que é cinco na linha, você não, às vezes não tem um baba.
0: Tem camisa para oferecer. Falta quem pega o...
1: É uma situação de transição demográfica que a gente precisa começar a também observar, porque vai faltar mão de obra. E não é por causa do Bolsa Família, não. Porque, olha, a gente tem um ranço escravocrata no Brasil imenso. Porque as pessoas que falam mal do Bolsa Família não é porque tem crítica à política de distribuição de renda. Porque eles não reclamam de nada quando o Brasil pega metade de tudo que arrecada e joga no bolso do banqueiro. Então o problema não é redistribuição de renda, porque você tem aí a maior concentração de renda paga pelo governo federal aos banqueiros. O problema é que você quer alguém submisso a ser trabalhador doméstico ou ser trabalhador do campo por um prato de comida. Aí você diz, nem tem mais quem queira trabalhar. Não, por comida não, por comida ele tem. Hoje, as políticas do governo do PT garantiu que ninguém esteja em situação de vulnerabilidade tão grande que tenha que trabalhar para não passar fome, porque a farinha, o feijão, isso está garantido pelas políticas públicas. E é isso que incomoda muita gente. Mas, assim, a nossa candidatura, prefeitinho, ela vem para pontuar uma nova era na política do lagarto, que eu acredito que você também acredita muito nessa necessidade da gente diversificar, da gente trazer novos nomes, da gente trazer novas ideias e, acima de tudo, da gente trazer novas possibilidades de uma outra política que não seja amarrada em duas famílias onde um único cacique mande em tudo. Quase com poder divino de dizer quem pode, quem não pode, quem vai ser, quem não vai ser. E outra, e trazer um debate inteligente. Não dá mais para a gente ter vereador em Brasília. O que é que eu chamo de vereador em Brasília? Os deputados federais que a gente tem em Lagarto, eles não fazem mais do que mandatos de vereadores com emenda federal. Quais são as propostas e as pautas dos deputados de Lagarto, tanto do Agostinho quanto de Fábio? Para nominar aqui, para não dizer que... Qual é a atuação legislativa? Emenda, isso daí é só sequestro dos recursos da União. É sequestro mesmo, quem tem que executar...
0: Uma ação que deveria ser executada pelo Poder
1: Executivo. Pelo Poder Executivo. Eu estou falando de ser...
0: usurpando um direito que
1: Um direito do presidente, do Executivo.
0: Isso está lá na Constituição.
1: Na Constituição.
0: Existem os três poderes, Legislativo, Executivo e Judiciário. O Legislativo para legislar e fazer leis. O Executivo para cuidar das obras, das ações. E hoje, com essas emendas, realmente eles viraram presidentes da República.
1: Presidentes da República, uma fração da presidência da República. E naquilo que nos interessa, qual é a atuação?
0: Existem subprefeituras, né?
1: Exatamente. Aí, naquilo que nos interessa, qual é o voto, vamos lá, qual é o voto hoje deles no que diz respeito à ampliação dos recursos em educação. Toda nação que se desenvolveu porque...
0: Através da educação.
1: É porque muita gente ainda tem aquela limitação, que só quando a gente fala de educação, só consegue ver a educação básica. Mas quando a gente está falando de educação, a gente está falando da educação básica e da universidade. E é nas universidades onde há o processo de desenvolvimento tecnológico. Esse dinheiro investido em desenvolvimento de tecnologia é dinheiro da educação. Ou quem é que faz uma vacina? Quem produz uma vacina? Sai de onde? As tecnologias do campo para aumento de produtividade? Sai de onde? Tudo isso é investimento em educação. O engenheiro bem formado que vai fazer ali uma bateria de um material revolucionário que vai fazer um carro hoje rodar 5 mil quilômetros com uma única recarga. Isso daqui a pouco já está... A China está fazendo essa parte. E olha o que é que está acontecendo. Ela está inundando o mundo. E ela não está inundando o mundo, né, de qualquer coisa, não. É de tecnologia, de conhecimento. É daquilo que ela investiu em educação. Quais são as pautas dos nossos legisladores com relação a isso aqui? Muito pelo contrário. Naquilo que importa realmente a população, raras mesmo foram as vezes que eles votaram a favor do povo. Mas muito raras.
0: Benizário Júnior, nosso entrevistado, ele é pré-candidato a deputado federal. Já deu sua opinião sobre presidente e sobre governador. Mas a chapa majoritária é composta por dois senadores. Evidentemente que um dos seus é Rogério Carvalho, do PT. Votaria no outro da chapa, André Moura, indicará ele ao povo do Lagarto?
1: Nem sonho.
0: É?
1: Na verdade, nem em pesadelo.
0: E não é o nem da chapa. Pesadelo.
1: É um assinto para a população sergipana, André Moura poder ser candidato.
0: É?
1: Não há a mínima possibilidade de uma perspectiva ética de uma candidatura de André Moura. Nos últimos dias, vocês viram a quantidade de envolvimento de André Moura com os problemas do governo do Rio de Janeiro. O que é que justificava André Moura ser secretário de Estado no Rio de Janeiro, morando em Sergipe? Não botava nem os pés lá. E as citações lá de Garotinho, de André Moura... Olha, eu tenho muita crítica com relação ao senador Alessandro. Mas no que ele diz e pensa de André Moura, eu comungo com ele. Completamente. É uma vergonha para Sergipe ter um candidato do nível de André Moura.
0: Então a sua militância não vai seguir André Moura?
1: Não, aqui eu digo que seria praticamente unanimidade. Eu acho que ninguém do MT segue André Moura, não. Mesmo que saia aí uma coisa... A militância, acho que absolutamente ninguém no PT.
0: Ninguém.
1: Não tem como. É eticamente impossível alguém dar um voto em André Moura. André Moura, ele se constitui na importância política que tem, usurpando dos espaços do antigo partido, que era inclusive o partido de Valmir, que era o PSC, né, o partido, e ganhando uma força muito grande, herdada do presidente do impeachment.
0: É o Temer?
1: Não.
0: Michel Temer?
1: Não, o da Câmara.
0: É, o presidente da Câmara? Na,
1: que impeachment o Dilma.
0: Ah, o Eduardo Cunha.
1: O Eduardo Cunha.
0: Coisa braba, Cunha.
1: É daí que André Moura vem. E as relações dele com o Rio de Janeiro é daí. E a gente sabe também de toda a atuação, de todos os processos de André também aqui em Sergipe. Inclusive processos criminais.
0: Você fez uma eleição de prefeito, não, de Lagarto, não conseguiu ser eleito. E agora, para deputado, como é que você pretende fazer a sua campanha aqui no município de Lagarto? E qual é a mensagem que você deixa para quem está nos ouvindo? Evidentemente que você não pode pedir voto.
1: Sim.
0: Nesse primeiro momento, quando você registrar sua candidatura, estará livre. Mas como é que você pretende comandar? Vai estar nas visitas? Nesse momento, o que você pode falar dessa organização de campanha?
1: A organização é completamente diferente, né, prefeitinho? Primeiro que a gente produziu um material, a gente produziu um plano de governo extremamente robusto. Você mesmo teve a possibilidade de ver que... Eu fico muito feliz que observo hoje o prefeito atual, o Sérgio Reis, pegar parte significativa do nosso plano de governo e estar implementando, sinal que a candidatura teve um alcance social considerável, porque se as nossas propostas hoje estão sendo executadas, por exemplo, a Secretaria de Inclusão Social, era uma proposta nossa. É, o programa que a secretária de educação chama de Bom Dia Feliz, que é um lanche antes da aula,
0: né?
1: Desejum. Isso já era proposta nossa. Tem muita coisa hoje positiva que esse, que eu não posso dizer que o governo é completamente negativo, né? Tem seus acertos. Muita coisa dos acertos do governo vem das nossas propostas, vem do nosso plano, vem do nosso horário eleitoral que a gente vinha mostrando. Agora,

0: tem uma situação, não é a mesma eleição. O PT em Lagarto, na minha eleição, saiu dividido. Teve muito companheiro que votou, e isso não é segredo de ninguém, inclusive compõe o governo
1: do prefeito
0: Sérgio. Essa eleição, eu tenho o apoio da minha tendência, que ela é estadualizada. Ela tem força no Estado. A articulação de esquerda, preferiu, para você ter ideia, todas as eleições, desde 2002, para deputado estadual, ela ganhou. A gente sempre, desde 2002, a gente só não teve ano passado porque a gente rachou, né? A Irã saiu de um lado, Dudu saiu do outro, e a gente, quem divide voto, perde eleição. Isso é óbvio. Mas foi a única eleição que a articulação de esquerda não teve deputado estadual. Foi a do ano passado. E eu, aí, para algumas pessoas que se acham donos do saber, já colocam as barbas de molho. A gente nunca teve menos de 20 mil votos. Nunca, em nenhuma eleição, menos de 20 mil votos. E a gente já teve por dois mandatos deputado federal. Tudo num processo de organização estadualizado, a partir das bases de articulação de esquerda em todos os estados. A gente vai utilizar isso. Na onde for necessária a nossa presença, a gente vai estar, nos quatro cantos do estado. Não dá para estar só em Lagarto. Que em Lagarto vai ficar é a ideia. E assim, a ideia que todo mundo já conhece. Foi muito importante a minha presença aqui. E dizer uma coisa, porque olha, o que eu mais ouvi na eleição, dificilmente eu ouvia um não, quando eu pedia voto na eleição para prefeito, que as pessoas diziam, olha, você é o melhor candidato, você tem a melhor proposta, mas nesse momento eu quero derrotar fulano. O voto foi muito disso. Nesse momento eu quero que fulana não ganhe. Encontrei muito disso. Uma ou outra pessoa ali, eu não posso, inclusive da minha família, eu não vou votar em você, porque eu tenho um compromisso, porque fulano me prometeu isso. Aí eu disse, olha, você sabe que isso é voto, eu voto. Não, isso é acordo. Eu digo, não. Qualquer coisa que você receba como proposta para voto, qualquer vantagem é venda de voto. Ficou tutubiano. Mas eu não achei. Eu não sei se alguém pode me desmentir, se me desmentir os microfones estão abertos, mas eu não achei quem dissesse que a minha candidatura não era a melhor proposta para Lagarto. Todos os lugares. Inclusive, em algumas situações, até os assessores dos próprios candidatos. A sua candidatura é melhor. Eu estou aqui, mas a sua candidatura é melhor. Suas propostas é melhor. A sua capacidade de fazer e o seu pé no chão, porque tem isso também, né? Que a gente não saía aí dizendo que ia colocar fogão elétrico em uma comunidade inteira, nem trazer usina de nada, e nem tá falando aquilo que não tinha capacidade de fato de ser executado. A gente tinha uma candidatura muito pé no chão. E isso deu credibilidade. Eu tenho certeza que tem muita gente em Lagarto esperando por essa candidatura de Benizário. Porque agora não tem essa de derrotar fulano ciclano. Essa dá para derrotar os dois.
1: Essa é de você vencer.
0: Exato. E a gente tem uma cidade que tem aqui um eleitorado de mais de 70 mil eleitores, que só Lagarto, consegue eleger um deputado federal. E na legenda do PT, então, que a gente não precisa de tanto voto assim quanto em outras aí. Tem deputado aí que está em legenda que se ele tiver menos de 80, 90 mil votos, ele fica de fora.
1: Fica,
0: viu?
1: De fora.
0: A gente aí com qualquer 40, 50 mil, a gente tá fazendo bonito lá em Brasília.
1: Olha, não é mentira não, mas aqui pelo meu celular, que hora é essa? Aqui, nesse.
0: Não, é porque apagou.
1: Apagou? Então vamos, ligeiro, antes que a hora mude, tá aqui. Aqui no cantinho.
0: 13,
1: para não dizer que foi o prefeitinho que deu, olha lá.
0: Ainda bem que esse não é o meu número, senão seria campanha.
1: 13 horas e 13 minutos, Benizário Júnior.
2: 13 horas e 13 minutos.
1: Olha, Jair, como é, Jair? Repita, para não dizer que foi nós que estamos fazendo.
2: 13 horas e 13 minutos.
1: O Evandro está numa alegria ali, o menino do Breia. Meu querido Benizário Júnior, muito obrigado pela sua presença aqui nos estúdios, falando conosco. Prometa voltar já com candidatura registrada, com número colocado, para que você possa, naquele outro momento lá na frente, pedir o seu voto, se dirigir à comunidade lagartense. Esse é um momento apenas dessa pré-conversa, de pré-eleição, de pré-candidatura. Fique à vontade para suas considerações finais. E muito obrigado por sempre estar solícito e vir conversar conosco.
0: Bom, prefeitinho, a gente que agradece, né? Mas antes de eu estar aqui fazendo minhas considerações finais, eu quero mandar um abraço.
1: Mande.
0: Talvez ao maior petista de Lagarto, seu Laranjeiras, lá na Avenida Augusto Francos, ali na frente do batalhão. Você pode passar qualquer época do ano lá, você vai ver na frente da casa dele uma bandeira de Lula. no mínimo uma bandeira de Lula. É, mandar um abraço para seu Laranjeiras, para a esposa dele, para toda a família dele.
1: Um abraço,
0: dele,
1: seu Laranjeira. Grande abraço.
0: Que sempre está escutando aqui a juventude, está sempre aí na sintonia. Um abraço, seu Laranjeiras. Dizer à população do Lagarto que é o seguinte, o grande desafio da candidatura de Benizário é campanha. Eu tenho certeza que quem escuta Benizário, no mínimo, fica com aquela chama ali, dizer, rapaz, esse aí pode nos representar, esse daí é um rapaz que tá falando aquilo que eu acredito. E diante disso, a gente vem convidar que todos vocês, no mínimo, fale para um parente, para um vizinho, para alguém dizer, olha, existe uma opção em Lagarto, diferente da mesmice que a gente sempre teve, diferente das disputas pelo poder apenas. Alguém que quer, de fato, trabalhar em prol do direito dos trabalhadores, em prol do direito do comerciante, porque eu compreendo aqui, tem muita gente que confunde ser comerciante com ser empresário. Poucos empresários a gente tem Lagarto, a gente tem muito comerciante. Meu pai era comerciante, meus irmãos são comerciantes. Eu sei de todos os problemas que eles sofrem, de todas as perspectivas. Só que eles fazem uma luta para os empresários, de fato, saírem no lucro. Quem tem direito de ICMS de 8% devido não são eles, são os grandes empresários. Quem tem direito de INSS zerado do patronal não são eles, são os grandes empresários. Então, eles entenderem, quero dar esse recado especificamente para o comerciante, que não é o empresário, que é quem tem uma lojinha aqui embaixo, quem tem uma loja de produtos agrícolas lá na Ladeira do Rosário, que para esse pessoal a gente tem representação. Vocês são trabalhadores, a gente sabe que há uma lacuna de representação enorme. E eu vim desse meio também. Sou trabalhador rural, como vocês sabem. Sou professor. Sou em prol da cultura. E se você está aí do outro lado e acredita em mudança de verdade, em transformação, o nome de Benizário vai estar posto. E é aquela situação. O nome do Benizário só vai chegar se você começar também a divulgar. Olha, ele tem uma possibilidade. E a gente solicita isso. Não estou pedindo voto. Estou pedindo que você compre a ideia. Porque a ideia boa, quanto mais pessoas compram, mais ela vai ser distribuída e vai ser mais fácil dela ser executada. Muito obrigado para você, prefeitinho, para o Alan, para o Jailton, para o Evandro
1: Santos.
0: Para todo mundo. Até o Bruno ali do outro lado, o outro rapaz eu não conheço, não. O Bruno
1: Wendel.
0: O Bruno eu já troquei fralda dele, sabia, prefeitinho? Eu tô ficando velho aí. Ele já é pai, eu tô olhando aqui que eu já troquei fralda do Bruno. É, mandar um abraço para todo mundo e dizer aí que a gente tá aí. E naquilo que for possível, a gente tá para colaborar com a sociedade lagartense.
1: Segura um minutinho, são exatamente 13 horas e 17 minutos. Deixa eu encerrar aqui o programa. Meu querido Evandro, colocando aí a tabela dos jogos do Lagarto Futebol Clube, porque depois eu quero pousar aqui para fotos para com o nosso pré-candidato e encerrar o programa e sair junto com ele. Anote aí os jogos do Lagarto, você marcou, meu filho? Estão marcados aí? Tá não, né? Mas coloque aí, o nosso Lagarto Futebol Clube vai jogar contra o América de Propriá. Esse é o primeiro jogo, os próximos jogos a gente fala posteriormente. O jogo seria amanhã e lá em Propriá. Mas agora mudou. É quarta-feira este jogo e o jogo será em Lagarto. O América de Propriá preferiu jogar em Lagarto, ficar com a renda. E até porque o campo lá está com alguma dificuldade. Então o jogo será em Lagarto, mando de campo para o Propriá, renda para o Propriá. E depois a gente vai passar os próximos jogos do Lagarto. Portanto, quarta-feira... À tarde ou à noite? À tarde. Às 4 horas da tarde começa esse campeonato sergipano da Lotese. E o Lagarto vai disputar, tá certo? Portanto, até segunda-feira, se Deus quiser e Ele há de querer. Tenham todos uma boa

0: Obrigado a todos vocês, crianças, jovens, família sertaneja. Um abraço do
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3: 13 horas e 20 minutos.
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1: Juventude FM informa a hora certa.
2: 13 horas e 55 minutos.
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1: A partir de agora, o programa Verdades que Salvam, do Ministério Evangelístico Cristo para Todo Mundo. 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Disse Jesus: Ide por todo mundo, pregai o Evangelho a toda criatura. Quem crer e for batizado será salvo, mas quem não crer será condenado. E estes sinais seguirão os que querem. Em meu nome expulsarão os demônios, falarão novas línguas, pegarão nas serpentes, e se beberem alguma coisa mortífera, não lhes fará dano algum. E porão as mãos sobre os enfermos, e sararão. Ora, o Senhor, depois de lhes ter falado, foi recebido no céu, e assentou-se à direita de Deus. E eles, tendo partido, pregaram por todas as partes, cooperando com eles o Senhor, e confirmando a palavra com sinais que se seguiam. A partir de agora, o momento da palavra de Deus.
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3: Eu saúdo a todos com a paz do Senhor. Motivo de grande alegria estarmos aqui para adorarmos ao Senhor. Antes de eu pregar a palavra do Senhor, gostaria de cantar um hino. Gostaria que o irmão acompanhasse-me, por favor, aí com os instrumentos. Vamos cantar um hino de adoração ao Senhor, para exaltá-lo, glorificá-lo, porque Ele é digno de receber a honra, a glória, o louvor e a adoração. Enquanto nós louvamos ao Senhor, você que tem uma enfermidade, o Senhor pode curá-la, curá-lo. Enquanto nós adoramos a Ele, o Senhor pode curá-la, curá-lo, porque Ele habita no meio dos louvores. Amém? Vamos adorar o Senhor em espírito e em verdade. Vamos cantar ao Senhor, ao único que é digno de receber a honra, a glória, o louvor e a adoração. Vamos declarar essa verdade, que Ele é o único digno de receber a honra, a glória, o louvor e a adoração. Amém?

verdade, Senhor. Consagramos nossa alma, nosso corpo, nosso espírito, Pai. Nós te adoramos, te exaltamos, ó Deus. Deus, que o teu Espírito possa fluir nessa noite, Pai. Que o teu Espírito Santo, que veio para nos guiar em toda a verdade, ele possa fluir nesta noite. Em nome de Jesus, amém. Aleluia. Glória a Deus. A glória do Senhor está aqui, amém. Jesus próprio disse, onde estiverem dois ou três reunidos, ali eu estarei no meio deles. A glória do Senhor, o Shekinah do Senhor, a presença do Pai é real neste lugar. Amém? Vamos abrir as nossas Bíblias em Lucas 24. Lucas capítulo 24. Aleluia! Oh, aleluia! Oh, Sharakantalamanayas! Lucas 24, 49. Oh, aleluia! Abra sua Bíblia em Lucas 24, 49. Aleluia! Glória a Deus! Deus é bom e a sua misericórdia dura para sempre. Amém? Aleluia! Deus é bom, amados, e a misericórdia do Senhor dura para sempre. E as misericórdias do Senhor são elas que não deixam que nós sejamos consumidos, porque elas renovam-se todos os dias. Aleluia! Glória a Deus. Lucas 24, 49. Vamos ler esse versículo que diz o seguinte. Jesus disse: eis quem viu sobre vós a promessa de meu Pai. Permanecei, pois, na cidade, até que do alto sejais revestido de poder. Atos 1:8. Aleluia. Atos capítulo 1, versículo 8. Glória a Deus. Deus é bom. Aleluia. Oh, aleluia. Aleluia. Atos 1:8, Jesus disse as seguintes palavras: mas recebereis poder ao descer sobre vós o Espírito Santo, e sereis minhas testemunhas, tanto em Jerusalém, como em toda a Judeia e Samaria, e até aos confins da terra. Atos 2:1. Atos capítulo 2, versículo 1. Que tem como título Descida do Espírito Santo. Aleluia, glória a Deus. Oh, aleluia. Oh, aleluia. Atos 2, 1. Que diz o seguinte: ao cumprir-se o dia de Pentecostes, estavam todos reunidos no mesmo lugar. De repente veio do céu um som como de um vento impetuoso, e encheu toda a casa onde estavam assentados, e apareceram distribuídas entre eles línguas como de fogo, e pousou uma sobre cada um deles. Todos ficaram cheios do Espírito Santo e passaram a falar em outras línguas, segundo o Espírito lhes concedia que falassem. Amém? Gostaria nesta noite de pregar o tema dessa mensagem, é o batismo com o Espírito Santo. Nós acabamos de ler três textos, três versículos poderosos, três versículos essenciais para que nós possamos respaldar minha mensagem nesta noite. Nós lemos lá em Atos 1:8, lemos em Atos 2, 1 ao 4, e lemos em Lucas 24, 49. E nós acabamos de ler Atos 2, 1 ao 4, que se cumpriu a promessa quando todos estavam em Jerusalém, aguardando a promessa do Pai. E a partir daquele momento de Pentecostes, a Bíblia diz que inaugurou-se uma nova dispensação, a dispensação do Espírito Santo. E aí começou a acontecer coisas sobrenaturais. Começou-se a pessoas receberem o batismo com o Espírito Santo, como por exemplo, na casa de Cornélio, quando Pedro foi pregar na casa de Cornélio a palavra de Deus. A Bíblia diz que enquanto Pedro pregava a palavra de Deus,
o Espírito Santo veio sobre eles, e eles tanto falavam em línguas estranhas, como profetizavam. Então, meus queridos irmãos, Jesus Cristo disse: vocês receberão poder, para quê? Para testemunhar em Jerusalém, em Samaria, na Judeia e até os confins da terra. Há um objetivo em receber o power, dínamo, o poder do Espírito. É anunciar Jesus, é pregar a palavra de Deus. Não com a força humana, não com a força da carne, mas sim com a força, com o poder do Espírito Santo. Porque a Bíblia diz lá em Zacarias 4:6, nem por força, nem por violência, mas assim diz o Senhor, pelo meu Espírito. Aleluia! Aleluia. Paulo disse aos irmãos de Coríntios: quando eu fui ter convosco, eu não fui com palavras de sabedoria humana, mas sim em demonstração do Espírito e de poder. Paulo não apoiava-se a pregação dele, a mensagem dele, na sabedoria dele humana, mas sim na sabedoria do Espírito Santo, mas sim no poder do Espírito Santo, que é o revelador da palavra de Deus e é o inspirador da palavra de Deus. E o batismo com o Espírito Santo é para todos, não é para um grupo de pessoas escolhidas por Deus. O batismo com o Espírito Santo é para todos, não é para ninguém especial, não é para ninguém que é muito especial para Deus. A Bíblia diz que é para todos, a Bíblia diz que é para todos e serve para nos edificar. Se Deus diz algo, é porque é verdade, e se serve, é bênção de Deus. Lá em Mateus 3:11, João Batista disse: eu vos batizo com água para arrependimento, mas aquele que vem depois de mim é mais poderoso do que eu, cujas sandálias não sou digno de levar. Ele vos batizará com o Espírito Santo e com fogo. João Batista anunciava o arrependimento, mas ele disse que um mais poderoso do que ele não era digno nem desatar-lhe a sandália dele, que era Jesus, ele nos ia batizar com o Espírito Santo e com fogo. E essa promessa cumpriu-se em Pentecostes, e a partir daquele dia, todos estão podendo receber essa bênção de Deus para serem mais usados por Deus, para serem as testemunhas mais eficazes, para não pregarem mais agora sem unção, mas sim com o poder, a unção do Espírito que faz a diferença, para não serem mais covardes, mas para serem homens intrépidos, homens que preguem, homens que não têm mais medo de nada, como Pedro, um homem que negou Jesus, mas quando ele recebeu o batismo com o Espírito Santo, quando ele foi batizado, recebeu o poder de Deus, ele agora pregava e não tinha medo mais de nada. Ele era um homem intrépido, ousado no Espírito, e a Bíblia diz que ele era iletrado, mas todos viam o poder, a autoridade, a intrepidez do apóstolo Pedro, porque depois que ele foi imergido, cheio do Espírito, agora ele podia pregar em outra dimensão, e ele não tinha mais medo de nada. Quantos sabem, quando eles foram açoitados, eles saíram do Sinédrio alegres, rindo.

apanhar por causa do nome de Jesus. O que é isso? São homens intrépidos, cheios do Espírito Santo, não tem medo mais de nada. Homens que agora é viver a Cristo, morrer é lucro. Homem que não se importa mais com nada, mas somente em cumprir a grande comissão de Jesus Cristo, ir por todo mundo, pregar o evangelho a toda criatura, aquele que crê e for batizado será salvo, mas que não crê será condenado. Homens que agora só visam pessoas, almas, para que possam serem salvas. Oh, aleluia! E esse poder está disponível para todos os crentes. Só basta crer. Porque a Bíblia diz em Marcos 16, 17: estes sinais vão de acompanhar aqueles que creem. Em meu nome expelirão demônios, falarão novas línguas. Para receber o batismo com o Espírito Santo, você tem que crer. Para ser salvo, você creu em Jesus. Para que você fale em línguas, seja batizado com o Espírito Santo, é a mesma coisa. Você tem que crer. É uma doutrina. E doutrina tem que crer para receber algo. A Bíblia diz que a fé vem pelo ouvir. Ouvir a palavra de Deus. Você tem que crer naquilo que a palavra de Deus diz, para que você possa receber aquela promessa. Ninguém é salvo se não crê na palavra de Deus. Ninguém é curado se não crê na cura divina. Ninguém é batizado com o Espírito Santo se não crê no batismo com o Espírito Santo. Tudo é pela fé. A Bíblia diz que o justo viverá da fé, não daquilo que ele vê ou ouve, mas viverá do que a Bíblia diz. Se a Bíblia diz algo, é verdadeiro. Seja Deus verdadeiro e o homem mentiroso em todos os aspectos. O que Deus diz é verdade. Jesus diz: passarão os céus e a terra, mas as minhas palavras não hão de passar. Jesus é aquele que não mente. Deus é aquele que diz a verdade. Jeremias 1:12 está escrito: eu velo pela minha palavra para cumprir. Deus não mente. Não é homem para que minta, nem filho do homem para que se arrependa. Aquilo que Deus diz, ele cumpre integralmente. Agora você tem que crer para receber o que Deus diz. Não importa qual é o seu status, a sua hierarquia eclesiástica. Se você não crê, você não recebe, querido. A fé, você tem que crer na palavra de Deus para receber algo de Deus. Não importa o que você é, o cargo que você ocupa. Deus não tem compromisso com a pessoa. Deus tem compromisso com a palavra dele. Se ele diz algo na palavra dele, é verdadeiro. E se a pessoa crê, recebe aquela promessa. Amém? Essa doutrina foi esquecida por vários anos e veio reacender num reavivamento em 1901 na rua Azusa, lá em Los Angeles. E os nossos fundadores da igreja, da denominação Assembleia de Deus, foram aqueles homens que receberam o batismo com o Espírito Santo lá em Los Angeles, na rua Azusa, e vieram com um chamado divino para pregar o evangelho que Jesus salva, cura, batiza com o Espírito Santo e voltará. Os nossos fundadores eram homens cheios do Espírito, eram homens batizados com o Espírito Santo, eram homens que receberam o batismo com o Espírito Santo, e por causa desse poder, por causa dessa unção, eles vieram, sacrificaram suas próprias vidas para vir para o Brasil pregar a palavra de Deus. E hoje a Igreja Assembleia de Deus é a denominação maior que existe no Brasil, por causa de quem? Dois homens cheios do Espírito que vieram seguindo o ídolo de Jesus Cristo. E vieram pregar a mensagem pentecostal que Jesus Cristo salva, cura, batiza com o Espírito Santo e voltará. Oh, xaracantalamanaia. Oh, aleluia. Então, queridos, por causa de dois homens cheios do Espírito, Deus sacudiu o Brasil. E está sacudindo o mundo. Aleluia. Atos 10:44 diz que ainda Pedro falava estas coisas quando caiu o Espírito Santo sobre todos os que ouviam a palavra. E os fiéis que eram da circuncisão que vieram com Pedro admiraram-se, porque também sobre os gentios foi derramado o dom do Espírito Santo, pois os ouviam falando em línguas e engrandecendo a Deus. É para todos batismo com o Espírito Santo. Nós somos gentios, mas também temos direito, porque esses irmãos na casa de Cornélio receberam o poder do Senhor, receberam o batismo com o Espírito Santo e falaram em línguas e também profetizaram. Então é para todos, queridos, é para todos. Se você crê, recebe.

pregando, canta lá manacaia. Enquanto eu estou pregando a palavra de Deus, você pode ser batizado com o Espírito Santo, como foi na casa de Cornélio. Enquanto Pedro pregava a palavra de Deus, eles começaram a falar em línguas estranhas e profetizaram. Então, enquanto eu estou pregando, você pode até receber o batismo com o Espírito Santo sem nem orar pelo batismo. Oh, aleluia! Atos 19:6, a Bíblia diz que Paulo, impondo as mãos, cerca de 12 homens receberam o batismo com o Espírito Santo. Quando Paulo impôs as mãos, Paulo disse: recebestes o Espírito Santo quando creste. Eles mesmos nem sabemos que existe o Espírito Santo. O problema de muita gente é esse, porque não sabe nem que tem o Espírito Santo dentro de si. Mas a Bíblia diz: vós não sabeis que sois templos do Espírito Santo e que o Espírito Santo habita em vós. Paulo disse aos primeiros Coríntios, a primeira carta aos Coríntios, capítulo 3, versículo 16: vós não sabeis que sois templo do Espírito Santo e que o Espírito Santo habita, reside, mora em vós. Deus resolveu morar dentro do homem através da pessoa do Espírito Santo. Na antiga aliança, Deus estava no tabernáculo, lá no deserto, lá em Jerusalém, no templo. Mas hoje Deus resolveu entabernacular-se, residir, morar, habitar dentro do homem. E a Bíblia diz em Romanos 8:16 que o mesmo Espírito testifica com o nosso espírito que somos filhos de Deus. E a Bíblia diz que os filhos de Deus são guiados pelo Espírito de Deus. Romanos 8:14. Então, você tem que entender, você é formado um corpo, alma e espírito. O Espírito Santo habita em seu espírito. Não habita na sua alma. O Espírito Santo habita em seu espírito. Você tem um corpo, alma e espírito. O Espírito Santo habita em seu espírito. E é no seu espírito que o Espírito Santo vai colocar as palavras e você fala pela fé. Você não sabe qual é a próxima palavra que vai falar, mas pela fé fala. A Bíblia diz que quando eles foram cheios, eles, o sujeito oculto, começou a falar em outras línguas conforme o Espírito Santo concedia. O elemento sobrenatural é a concessão de línguas estranhas, mas o falar é do homem. Shikalamanahayas. Lá em Joel, no capítulo 2, no versículo 28 e 29, diz: e acontecerá depois que derramarei o meu espírito sobre toda a carne, vossos filhos e vossas filhas profetizarão, vossos velhos sonharão e vossas jovens terão visões. Até sobre os servos e sobre as servas derramarei o meu espírito, derramarei o meu espírito naqueles dias. Então é para todos que crê em Jesus. A promessa é para todos. Se você passou pelo novo nascimento, se você recebeu Jesus Cristo como Salvador e Senhor da sua vida, a promessa diz respeito a você, diz respeito àqueles que crêem. A promessa não acabou lá em Pentecostes, 50 dias depois da Páscoa, mas sim continua até hoje. Aleluia! A promessa continua até hoje, mas precisamos crer na palavra de Deus. Não precisa ter medo de receber algo de Deus. O problema de muita gente que não recebe coisas de Deus é porque tem medo de receber algo errado. Lucas, no capítulo 11, no versículo 11 ao 13, diz: qual dentre vós é o pai que se o filho lhe pedir pão, lhe dará uma pedra? Ou se pedir um peixe, lhe dará em lugar de peixe uma cobra? Ou se lhe pedir um ovo, lhe dará um escorpião? Ora, se vós que sois maus, sabeis dar boas dádivas aos vossos filhos, quanto mais o Pai Celestial dará o Espírito Santo àqueles que lhe o pedirem. Queridos, não é para termos medo de receber algo de Deus. Se você nasceu de novo, é filho de Deus, tem Jesus como Salvador e Senhor, não precisa ter medo de receber alguma coisa de Deus, porque você só vai receber o que é? Aquilo que é de Deus. A unção, o poder, o batismo com o Espírito Santo. Não há porque ter medo. Muitas pessoas não recebem porque foi ensinado erroneamente, equivocadamente. E as pessoas têm até medo de receber, porque uns dizem: olhe, quando eu falei em línguas eu fiquei em êxtase. Olhe, eu perdi a noção do que não estava vendo mais nada. Não existe isso. A pessoa está consciente e fica consciente. Isso é meninice, falta de conhecimento bíblico.
E muitos, quem fala em línguas tem que ficar em êxtase. Você sabe o que é êxtase? É você sair fora de si, você ficar anestesiado. Isso não existe, é antibíblico. Você fica consciente, só apenas falando em línguas. Você não vai ficar em outro mundo, você vai ficar aqui na terra mesmo. Só que o Espírito Santo vai estar dentro de você e você falando em línguas, se edificando com Deus. Porque Paulo diz que aquele que ora em outras línguas edifica-se a si mesmo, em outras palavras, ilustrando essa palavra que Paulo falou no grego, é como se uma bateria estivesse descarregada e colocando o aparelho naquela bateria, ela é carregada e aquela bateria fortalece-se novamente, fica cheia, está apta para ser usada novamente. E quando nós oramos em línguas estranhas, para que serve? Para nos edificar, para que a unção de Deus venha. Quanto mais você ora em línguas estranhas, quanto mais eu oro em línguas estranhas, o poder de Deus vem aumentando, aumentando, aumentando. É como se fosse outra ilustração. Quando a pessoa bebe uma cerveja, automaticamente ela não fica bêbada de vez. Ela precisa tomar várias cervejas, vários litros de bebida para ela ficar bêbada. Bem assim, bem assim é o poder de Deus. Quanto mais você dá tempo a Deus em oração, na leitura da Bíblia, o poder de Deus vem sobre você de uma maneira maior. Aleluia! Então você não precisa ter medo de receber o batismo com o Espírito Santo. É algo de Deus. Você não vai ficar em êxtase, como alguns dizem, por falta de conhecimento da palavra de Deus. A Bíblia diz que Pedro, prontamente, quando ele recebeu o batismo com o Espírito Santo, foi conversar com as pessoas que foram indagar ele. Vocês estão bêbados? Pedro, não. Isso é o que aconteceu, que foi profetizado pelo profeta Joel, que nos últimos dias Deus derramaria do seu Espírito sobre toda a carne. Nós não estamos bêbados. Pedro estava normal, estava consciente, citou até as Escrituras para aqueles que não conhecia as Escrituras, não tinha o conhecimento do que estavam falando. Bobagem, por causa que não tinha o conhecimento das Escrituras. E a Bíblia diz, errais por não conhecer as Escrituras. Oséias disse, meu povo perece por falta de conhecimento. Errais por não conhecer as Escrituras, nem o poder de Deus. Aleluia! Em 1 Coríntios 14:4, Paulo disse, o que fala em outra língua, a si mesmo se edifica, mas o que profetiza, edifica a igreja. É o que eu falei, o que fala em outra língua, edifica-se a si mesmo. Mas o que profetiza, edifica a igreja. A igreja não é as quatro paredes, a igreja sou eu e é você. Vem da palavra grega eclésia, significa pessoas que foram tiradas do mundo espiritualmente das trevas e foram trazidos para a luz. Edifica porque quando alguém profetiza para você, você é edificado, consolado, né? Você é consolado, edificado e exortado. Então edifica a sua vida. Mas quando você fala em línguas na presença de alguém, não vai edificar outra pessoa. É isso que Paulo está dizendo. Em 1 Coríntios 14:15, Paulo diz, que farei pois? Orarei com o Espírito, mas também orarei com a mente. Cantarei com o Espírito, mas também cantarei com a mente. O que é isso? Orarei com o Espírito é orar em línguas estranhas. Orarei com a mente é orar em português, naquilo que você conhece. É orar baseado na palavra de Deus, em nome de Jesus. E o que é orar em Espírito? É orar em línguas estranhas. Você abre a boca e começa a falar aquilo que o Espírito Santo coloca em seu espírito. Você não sabe qual é a próxima palavra a falar, mas o Espírito Santo vai lhe inspirando. Kalamanakaya, o sobrenatural é as línguas que são estranhas, mas o falar é do homem. A boca é sua. A boca é sua. Você tem a sua parte humana em falar, porque senão você vai morrer e não vai receber o batismo com o Espírito Santo se ficar aguardando. Muitos já morreram e nunca receberam, porque foram ensinados equivocadamente, erradamente. Mas o Espírito está sujeito, a Bíblia diz, ao profeta. Ninguém está sem razão. Todos estão conscientes do que está fazendo. E o Espírito Santo está sobre. Podemos comandar o nosso espírito.
A Bíblia diz em 1 Coríntios 14, 18 e 19: dou graças a Deus porque falo em outras línguas mais do que todos vós. Contudo, olha o que Paulo diz: eu prefiro falar na igreja 5 palavras com meu entendimento para instruir outros, a falar 10 mil palavras em outra língua. Paulo disse: eu prefiro falar na igreja, no meio de vocês, no meio de uma reunião como esta, palavras que vocês entendam, contextualizadas.

precisando em português que vocês entendam do que 10 mil palavras em outras línguas. Porque se Paulo ficasse falando em outras línguas, ninguém iria entender aquilo que ele estava ensinando, aquilo que ele estava falando. Então você tem que ter consciência que tem a parte sua a fazer, falar. Não precisa ficar, o Espírito Santo vai tomar a língua, o Espírito Santo vai colocar as palavras em seu espírito.

Deus que se encarnou, ele precisou do poder do Espírito. Imagine você, imagine eu. Jesus precisou do poder do Espírito Santo. Imagine nós. Lucas 4,18 diz: o Espírito do Senhor está sobre mim, porque, pelo que me ungiu para evangelizar os pobres, enviou-me para proclamar libertação aos cativos e restauração da vista aos cegos, para pôr em liberdade os oprimidos. Então Jesus disse: o Espírito do Senhor está sobre mim. Jesus precisou do poder do Espírito Santo. E nós precisamos mais ainda do poder do Espírito Santo, porque sem o Espírito Santo nós estamos fadados a fazer a obra de Deus com a nossa força. E Jesus disse: sem mim nada podeis fazer. Sem Ele, sem Jesus, nada podemos fazer. Sem o poder do Espírito Santo, você e eu estamos fadados a trabalhar, trabalhar, trabalhar e não ver os resultados. Ou resultados mínimos, minúsculos. Mas quando nós fazemos a obra de Deus debaixo do poder, da unção, do Espírito Santo, aí somos igual a Sansão. Estamos revestidos com a capacidade sobrenatural. Quando Sansão tinha a unção dele, era diferente. Quando Sansão perdeu a unção, agora, Sansão não podia lutar com as pessoas, com os inimigos. Bem assim somos nós. Sem o poder do Espírito Santo, não podemos lutar contra o mundo, a carne, o pecado. Não podemos vencer as lutas com vitórias, mas sim, debaixo do poder do Espírito Santo, podemos vencer o mundo, a carne e o diabo. E podemos fazer a obra de Deus debaixo da eficiência do poder do Espírito Santo. Kalamanakaya. Oh, aleluia. O Espírito do Senhor está sobre nós. Aleluia. Para nos encher do Espírito dele nesta noite. A Bíblia diz lá em Atos: quando eles foram maltratados, os irmãos oraram e disseram: Senhor, estende as mãos e faz sinais e prodígios e nos enche com o Espírito Santo. E a Bíblia diz que eles foram cheios do Espírito Santo e proclamavam a palavra de Deus debaixo da intrepidez e do poder do Espírito Santo. E a Bíblia diz que o lugar tremeu onde eles estavam. Não foi os crentes que pulou não, viu? Foi o lugar, os alicerces tremeu. O poder do Senhor foi tanto que os alicerces do lugar tremeu. Já pensou? Esse templo aqui tremendo debaixo do poder de Deus. Foi o que aconteceu naquele lugar. Os irmãos oraram e o poder de Deus se manifestou. E o lugar onde eles estavam começou a tremer. Aleluia! Deus é poderoso, meus irmãos. Deus faz milagres ainda hoje. Jesus Cristo disse: eu sou. Jesus é o mesmo hoje, ontem, hoje e o será eternamente. O Jesus Cristo que curava no passado é o mesmo hoje. O Jesus Cristo que salvava no passado é o mesmo hoje. O Jesus Cristo que batizava com o Espírito Santo é o mesmo hoje. O Jesus de Paulo é o mesmo do que o meu, é o mesmo do que o seu. É o seu Jesus também. O Jesus de Pedro é o seu Jesus também. E a Bíblia diz que Pedro, passando a sombra de Pedro, curava paralíticos e coxos. O mesmo Jesus, o mesmo poder reside em nós. Sabe o que é que falta? Pagarmos o preço. Atos capítulo 6, que os apóstolos disseram: quanto a nós, nos consagraremos ao ministério da palavra e à oração. É isso que falta, é poder, é leitura da Bíblia, é estudo da Bíblia, é poder de Deus, é separação do mundo, do pecado, é estar sozinho com Deus, para que Deus possa fluir como na época de Paulo, de Pedro. Mas nós temos visto homens que buscam a Deus acontecendo milagres. A vida deles são milagres. São normal acontecer no ministério dele milagres. Por quê? Porque são homens que vivem igual os apóstolos. Quanto a nós, nos consagraremos ao ministério da palavra. E o que é a oração? O segredo está aí. Estudo da palavra e oração, vida sozinha com Deus. Aleluia. O segredo está aí, meus irmãos. Não está em um curso teológico muito formal. Não, não, não. É muito bom aprender a palavra de Deus. Mas o importante também é o preço a ser pago.

E esse preço é alto, muitas vezes nós não queremos pagar. Mas Deus nos chama a buscarmos a Ele, para que Ele venha nos usar como os apóstolos. Para pregar um evangelho morto, eu prefiro não pregar o evangelho, já disse a Deus. O evangelho que não aconteça os milagres, é melhor ficar sem pregar o evangelho. Mas eu creio que o Deus que operava milagres no passado, opera ainda hoje. E há de estar buscando homens, homens que tenham fome e sede dele, para fazer através das mãos dos homens, através dos ministérios desses homens, o que fazia no ministério de Pedro, de Paulo, de Silas e no ministério de outras pessoas usadas poderosamente por Deus. É o mesmo Deus, mas os homens mudou. Deus não mudou, não há variação nele, mas o nosso Deus não mudou. Muitas vezes nós mudamos, os homens mudam, por isso que não recebe aquilo que está escrito, mas Deus não mudou. Então, querido, nessa noite você pode receber o batismo com o Espírito Santo. Vamos, eu vou orar aqui, nós vamos orar, e você pode nessa noite receber o batismo com o Espírito Santo, cheio do Espírito Santo. E quando nós somos cheios do Espírito Santo, Deus não vai permitir que sejamos iguais, vamos ser mais diferentes, vamos ter mais fome de Deus, mais sede de Deus, vamos querer se separar mais do mundo, do pecado, porque a unção do Espírito quebra o jugo da carne. Aleluia! Oh, aleluia! Você que está aqui nesta noite e nunca recebeu Jesus Cristo, eu quero vos dizer que Jesus Cristo ama vocês, porque a Bíblia diz em João 3,16, porque Deus amou o mundo de tal maneira que deu o seu Filho unigênito, para que todo aquele que nele crê não pereça. Eu quero vos dizer que em Romanos, no capítulo 5, versículo 8, está escrito, porque Deus prova o seu amor para conosco, pelo fato de ter Cristo Jesus morrido por nós, sendo nós ainda pecadores. Eu quero dizer a você que está aqui nessa noite, entrou aqui, não tem paz, não tem alegria, que Jesus Cristo disse, eu sou príncipe da paz. Ele disse, eu vos deixo a paz que o mundo não pode vos dar. Você que chegou aqui angustiado, triste, eu quero vos dizer, vinde a mim todos vós que estáis cansados e oprimidos, e eu vos aliviarei. Tomai sobre vós o meu jugo, aprendei de mim, porque sou manso e humilde de coração, e acharei descanso para as vossas almas. Jesus quer dar descanso à sua alma cansada, abatida, triste. Você já buscou em todos os lugares paz, alegria, mas sempre desilusão. Mas hoje, nesta noite, Deus está com os braços abertos. Jesus está com os braços abertos para que você entregue a vida a Ele, para que Ele possa perdoar todos os seus pecados e lançá-los no mar do esquecimento. Deus vai lançá-los no mar do esquecimento, todos os seus pecados, não importa o que você já fez. Eu quero dizer que Deus lhe ama do jeito que você é. Deus ama você do jeito que você é. Só precisa nessa noite você arrepender-se dos pecados e querer Jesus, convidar Jesus Cristo para entrar na sua vida. E Jesus Cristo vai entrar na sua vida, perdoar todos os seus pecados, lhe trazer paz, lhe trazer salvação, escrever o seu nome no livro da vida. Ele é aquele que salva, Ele é aquele que batiza com o Espírito Santo, Ele é aquele que traz paz, Ele é aquele que traz refrigério para a nossa alma, Ele é aquele que cura. E Jesus, nessa noite, quer entrar na sua vida. Se você não tem certeza de salvação, você está aqui e não tem certeza para onde você vai, se você morresse agora, se você morresse depois desse culto, eu quero dizer para você que Jesus Cristo pode lhe salvar agora. Ele é o único caminho, porque Ele mesmo disse, eu sou o caminho, a verdade e a vida, ninguém vem ao Pai senão por mim. Não há em nenhum outro há salvação, porque debaixo do céu nenhum outro nome é dado entre os homens pelo qual importa que sejamos salvos. Só no nome de Jesus as pessoas podem receber perdão de pecados e salvação, e ter o seu nome escrito no livro da vida. 1 Timóteo 2,5 está escrito, há um só Deus e um só mediador entre Deus e os homens, Cristo Jesus, homem. Se você estava pensando que existia dois medianeiros, duas medianeiras, não existe, é mentira, só existe um, Jesus Cristo, Filho do Deus vivo, e Ele está aqui nesta noite para salvá-la, para perdoá-la, para curá-la, para lhe encher com o Espírito dEle e transformar a sua vida. Oh, aleluia! Eu gostaria que o irmão João Nilton cantasse, por favor, aqui um hino de adoração aqui. Cadê João Nilton? Gostaria que o irmão João Nilton cantasse um hino de adoração aqui. Eu vou convidar, com a permissão do pastor, aqueles que querem receber o batismo com o Espírito Santo, para virem aqui na frente.

convidar? Convidar, se você gostaria que o Nilton começasse a louvar ao Senhor. Se você tem sede de receber o batismo com o Espírito Santo. Se você tem vontade. Se você quer ser mais cheio do Espírito. Se você quer receber a unção do Senhor. Ricardo não batiza com o Espírito Santo ninguém, é Jesus Cristo. Nós apenas vamos orar para que o poder do Senhor venha sobre você. E se você crer, receberá o batismo com o Espírito Santo. Oh, aleluia, irmão Jonildo, pode começar a adorar o Senhor. Vamos ficar todos em pé em nome de Jesus. Oh, aleluia, se você quer receber o poder do Espírito Santo, nós vamos orar.

Amém. A glória do Senhor está aqui, aleluia. Você que está em pé, tem vergonha de vir aqui na frente, pode ficar em pé mesmo. O Senhor batiza onde você está. Não quero dizer que quem é batizado com o Espírito Santo não é melhor do que ninguém. É a mesma pessoa, é o mesmo crente. Quem é batizado com o Espírito Santo não é melhor do que você que não fala em língua.

pessoa. Tem o mesmo Deus, tem o mesmo amor por você. Vou orar por você agora. Se você está em pé aí, muitos têm vergonha, mas aqui nós estamos entre irmãos, queridos. Mas Deus pode lhe visitar onde você está aí agora. Oh, vamos orar, fazer essa oração.

ação, o poder de Deus vai entrar em ação aqui em nome de Jesus. Pai querido, em nome de Jesus, estamos diante do Senhor. Pai, em nome de Jesus, eu te peço agora que o poder do teu Espírito, a unção do teu Espírito, sopre agora dos quatro cantos deste lugar, Senhor, e que a mão do Senhor venha sobre cada um que agora está, Senhor, querendo, está querendo receber, está dizendo agora, Senhor, quero receber o batismo com o Espírito Santo, que o Senhor venha agora de uma maneira sobrenatural agora visitar cada um que aqui está, Pai, e a unção do Senhor venha sobre cada um deles agora, Pai. Oxara, canta lá manacaia, chica lá manassurianda lá manacaia, cante na manassurianda na manachica lá manahaia. Pai, em nome de Jesus, que da planta do pé ao alto da cabeça, nós todos possamos sair daqui cheios com teu Espírito Santo. Pai, visita assim como o Senhor visitou em Atos do capítulo 4, que quando os irmãos pediram a tua unção, o Senhor visitou cada um deles, e todos foram cheios do teu Espírito, e o lugar que eles estavam tremeu debaixo da unção e do poder do teu Espírito, ó Pai. Oh Deus, em nome de Jesus, enche-os, ó Pai, em nome de Jesus. Receba o poder de Deus. Receba o poder de Deus pela fé e em nome de Jesus. Comece a falar em línguas agora. O Espírito Santo está lá colocando em seu espírito as palavras. Você agora fala em línguas em nome de Jesus. Comece a falar no nome de Jesus. Todo espírito religioso, eu anulo agora, eu quebro em nome de Jesus. Pai, em nome de Jesus, que a unção do Senhor possa tomar conta de todos, em nome de Jesus. Deus, aqueles que estão doentes, que o Senhor visite também agora, em nome de Jesus. Tu és Jeová Rafa, o Senhor que cura. Deus, em nome de Jesus, que o Senhor cure agora todos que estão doentes, em nome de Jesus. Em nome de Jesus, doença no fígado, em nome de Jesus, eu ordeno que você saia desse fígado agora, em nome de Jesus. Fígado, seja curado, em nome de Jesus. Em nome de Jesus, todo tipo de doença, da planta do pé ao alto da cabeça, na autoridade do nome de Jesus, eu ordeno que desaloje dos corpos, sejam curados corpos, em nome de Jesus, na autoridade do nome de Jesus, no nome que está acima de todo nome, corpos sejam curados. Depressão, em nome de Jesus, espírito de depressão, você que tem colocado depressão, em nome de Jesus, eu ordeno, saia dessa pessoa agora, em nome de Jesus, solte a alma dela agora, o corpo, em nome de Jesus, que vem agora, Pai, o refrigério sobre ela, em nome de Jesus, o poder do Senhor, a paz do Senhor, que excede todo entendimento, venha sobre essa pessoa, Pai, e ela possa sentir agora a tua paz, que excede todo o entendimento, em nome de Jesus. Calamanacaia. Oh, aleluia. Vocês podem sentar-se, vocês que estão aqui em pé. Eu gostaria de perguntar nesta noite se tem alguém que gostaria de receber Jesus Cristo como Salvador e como Senhor. Se alguém está aqui nesta noite, gostaria de receber Jesus Cristo como Salvador e Senhor. Jesus Cristo lhe ama. Você pode imaginar que Jesus Cristo não lhe ama, mas é mentira. Deus a ama. Não importa, o diabo tem falado à sua mente que Deus não lhe ama. O diabo tem falado que você não é importante para Deus, mas você é muito importante, você é muito especial. Se somente você estivesse aqui nessa terra, Deus mesmo assim enviaria Jesus Cristo para morrer, para salvar, para lhe perdoar, para você ver o amor de Deus, como é infinito, como é grande. Se você gostaria nessa noite de receber Jesus Cristo como Salvador e como Senhor, levante a sua mão assim bem alto, para que nós possamos observá-la, em nome de Jesus. Se você gostaria de receber Jesus como seu Salvador, como seu Senhor, para que os seus pecados sejam perdoados, aleluia, e você não vá para o inferno se morrer, mas vá para o céu. Jesus quer livrá-la do inferno nesta noite. Deus quer que você seja perdoado nesta noite, porque o dia de amanhã não pertence, não sabemos o dia que iremos partir para a eternidade, e você tem a chance nesta noite de partir para a eternidade, para ir para o céu. É
Bíblia diz que aos homens está ordenado morrerem apenas uma vez, depois disso segue-se o juízo, e à noite o dia aceitável é hoje de você receber o perdão dos seus pecados. Então, se ninguém há nesse templo que gostaria de aceitar Jesus, eu quero vos dizer que Deus abençoe a você, que Deus possa lhe dar outra oportunidade. Deus abençoe a todos em nome de Jesus.

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3: Boa tarde, agora marcando 3:08 aqui na sua Juventude FM 104,9. Boa tarde com carinho, boa tarde com amizade, boa tarde com muito amor. Mandando aquele cheirão no seu coração a partir de agora. Alegria, energia, sonho e muita descontração no ar nesta tarde ensolarada, tarde propícia para você ouvir uma boa música aqui na melhor da cidade, Juventude FM, 104,9 MHz. Pois é, gente, até as 18 horas vamos ficar no ar. Eu aqui, você aí, aquela música gostosa para você que está de bem com a vida, para você que está de férias, você que está aí na tua casa, minha amiguinha dona de casa, para todos os filhos também, para o maridão, para todo mundo que ouve a Juventude FM, para os feirantes também, viu? Onde quer que vocês estejam. E para vocês em todo o Brasil ouvindo a gente através do aplicativo Rádios Net. É a Juventude FM, é a rádio do povo, a rádio que faz a diferença. Aqui eu, Isaú Monteiro, aí você, que é super importante.

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2: Parem. Espera aí. Onde é que vocês pensam que vão? Hã?

0: Boa viagem, meninos. Boa viagem.
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2: Pois é, tô de volta agora marcando 3h22 aqui na sua Juventude FM. Hoje é sexta-feira, gente. Sextou, viu? É, hoje dia 20/24. Um abraço para você que tá ouvindo a gente. Meu amigo índio emplacador tá ouvindo a gente, né, indião? Então, o índio já pediu a dele aqui, viu? Vamos ouvir aqui o índio. Índio, cadê você, rapaz? Hoje...
3: boa tarde, meu amigo Zé Monteiro, índio emplacador aqui, sintonizado. Quero ouvir uma música aí de Jane e Erondi, Não Se Vá, para oferecer essa legião de ouvintes que estão sintonizados no Toca Tudo da 104,9. Especial, meu amigo Bicho do Mato, o melhor picolé de pipoca do Brasil.
2: Eita.
3: Manda um abraço aí para Dolores e Adilson da Riva, Emeralda Rainha do Flocore, Assuero da Prestação, Micael do Loyola 2, que é o primo mundinho da Rua da Caridade, o nosso amigo José Ramuda Manda Mandalha do Jardim Campo Novo, Maria dos Perfumes, tá ligadinha. Valeu, Zão. Uma boa tarde, um bom final de semana aí, abençoado por Deus.
2: Rapaz, não cutuque não, você tá cutucando o nosso amigo Bicho do Mato. Ele disse, índio, fica na sua tribo, índio. Não entre nessa não. Índio.

0: Pois é, agora marcando 3h23. Ô, velho, tu não dorme não, é, rapaz?
1: Boa tarde.
0: Você não dorme não.
1: Boa tarde, meu amigo Isaú Monteiro. Boa tarde a todos os ouvintes aí do Toca Tudo, da Juventude FM.
0: Não tira nem o cochilo, pô, depois do almoço, velho?
1: Não, senão o bicho pega, tem que trabalhar.
0: O bicho pega o bicho.
1: É.
0: Tá certo.
1: E nosso amigo índio, índio emplacador aí, é da tribo, o cabelo vai voar no pau.
0: Rapaz, o índio tá querendo sair fora, né, velho?
1: É, ele agora aderiu aí esse negócio de picolé de pipoca, que eu acho que agora o nome da tribo dele é Cabelo Vai Voar no Pau.
0: Quer dizer que o índio tá querendo...
1: Não se engana não, viu? Deixa quieto.
0: Deixa quieto,
1: daqui,
0: né?
1: Daqui a pouco eu tô subindo aí pela sua tribo.
0: Tá certo.
1: Você tá igual aí... Você tá entrando aí na onda de corno cosmético?
0: Como é, rapaz?
1: Ele tá entrando aí na onda do corno cosmético? A galerinha lá do grupo dos tufões, do amigo Pele e Osso.
0: Ei, já botou o índio lá nos tufões, não, né?
1: Oi?
0: Já botou ele lá no grupo, não, né?
1: Quem?
0: O índio.
1: O índio, não.
0: Ainda não, né?
1: Primeiro tem que dar autorização dele. Você sabe que o nosso grupo é mais esculambado do que carreira de pato, né?
0: Rapaz, é. O grupozinho cheio de presepada, né, rapaz?
1: Aí tem que perguntar se índio quer, né? Índio, como é um cara direito do lado.
0: É, religioso.
1: Um índio é um cara direito, aí pode não.
0: Não gostar, né?
1: Não gostar do grupo, né? Porque o nosso grupo é pra cor nenhum botar defeito.
0: É esculambado mesmo, né, velho?
1: É esculambado. O grupo é esculambado.
0: É esculambado.
1: E o primeiro bandidinho é.
0: É o chefe.
1: Um dos ADM, nosso amigo Pele Osso.
0: É, Pele Osso é o chefe, né?
1: É, não, é um dos idealizadores do grupo, foi quem criou o grupo, né?
0: Na verdade, quem são os chefes do
1: tem,
0: grupo?
1: Tem, eu não conheço todos, mas tem o Pele Osso.
0: Sim.
1: Eu. E tem mais uns quatro, ou é cinco administradores.
0: Tem cinco administradores?
1: Agora não sei pra que é administrador num grupo desse, porque geralmente administrador é pra organizar um time, o grupo. Como vai organizar um grupo desse?
0: É verdade.
1: Mas esculambado que é carreira de pato. O primeiro corno é eu e Pele e Osso.
0: Então quer dizer que o Pele e Osso é um dos chefes, é isso?
1: É, não, é. Ele é o principal, ele foi quem criou o grupo.
0: Ele criou o grupo.
1: Foi ele quem criou, é.
0: Certo. Então quer dizer que tudo que acontece, você e o Pele e Osso são os...
1: É, e tem mais uns aí que organizam. Não deixar o grupo não virar bagunça, né?
0: Sim.
1: Um alô aí pra meu amigo Zezão aqui, da equipe carro.
0: Certo, então...
1: É o Boca.

0: Como é, rapaz?
1: Você disse que o Zezé comeu boca, o que é, velho?
0: Eu não falei nada, não, velho.
1: Você fala, porque o cara tá ali na minha frente, você não quer dizer.
0: Da equipe K.
1: É, Zezão, rapaz.
0: Ô, Zezão é de boa, rapaz.
1: É, mas você diz um nome com ele aí, comeu boca aí.
0: Não fui eu, não. Zezão é de boa, é meu amigo. Não tenho nada contra o Zezão, o Zezão é meu então, amigo, deixa entendeu? Pra
1: lá. Pois todo é. Todo que vem de picolé tem gaia, deixa pra lá.
0: Pronto, então vamos lá, diz aí.
1: Então manda um alô aí pra essa galera aí, né? Oi, eu tô alongando porque hoje é sexta-feira.
0: Sim.
1: Hoje é dia de puxar a vassoura da bruxa só pra ver a queda da desgraçada. Então, posso alongar mais um pouco. Puta. É, manda um alô aí pra Fabiana da Refrigeração.
0: Sim.
1: Meu amigo Lelo do Mocotó e Dona Silvia, a esposa. É, Ivan Toicinho, o homem do arroz com galinha, né? Sempre aí sexta-feira. É, tem Vera, né, e Renato também, né, com arroz com galinha. Tem a galera boa aí, né, vendendo aquelas comidas maravilhosas, né?
0: É verdade, Grilo, é verdade.
1: Grilo, Moto Táxi, Irene, Gina, Dulce do Sindicato, Micael Lindolfo, Edmilson Mecânico, topei com ele agora há pouco instante ali, tá ali ouvindo. Tem o Hildo, né, Hildo lá de Simão Dias, que sempre manda alô aí pra mim.
0: É, tem muita gente boa aí que não lhe conhece, só manda alô porque não lhe conhece, nem que conhecer não manda mais.
1: E é.
0: É verdade. Tô dizendo, viu?
1: O bom é assim.
0: O bom é assim, né?
1: O bom é desse jeito.
0: É igual... Meu amigo... É igual antigamente. Hoje não. Hoje tem as redes sociais. Mas antigamente, quando não tinha ainda as redes sociais... A mulher marcava encontro com o cara, sem saber, né?
1: Jacaré aqui apertando a pude.
0: Aí o pessoal marcava encontro. Aí o cara dizia, vou passar bem de longe pra ver como é que é a figura. Entendeu? Aí passava, quando a figura era bonitona, ele dizia, sou eu.
1: Ainda tem isso ainda hoje.
0: Sou eu, Zezão, tal, aquela coisa todinha. Aí a mulher disse, vixe, minha nossa senhora, esse homem é um bruto.
1: É, ainda tem isso ainda hoje, ó.
0: Ainda tem?
1: Tem.
0: Não, mas hoje nas redes sociais...
1: Não gosta de nome, que não interessa.
0: Nas redes sociais
1: já
0: tem.
1: Já disse, já que entrou em contato aí com algumas mulheres assim e tal, aí marcaram pra se encontrar na rodoviária.
0: Sim.
1: Aí ele disse que foi de Tucaia, de longe olhando. Aí quando olhou de longe, não era o que ele pensava, ele não foi lá, disse que a mulher era daquele modelo assim.
0: De noite é um broto, no dia é um brotossauro,
1: um
0: né?
1: Da Butano.
0: De noite é um broto, no dia é um brotossauro.
1: Aquela mulher que tiririca tinha aqui, disse que quando ele pegou ela de mandada, foi andando, ele pensou que ela tava rolando, não era
0: isso.
1: Andando não.
0: É, mas o homem também, às vezes acontece com o homem também,
1: tem,
0: viu?
1: Tem também, claro que tem.
0: Tem caba mal amanhado, tem caba mal amanhado, viu?
1: Então vamos pra lá. É Grilo Moto Táxi, tá ali ouvindo.
0: Sim.
1: Meu amigo Ronaldo da. Que trabalha lá no Romário, nosso amigo Romário, lá do Libório, meu amigo Nenezão também tá por lá.
0: Sim.
1: É, Cowboy da Gata. É, nosso amigo lá do grupo do Confiação em Deus, né? Com o chefão lá, o João Barbeiro, o Wilton Araújo, Marcelo, nossa amiga Raide, com certeza tá ouvindo. Valdina lá no Loyola. A do sindicato, ela
0: pronto.
1: É a Vieira.
0: Agora deixa o resto pra segunda-feira, senão você vai falar nos nomes. Deixa o resto pra segunda, viu?
1: Aí você coloca aí pra esse banho de pé rachado aí escutar. É Sonífera Ilha com Titãs.
0: Certo, até agosto. Até o mês de agosto. Já
1: o
0: falou...
1: Nilson dos Portões tá lá ali ouvindo, hein?
0: Até o mês de agosto. Já falou pra o mês de julho todo.
1: O homem que engoliu um gato já participou hoje aí?
0: Messias não.
1: Então aí, um abraço pra ele também, que é gente boa.
0: Valeu, até agosto.
1: Até segunda, rapaz.
0: E é você que faz aqui da ordem?
1: Ô, sei lá da porra.
0: Vou falar com o Pintadinho. Pintadinho é o diretor.
1: Um abraço aí pra galera que faz a juventude, né?
0: Tá bom,
1: Dilma,
0: tá,
1: Vitória,
0: tá bom, tá certo.
1: Jair Silva. O Indy Placador também, né? Que participou há pouco instante e mandou um alô pra mim.
0: Sim, sim, sim.
1: Né, fica aí com Maria Cássia e vou acabar esquecendo.
0: Olha, duas pessoas, pra liberar você pra sempre, eu vou liberar pra você mandar alô pra duas pessoas. É, o homem do arroz galinha e o cara da sopa, vá.
1: É o Ivan Toicinho, né?
0: Sim.
1: Lá próximo, nosso grande amigo Genivaldo e Ruiz da Escolinha Mundo Mágico.
0: Certo, e o outro...
1: E tem a esposa lá, que eu não esqueço o nome dela, e tem o Helenilson, o homem da Mega Sopa. Mandou ir lá buscar uma sopinha... Agora nesse frio aí eu acabei na correria, não fui ainda lá.
0: Acaba safado. Valeu, Bicho do Mato. Valeu, um abraço.
1: E a galera gosta da nossa resenha.
0: Pronto. Até agosto.
1: É pra tirar o gosto mesmo.
0: Valeu, tchau, tchau. Valeu. Esse Bicho do Mato não tem jeito, rapaz. Esse cara aí, ninguém quer terminar de criar o filho da peste, né, rapaz? Ô, filho da mãe.

0: Solteiro. Aí depois tá o número de telefone, que é errado também, né? Aí a mulher liga e atende a figura, a encrenca. Cara, tá certo. Quero mandar um abraço aqui para todos que estão ouvindo a gente nesta tarde de sexta-feira. Agora marcando 15 horas 37, ou seja, 3 da tarde 37. Um abraço para o meu compadre Ivan. Ivan, rádio técnico da Praça Ferino Fontes, está ouvindo a gente, pediu a música do Fernando Mendes. E quem está por aqui nos nossos estúdios é a garotinha Jennifer Samara. Completou 15 anos na última quarta-feira, não foi? Foi isso? Boa tarde, tudo bem, menina? Boa tarde. Boa tarde, Samara.
1: Boa tarde.
0: Isso. Tudo bem com você, menina?
1: Tudo.
0: Tudo bem. Cadê a mamãe?
1: Tá em casa.
0: Como é o nome dela?
1: Gláucia.
0: Gláucia. Pronto. E o papai?
1: Davi.
0: Davi, pronto. Foi quarta-feira que completou 15 anos?
1: Foi.
0: Qual é a sensação de uma menina mulher completar 15 anos? Como é que você se sentiu no dia do seu aniversário, hein? Sentiu bem? Recebeu muitas mensagens?
1: Sim.
0: Foi?
1: Me senti uma nova fase, né?
0: Uma nova fase, né?
1: Agora eu tô ficando maior.
0: De menina para mulher, é isso?
1: É.
0: Porque 15 anos é o momento debutante, né?
1: Uhum.
0: É você sair de uma fase de criança, adolescente, para encarar o mundo assim como se fosse já uma adulta. Apesar de ser criança ainda, né? Na mente e tal, no corpo. Mas geralmente é estranho, é uma sensação boa, como é que é?
1: É uma sensação boa.
0: Boa, né?
1: A gente se sente maior, né?
0: Sim.
1: Mais mulher, depois que troca de idade.
0: Troca
1: finalmente
0: de idade.
1: Chega a idade que a gente queria.
0: É, porque é a idade mais bonita da mulher, sabia? 15 anos. 15 anos é a idade mais bonita da mulher. Tanto é que tem por aí, tem lugares por aí que algumas pessoas ficam procurando quem completou 15 anos naquele final de semana para fazer uma festa só. Todo mundo de rosa, né?
1: Uhum.
0: Todo mundo com seu pai dançando aquela valsa. Tararam, tan, tan, tan, né? Pois é legal. Que Deus lhe dê muitos anos de vida, viu, Samara?
1: Amém.
0: Eu sou seu padrinho, não é isso?
1: Isso.
0: É por isso que eu estou lhe entrevistando, danadinha. Então, Deus lhe dê muita saúde ao lado do seu esposo, viu?
1: Uhum.
0: E que encarem a vida, encarem o mundo como se hoje fosse o primeiro dia de todos aqueles que virão, tá certo?
1: Amém.
0: Que Deus abençoe a você e a toda a sua família, tá
1: Obrigado.
0: Bom? Qual mensagem você mandaria para sua mamãe neste momento, hein? Sua mamãe sempre se preocupou com você, né?
1: Verdade.
0: Então, o que, é que você diria à sua mamãe neste momento? Qual seria uma frase linda, bonita? Ela tá ouvindo a gente, não tá?
1: Acho que tá.
0: Então, qual a frase você usaria para sua mamãe neste momento?
1: Eu queria agradecer ela por tudo que já fez por mim.
0: Sim.
1: E por cada momento, independente das brigas, porque a gente ultimamente brigou muito.
0: Ei.
1: Mas por enquanto está tudo bem. O melhor presente que eu ganhei foi da minha mãe no meu aniversário.
0: Ah, que bom.
1: Além de ter ela e pelo presente que ela me deu. Foi minha mãe, minha família e meu esposo, né?
0: Tá
1: que
0: certo.
1: Ganhei o presente dele hoje. Então, queria
0: uhum.
1: mandar um beijo pra mãe e um abraço.
0: E pra o seu esposo, como é o nome dele?
1: Felipe.
0: Tá feliz, Felipe? Tá feliz, né? Pronto, isso é bom, isso é bom. Que Deus abençoe vocês, viu?
1: Amém.
0: Tudo de bom. Então, gente, a nossa querida Jennifer Samara, minha afilhada, completando 15 anos, e a gente deseja a ela mil e umas felicidades, tá certo? Então, vamos lá. Um abraço para você, Samara!

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1: Pois é, Sandro Lúcio, ligação errada. A mulher ligou e não sabia que o cara era casado. Rapaz, isso dá um trabalho, dá um B.O. Pois é. Quem manda o cabo safado dizer que é

0: Pois é, agora marcando 3h52, faltando em 8 minutinhos para as 4 da tarde. Mandar um abraço aí para o pessoal da Inovar Agro. Inovar Agro. É porque às vezes a gente fala rápido aí, o pessoal entende Inovar, mas não, é Inovar Agro. Davi é que sabe das coisas, viu? Grande Davi. É Davi da Bíblia, né? Manda um abraço para Jéssica e Edmilson aqui na Inovar Agro. Estamos todos em sintonia. É o Davi de Rio Real aí, ó. O gerente aí da Inovar Agro aqui de Lagarto. Valeu, Davi. Valeu, companheiro. A luta continua, companheiro. Um abraço aí para o Davi e para todos aí da Inovar Agro, certo? Jéssica e Edmilson. Valeu, galera. Vamos ver se a gente bota aqui o nosso amigo Filhote no ar, né? Tô fazendo aqui um jeito. Ô, Filhote, boa tarde. Alô, Filhote. Rapaz. Alô, Filhote. Eu acho que o Filhote já desligou, viu? Já desligou. Alô, Filhote. Alô, alô, alô, responde. Tudo bem, Filhote? Cadê você, danadinho? Deixa eu ver onde é que bota. Pronto, é aqui. Filhote, boa tarde.
1: Boa tarde.
0: Boa tarde, meu querido. Tudo bem com você, rapaz? Agora vai, né? Agora tá danado de bom. É ou não é?
1: Pois é.
0: Ô, Filhote, boa tarde. Você tá onde agora, meu filho? Tu tá onde?
1: Eu estou em casa.
0: Em casa, né? Tudo bem. E trabalhando ou de bobeira, como é que é?
1: Eu fiz um serviço de manhã, agora estou de folga, agora de tarde.
0: Tá de folga, né? Esperando outro serviço, é isso?
1: Isso.
0: Pois é.
1: Você gostou da lasanha?
0: A lasanha?
1: De sexta-feira.
0: Ah, é, sexta-feira, oito dias, né? 8 dias hoje. Rapaz, ainda estou com gostinho dela na boca. Pense numa lasanha boa danada, viu? Quentinha, gostosinha. Só faltou o ketchup, só faltou a porque eu não gosto de ketchup, eu gosto mesmo da mostarda, pronto, entendeu? Tá, mas foi legal, foi legal.
1: Próxima, viu, Filhote?
0: Sim.
1: Da próxima vai, ketchup, mostarda, maionese, chantilly, vixe, vai tudo.
0: Então vem a família todinha, né?
1: É.
0: Vem a família todinha. Mas me diga aí, então, meu filho, o que você manda nessa tarde gostosa de sexta-feira aí? Diga aí.
1: A música de hoje é com o Zé Ramalho, acústico.
0: Uhum.
1: Eu vou cantar um pedacinho dela aqui pra você botar com o Zé Ramalho, por favor.
0: Sim, pode falar.
1: É aquela que fere, que virá mais tranquila, com a fome do povo, com pedaços da vida. Então, é muito linda essa música.
0: Bonita, é bonita.
1: Entendeu?
0: Sim, sim.
1: Aí eu ofereço para Dolores, Adilson, Bicho do Mato, Assuelo da Prestação, Tio Mané, que está aqui ao meu lado agora, hoje comigo em casa, almoçou comigo. Pois, Aú, hoje eu fiz um caldeirão, cara, com calabresa, vixe, com bucho, mas ficou excelente a panela, rapaz.
0: Mocofato, é isso?
1: É bom demais.
0: É bom demais, é bom demais, sim.
1: Viu? Olha, pra resumir, pra não tomar muito seu tempo aí, eu fiquei satisfeito por ter visto você aí pessoalmente no novo estúdio da Juventude FM.
0: Bonito, né? Bonito, né?
1: É lindo pra caramba.
0: Sim.
1: Eu sou um dos

0: os ouvintes, Nato também, que é de dia à noite, essa FM não para dentro de minha casa.
1: Certo, certo. Entendeu? Aí te agradece, viu?
0: Então,
1: a gente agradece.
0: Eu desejo uma boa sorte, uma felicidade imensa. Aí vou pedir mais outra música, porque tem gente que pede duas, né?
1: Fica à vontade, pode pedir.
0: Pronto, aí você bota um popurri de minha irmã Simone aí também, que você já tem aí na agulha.
1: Já, tenho, viu? Aqui músicas dela, eu tenho músicas dela, sim.
0: Pronto, pronto. Deus lhe proteja, Deus lhe dê saúde, meu irmão. E um abraço de filhote mecânico.
1: Valeu, valeu, filhote. Valeu mesmo, viu? Valeu mesmo. Você é caba bom, gosto muito de você, viu?
0: Valeu, tchau.
1: Valeu, filhote. Tudo de bom pra você, danadinho.

0: Pois é, a música Terceira Lâmina, né? Com poeta Zé Ramalho, poeta nordestino, né? Zé Ramalho. E ainda tem gente lá no sul do país que diz que no Nordeste não tem quase nada. Ah, rapaz, como é que pode, hein? O celeiro de músicas da MPB tá aqui no Nordeste, né? Já pensou em Caetano Veloso, Gal Costa, Maria Bethânia, Paulo Diniz, tanta gente boa, né, rapaz? Zé Ramalho, todo mundo do Nordeste. E ainda tem gente que diz que o Nordeste, rapaz, tem gente que fala que o Nordeste é a pior região do mundo, imagine. O Nordeste com 9 estados, né, rapaz? O sul do país com 3 estados, o cara ainda escolheu o Nordeste. Já pensou? Já pensou o Brasil ser dividido e o Nordeste ficar independente? Ah, aí ninguém ia ver, viu? Aí é peia, viu, velho? Aí ninguém ia ver aí, viu? Pois é. É fazer o quê, né, rapaz? Só sei que o coisa ruim existe, viu? Existe mesmo. Pois é, agora marcando 4 e 5 aqui na sua Juventude FM, a gente manda um abraço para o meu amigo Edson do Ferro Velho. Tá ouvindo a gente, né, Edson? Daqui a pouquinho colocar o seu áudio no ar aí, viu? Seu pedido musical aqui. Porque tem o Pele e Osso também que vai falar. Pois é, tem muita gente boa aqui que vai falar hoje à tarde aqui no programa, tá certo? Deixa eu dar uma voltinha aqui no comércio, saber como é que estão aí as promoções, tá bom, gente?
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2: 16 horas e 5 minutos.
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2: Pois é, tô de volta, menina. Agora marcando 4:13 aqui na sua Juventude FM, nesta tarde gostosa de sexta-feira. Sexta-feira que muita gente já tá aí, ó. Amanhã eu vou para tal lugar, amanhã eu vou para tal lugar. Algumas pessoas vão ao shopping, outras vão à capital, outras vão à praia, outras vão à beira do rio, outras vão à casa do compadre, à fazenda da comadre, o sítio do primo e aí vai. Todo mundo quer sair da rua, né, para passar o final de semana de boa, né, velho? Pois é, então vamos lá. Bom, então um abraço aí para você que está ouvindo a gente. Deixa eu ver aqui. Tem aqui o nosso amigo, o homem do Ferro Velho, né? Verdade. Pois é, tem também aqui o nosso amigo Filhote, que já falou, já agradeceu. É, pois é. Ele pediu uma música linda, não foi, velho? Pediu uma música linda do Zé Ramalho. Eu tô quieto, terceira lâmina, viu? Pois é. Agora vamos ao nosso querido homem que toma de conta, é ele que manda prender, ele que manda soltar, o pessoal do Estufões. Fala, ô chefão!
3: Boa tarde, meu amigo Isaú Monteiro, com essa voz aí emblemática aí, sempre abrinhetando nossas tardes.
2: Vem com onda.
3: Quem está aqui na voz é o popular Pele e Osso, novamente.
2: Pele e Osso, é o chefe.
3: Vou pedir aí uma música aí, rapidinha, hoje é de Reginaldo Rossi, Leviana.
2: Leviana, pra quem?
3: Também oferecer a música para Marquinhos, esse é o popular corno, Ponta Móvel.
2: Eita, ponta dele é móvel. Tem Ponta Móvel também.
3: Vado do Mel, mais conhecido na cidade aqui como Abelha Rainha.
2: E Herbes.
3: O Mel de Engenho.
2: Sim.
3: Ou então também como Melaço, né? Melaço.
2: Olha.
3: Robson Gago, o corno sabe tomar gaia, tranquilo.
2: Rapaz.
3: Volta e Cosmético.
2: Olha.
3: Foi lá o cara do Cosmético, enganou a coitada da e foi.
2: Aí,
3: no final. O cara do Cosmético levou a mulher.
2: Que tome gaia.
3: Que situação, hein?
2: Rapaz, meu amigo, essa foi de lascar.
3: Celso
2: foi.
3: Gaia, tem gaia até no nome.
2: E Herbes.
3: Corno Mirim, Jonathan. Via reparos, o corno em análise, que nós não sabemos ainda.
2: Eita,
3: Magrão Guta. Pedeiro, e esse é o parceiro escudeiro Adriano.
2: Foi mesmo, foi.
3: Elisane da Borracharia, o mais novo associado do grupo Os Tufões.
2: Eita, pega.
3: Igor Mecânico, Gilson Mecânico. É corno até de saber.
2: Eita, peste.
3: O Mudinho também, né? Esse Mudinho também eu acho que tá em análise.
2: E é,
3: tem
2: rapaz.
3: O também o nosso amigo Bicho do Mato, que a gente não pode esquecer, né?
2: Esse é, não.
3: Tem
2: pode, não.
3: Agora tem uma situação lá no grupo, rapaz. Tem um cara que é corno e tem um apelido de corno miojo.
2: E é, rapaz.
3: Estamos aí verificando qual é o cidadão.
2: E é.
3: É o corno miojo. Estamos aí em análise para ver se nós descobrimos.
2: Eita, Guta.
3: Mas eu fui lá descobrir a situação de Bicho do Mato e descobri que tinha um rapaz aí que andava muito aí, o cara vendia pipoca. E no final, o cara acabou levando a mulher de Bicho do Mato. Aí, que situação, Isaú.
2: Rapaz.

0: E agora eu vou analisar aí esse cara aí de cabelo de miojo aí,
1: hein? E é,
0: vamos,
1: rapaz.
0: Vamos descobrir aí. E vamos pra música Leviana.
1: Leviana, é, tô sabendo. Rossi,
0: na melhor, na mais ouvida.
1: Tô de olho em vocês, tô de olho, tô de olho. Esse é o chefe, viu? Esse daqui é o chefe. Esse aqui é o igual machixe. Tem ponta no corpo inteiro. Machixe não tem ponta no corpo inteiro, então é o chefe. Pois é, gente, então agora marcando 4h17, vamos de música. Essa música aqui, quem pediu foi nosso amiguinho Eduardo Lisboa, lá do Corralinho, pediu Zezé de Camargo, Luciano, Assim Será o Nosso Amor.

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1: Pois é, foi a música gostosa que o nosso amigo Pele e Osso pediu para oferecer a todos os amantes do grupo Os Tufões, é verdade aí. Bicho Mato, que onda é essa, rapaz? De estar em análise aí, negócio de miojo, rapaz. Isso é coisa sua, viu? Você, você. Ei, lasqueira. Deixa eu tirar isso aqui. Pronto, já tirei aqui. Vamos ao povo, né? O povo quer falar. Eu quero mandar um abraço aqui para o meu amigo Zelito. Zelito, por surpresa minha, ontem, o prefeitinho mandou para mim aqui né? O Laelso do Portal Lagartense estava na Feira Livre entrevistando o pessoal e estava lá uma figura, né? Um jovem senhor ouvindo rádio, né? Numa altura danada. Aí ele chegou e disse: "Tá ouvindo quem? Prefeitinho, é?" Ele disse: "Não, Isaú Monteiro." Mas prefeitinho é de meio-dia até uma da tarde agora, né? Antes era até as duas. Mas o prefeitinho agora está de meio-dia até uma da tarde. E ele estava lá para as 3h30, 4h e tal. Aí Laelso disse: "O senhor está ouvindo quem?" "Estou ouvindo Isaú Monteiro." Então eu agradeço aqui, seu Zelito. Um abraço para o senhor, viu? Tudo de bom. Que Deus lhe abençoe. E obrigado pela sintonia. Certo? Vamos trazer Jorge. Ô, Jorjão. Boa tarde, meu filho.
2: Boa tarde, meu amigo Isaú. Isaú, essa música de Sérgio Reis aí é o menino da porteira. É oferecer a todos vocês aí, faz parte da juventude. A Bela Rainha, que é o bicho do mato agora.
1: Yeah.
2: O bicho do mato tá arrombado. Já além da situação do picolé de pipoca, agora é a Bela Rainha.
1: E vendendo, tá ferrado, viu? Você vendendo mel.
2: Grupo, tá de botão, você no grupo.
1: É, vendendo mel com água.
2: Pra dentro da jogada de bicho do mato. E a todos vocês e todos os seus ouvintes aí, valeu, meu filho? Que paz e saúde aí.
1: Tá
2: valeu,
1: certo.
2: Bicho, estão tirando couro, viu, bicho?
1: É verdade, estão tirando o couro do bicho, rapaz. Agora...

0: E bicho? É, às vezes tem que saber qual é o bicho para tirar o couro, né? Não é todo bicho que o couro serve, não, viu? É, o bicho, o boi, por exemplo, né? O bicho boi serve, o couro dá para vender, dá para fazer um monte de coisa, né? Mas se for outro, um bicho qualquer aí, né? O couro é muito fino, não dá para nada. Ô Elisa, boa tarde, minha linda. Cadê você? Fala aqui, Elisa.
1: Boa tarde, meu amigo Isaú Monteiro. Gostaria de ouvir a música com Dez Fiveri, Nathalie.
0: Certo.
1: Ofereço para Edésio, Viana e Alice, Edith, Deus do Sindicato, Marlene, professora, Maria Lisboa, Helena Vieira, comadre Everada Rainha Flocores, Neuza Pipi Jardim Campo Novo, Zúlia Elois, Avela da Horta e Valdina do Loyola. Para todos vocês daí da rádio. Obrigadão, meu compadre Isaú Monteiro.
0: Boa tarde, minha comadre Elisa. É, aqui eu sou compadre de todo mundo, viu? Pois é, então, a Elisa é minha comadre, eu sou compadre de todo mundo aqui, certo? Bicho, tu matei 8 filhos, nunca me deu um batizar, entendeu? Ô, caba ingrato. Genivaldo já falou, Tico do Jardim, o filho da madame Anália. Fala, Tico!
2: Azão Monteiro, hoje eu quero pedir a música de Amar Batista Folha Seca, dedicar para minha mãe, madame Anália, especial para sua filhada aí, Samara, que está completando 15 anos hoje. Essa abraçada, né, por você, por a mãe dela, e por todos os amigos dela, né, e por toda a família dela. Desejo muitos anos de vida e saúde para ela. E eu aproveito a oportunidade, um abraço para minha amiga do sindicato, Valdinha do Loyola, Everalda, Helena Vieira, Maria Perfume, Valdina, Maria Perfume, Cowboy da Gata, Bicho do Mato, Eliane do Pastel, e não esquecendo, Sistema do Pastel, aliás, e não esquecendo, meu amigo Boba de Paula da Lanchonete, Ricardo Cambista, seu João do Paralé, e seu João Pintor, e Zé Domingo Esportista.
0: Tá certo, bicho do mato. Zé Domingos, desportista, exatamente. Esse G aqui é o que, rapaz? Deixa eu ver aqui, eu acho que é de Gilmar, né, não? Gilberto e Gilmar, então é de Gilmar aqui.
3: Boa tarde, meu amigo Isaú Monteiro. Aqui é Gilberto e Gilmar da Rua 3. Gostaria de ouvir a música de Zé Ramalho. Eu oferecer pra Tony Baixinho, a esposa dele, entendeu? A todos os seus ouvintes. Fica com Deus, um excelente final de semana. Abençoado por Deus, fica com Deus.
0: Tá certo, valeu. Agora eu vou pagar, tenho que pagar aqui essas músicas todinhas que foram pedidas. Deixa eu ver aqui. Ah, minha amiguinha Maria, rapaz. Maria lá do... Ela mora perto do Jacaré, do Bar do Jacaré. Ela pediu a música Gabriel Pensador, O Cachimbo da Paz. Certo? É bonita essa música, viu? Muito bonita. Ontem pediram a música Molhar o Biscoito, não foi? E hoje é o Gabriel Pensador, Cachimbo da Paz. Aí deve ser uma maconha da peste, né? O Cachimbo da Paz. Então vamos ouvir essa música aí.

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0: Pois é, agora marcando 4h41.
1: É o Serjão e Chitãozinho e Chororó.
0: Pois é, essa música eu vou tocar todinha na íntegra, viu? Porque pediram e eu tava aqui atendendo a minha amiguinha, a nossa amiguinha lá de Pombal, Laurineide, lá de Pombal, a terra do mel. Fala em mel aí, ô bicho mato, que onda é essa do mel aí do rapaz? Deixa o cara vender o mel dele, rapaz. O mel dele, eu já soube que é mel bom, viu? Mel puro. É, mel de Uruçu, mel de Arapuá, sei lá, um monte de mel aí. Mas é mel bom, tem procedência. Fica botando gosto ruim no comércio. Só porque o cara falou do picolé de pipoca, você já tá dizendo que agora o cara vende mel. Mel. Deixa o cara vender o mel dele, rapaz. É você e pele e osso, né, pai? Falando mal do mel do cara. Deixa o cara vender o produto dele, velho. Você não vende o seu picolé também? Oh, essa raça, ô, turma danada. Pois é, Laurineide, diz ao boa tarde. Sou eu, Laurineide. Por favor, toque uma música do fundo do baú. Deixa eu ver o nome da cantora. Laura Bragnan. Ela pediu uma música bonita e eu vou tocar daqui a pouquinho, viu? Ela disse que quer oferecer para de 1 a 100 para não esquecer ninguém. Legal, né? Valeu. Laurineide, um cheiro no seu coração, viu? Ela é da terra do mel. É a terra doce, viu? A terra onde as mulheres têm o beijo mais doce do mundo. Terra do mel. Pombal.

0: Ô, Bahia. Ô, minha amiguinha, cadê você? Essa daqui é a nossa amiga... Como é que é o nome dela, rapaz? Deixa eu ver aqui. Ah, Josefa. Josefa quer mandar aquela mensagem, né, Josefa?
1: Boa tarde, meu amigo Zé Monteiro. Deus te abençoe. Te dá uma boa tarde. Aqui é Josefa, da estação. Um abraço.
0: Certo.
1: Tá mandando um abraço pra você.
0: Tá.
1: Deus abençoe você e sua família. Amém.
0: Dá um abraço ao seu esposo também. Me diga ele que eu tô sempre aqui ligado. Entendeu? Quando ele quiser alguma música, pode pedir. Você também pode pedir. Estamos aqui sempre à inteira disposição. Viu, Josefa? Deixa eu ver aqui. Cadê o nosso amigo, rapaz? O homem do Ferro Velho, né? É o Edson do Ferro Velho. Um abraço, Edson. Tudo de bom pra você, viu? Ele tá ligado aqui. Tá ligado no programa. Certo? Então, a nossa amiguinha pediu. Agora eu tô devendo aqui, sabe quantas músicas? Tô devendo aqui, ó. Sérgio Reis, o Menino da Porteira, Amado Batista, Folha Seca, Fernando Mendes, Menina da Calçada, Zé Ramalho. Pense, eu vou tocar tudo agora pra vocês, tô devendo.

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1: Pois é, agora marcando 5 da tarde, 5 em ponto aqui na sua Juventude FM. Já paguei a todo mundo, né? As músicas aí que eu tava devendo e tal. Agora tem que pagar agora os demais, né? Aqueles que estão chegando. Meu amigo Raimundinho do Espetinho. Satisfação, Raimundinho. Nunca mais tu ligou, né, danadinho?
2: Alô, boa tarde, Zé Monteiro. Satisfação imensa falar com vocês, com meus amigos.
1: Valeu, pai.
2: Um dia que eu fiquei ausente aí, que meu rádio tava ali, queimou uma fase. E tava na corrida da Copa, não falei com meus amigos, meus nossos ouvintes da cidade.
1: Certo.
2: Primeiro mesmo, vou dar um abraço à minha esposa, a meu filho Rony, a meus filhos Rominho e Robinho, a minha neta, pessoal do Jardim Campo Novo, do Júlia Nogueira e tudo. E todos meus amigos, Pachel, Paquito, a Bicho do Mato, Ana Vieira, Dulce do Sindicato e todo mundo. Eu quero uma música que sempre eu adoro, aquela música daquele velho, Isidoro. Escolha um, meu amigo. Você mora no meu coração.
1: Valeu.
2: Eu fiquei um pouco ausente aí, mas sempre você tem meu abraço, meu carinho com você.
1: Tá certo.
2: E meus ouvintes aí, ouvintes todos. Uma
1: valeu, meu filho. Valeu, Raimundinho. Qualquer dia desse eu passo aí comer um churrasquinho, meu pai. Pois é, fica bem pertinho aqui de casa, né? O comércio de Raimundinho é em frente ao INSS. E eu moro

0: a 100 metros, mais ou menos, né? Então, um abraço para você, viu, Raimundinho? Tudo de bom, meu querido. Agora é o meu amigo Neto de Zé Padeiro. Ô, Neto, diz aí, meu jovem.
1: Boa tarde, Raul. Você mais do mato é uma onda oscilando aí.
0: É, rapaz, é.
1: Rapaz, isso não é brincadeira, não.
0: Isso.
1: Tô com a música aí, rapaz, de
0: quem?
1: Nelson Nery.
0: Nelson Nery.
1: Toca aí, meu filho.
0: Certo.
1: Uma música daquela bem caprichada.
0: Sim.
1: Valeu, aquele abraço. Valeu, meu irmão, valeu. Eu estive aí, bicho de mato, aí, falando de Dilma. Dilma Vitória.
0: Sim.
1: Só assim eu sei quem é ele.
0: Ah, você já viu, né? Conheceu. Conheceu o Bicho do Mato em Dilma Vitória, né? Quem quiser pegar o Bicho do Mato é 9 da manhã aqui. Ele tá aqui sempre falando ao vivo no programa da Dilma Vitória, né? Então, aí o Neto veio conhecer o Bicho do Mato aqui, nos estúdios da Juventude. Ok, então um abraço aí pra todo mundo, pessoal que tá em sintonia com a gente. Daqui a pouquinho tem a música da Sarah Brightman pra a nossa amiguinha lá de Pombal, na Bahia.
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4: 17 horas e 4 minutos.
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Pois é, agora marcando 5h10 aqui na sua Juventude FM. Pois é, tem a música aqui que a Rosália pediu e eu vou tocar agora. A música do Amado Batista, Morro de Ciúme Dela, viu? Era que eu oferecia a todos os seus amigos, todos os seus familiares, a nossa amiguinha Carmelita lá na rodoviária, né? E para todos aqueles que fazem a Juventude FM. Valeu? Morro de Ciúmes Dela, Amado Batista.

Pois é, Glória. Glória é o nome da música, viu? Sarah Brightman é o nome da cantora. Essa música foi gravada em 82, viu? Há 44 anos atrás, viu, gente? Pois é. Há 44 anos atrás, essa música foi gravada, viu? Pois é, um abraço aí pra você que tá ouvindo a gente em qualquer lugar, né? É, para vocês que estão aqui no centro da cidade, para vocês da periferia, né? Dos bairros periféricos, para vocês dos povoados, para você que vai passando por aqui pela cidade, ouvindo a Juventude FM, obrigado pela carona que tu tá dando a gente agora, viu? Pois é, um abraço aí para todo mundo e principalmente você. Você que é fã da Juventude FM, viu, gente? Meu amigo, tô vendo aqui, ó. É, nosso amigo Neto Zé Padeiro aqui, todo caracterizado, né, de cangaceiro do Lampião aí. Pois é, rapaz, um abraço aí pro Raimundinho do Espetinho também, ouvindo a gente, viu? E pra você que tá ouvindo a gente também, um abraço. Final de semana tá chegando, viu? Final de semana tá chegando. E um abraço pro meu amigo Zelito, vendedor de... Ou é roupa ou é mugiganga, eu não sei. Só sei que ele tá vendendo roupa na feira, né? Um radinho ligado, ouvindo a Juventude FM. Ei, cababão danado, meu amigo Zelito, viu? Foi entrevistado aí pelo repórter. E ele disse, não, tô aqui na Juventude FM. Tá pensando o quê? Tô ouvindo Isaú Monteiro. Meu amigo Peixe. É, já passou a quaresma. Já se livrou, né? Porque peixe é comido na quaresma. Esse daí não foi, não. Então, meu amigo Peixe, ele pediu aqui uma música. Deixa eu ver qual foi a música que ele pediu, rapaz. Ele tá aqui pedindo uma música bonita para oferecer a todos os seus familiares, viu? Qual foi a música que ele pediu, rapaz? Tem, eu acho que não tem música hoje, não, que ele pediu, viu? Não tem música, não, que ele pediu aqui. Valeu, meu amigo Zé Raimundo. Meu amigo Peixe, um abraço, tudo de bom pra você, companheiro, tudo de bom, viu? Continue sempre ouvindo a gente. Mas parece que tem aqui uma mensagem, não tem não. Não tem mensagem não. Ele apenas mandou aqui um abraço pra todo mundo, certo? Pra sua esposa, pro seu filho, pra o pessoal todinho que ele conhece. Né, meu filho? Um abraço bem forte aí pra você, viu? Tudo de bom. Vamos de música? As músicas não param, elas continuam aqui, ó. Essa é boa, essa é boa. Estou...

0: Pois é, a música do Feverish, Onde Estão Teus Olhos Negros? Pois é, eis a pergunta, onde estão teus olhos negros? O que é que o bicho do mato quer? Mandou outra mensagem aqui. O que é que ele quer aqui, hein? O quê? E é, rapaz. Olha. Olha, tem até vatapá na jogada, rapaz. Ganhou de quente silêncio, foi, bicho do mato? Rapaz, bicho do mato, na sexta-feira ele faz a feira, olha. Ganha o vatapá de silêncio. Ganha o arroz de galinha com o tocinho. E ganha também a sopa do rapaz. Como é que pode, bicho do mato? Você. Tome jeito, rapaz. Deixa eu ver aqui agora quem vai falar, o nosso amigo homem do Ferro Velho. Fala, Edson.
1: Boa tarde, meu amigo Isaú. Estou vendo o seu lado agora. Isaú, vou lhe pedir, é Fernando Mendes, sim, a desconhecida.
0: Certo.
1: Você bota aqui para oferecer a Bicho do Mato, Tio Marca de Fera.
0: Sim.
1: Né, para você, né, Abel Costa e todos que fazem essa rádio maravilhosa, meu irmão.
0: Certo.
1: E a Prefeitinho. Valeu, meu filho. Tô aqui ouvindo o programa, não perco não.
0: Tá bom, Edson.
1: Tô aqui ouvindo, meu filho.
0: Tá certo, fique à vontade.
1: Você esqueceu de Jairto Silva e Dolores da Matia, né?
0: Sim.
1: E todos os seus ouvintes aí, meu irmão. Tô aqui ouvindo aqui, tô ligadinho aqui ouvindo, viu?
0: Tá valeu, certo, Edson. Filho. Tá bom, Edson. Um abraço pra você, meu rei. Tudo de bom, viu? Pois é, os ouvintes sempre participando aqui do programa, certo? Meu amigo Peixe. Qual foi a música que ele pediu, hein, rapaz? Não tem aqui o nome da música que ele pediu, mas eu vou tocar todas as músicas pra você, viu, Peixe? Você é cabra bom, é cabra 10, certo? Pode ter certeza disso, viu? Então, cadê a música que o rapaz pediu? Ah, tem a música também do Dr. Henrique Clay. Dr. Henrique Clay pediu Linda Camponesa com Teixeirinha. Então vamos lá.

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1: Pois é, sou eu, agora marcando 5h33, minha amiguinha Thelma Forrozeira. Thelma diz, olha, eu fico aqui e tal, cuidando dos afazeres e tal, mas eu tô ligadinha, né, Thelma?
2: Boa tarde, Isaú. Tô aqui lhe ouvindo, viu?
1: Certo.
2: Varrendo aqui as folhas do sítio.
1: E é?
2: E lhe ouvindo.
1: Ah.
2: Muita folha. Eu fico gadanhando e ouvindo seu programa todas as tardes.
1: Que bom.
2: Eu não ligo pra você porque às vezes estou ocupada, às vezes também tem muita gente, né? Ligando.
1: Mas fica à vontade, menina.
2: E passando o áudio.
1: Sim.
2: Aí eu fico só na minha, escutando aí as músicas que o pessoal pede, né?
1: São boas.
2: Mas se for possível, ainda antes do programa acabar,
1: sim,
2: você coloca aquela música de Sérgio Reis, Quando a Gente Encontra um Novo Amor.
1: Ai, bonita, é bonita.
2: Ok?
1: Certo.
2: Se você puder botar, viu?
1: Certo, Thelma.
2: Um abraço, Isaú. Ofereço para todos os lagartenses.
1: Certo,
2: porque
1: Thelma.
2: Lagarto em Peso tá ouvindo a Juventude FM.
1: Valeu, Thelma. É, a música do Sérgio Reis é Quando a Gente Encontra um Novo Amor. Bonita aí.
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6: Muito bem, agora marcando 5h40, faltando 20 para as 18 horas. Daqui a pouquinho tem Lagarto, anoitece rezando. Pois é, e por falar em rezando, quanto mais a gente reza, alguém sempre esquece o chinelo. Só que o chinelo não tá por aqui. Você deixou aonde, bicho, mata? Esse chinelo, diga aí, meu filho.
7: E aí, Zé Monteiro?
6: Você deixou aonde esse chinelo? Diga aí.
7: Bom final de tarde aí pra você e pra seus ouvintes. É porque nós estamos aqui, né, diretamente aqui do...
6: Do onde?
7: Ivan Toicinho, a mostradinha, né, o homem do arroz com galinha, né?
6: Ah, e peraí, devagar. Você tá no, Ivan Toicinho...
7: É, o amostradinho do arroz com galinha.
6: Certo, então ele vende arroz com galinha todas as sextas-feiras, é isso?
7: Todas as sextas-feiras nós temos esse compromisso de vir aqui.
6: Aonde é?
7: Fica aqui próximo à Escolinha Mundo Mágico aqui do Genivaldo.
6: Ah, tá. Então todas as sextas-feiras tem arroz com galinha aí no
7: do descaradinho Ivan Toicinho, amostradinho.
6: Ivan Toicinho é o gordinho, né, que usa chapéu de lampião, não é isso?
7: É esse mesmo.
6: Que é marceneiro, é isso?
7: Também.
6: Também. É comerciante, marceneiro. O que é que ele faz na vida além disso tudo?
7: É verdade, é ele e a esposa estão aqui.
6: Ah, tá. Como é o nome da esposa dele?
7: Eu aposto aqui para atender toda a clientela aí.
6: Como é que é o nome da esposa dele?
7: Dona Rosângela.
6: Dona Rosângela. É. Pois é. Cadê o Ivan? Tá por aí? Dá para ele falar comigo?
7: Ivan tá atendendo os clientes ali na cozinha.
6: É bom, é gostoso o tempero dele?
7: Rapaz, é top. É não desmerecendo os outros, como eu costumo dizer, mas... É o top, o arroz com galinha é diferente dos iguais.
6: Também se você falasse mal aí, meu irmão, você apanhava, sabia?
7: Então você é doido.
6: Vá falar.
7: Você acha que eu, diretamente aqui da fonte, e a mulher aqui de frente comigo, eu vou dizer alguma coisa?
6: Vai dizer alguma
7: você
6: coisa.
7: Você já viu a grossura do braço da mulher?
6: Pois é, não vi ainda não.
7: Meu filho, no pé do vídeo aqui, até a foto cai da parede em casa.
6: Coitado de Toicinho, né, velho?
7: Valeu, Zau, um abraço aí pra todos os seus ouvintes aí.
6: Então quer dizer que o arroz aí é brincadeiras à parte, né? Quer dizer que o negócio é bom, né?
7: É diferenciado. É
6: diferenciado.
7: Pra mim, no meu, porque tem Vera, né?
6: Sim.
7: Tem Vera, tem... É Vera e Renato, né?
6: É, tem muita
7: até
6: gente.
7: Até porque eu posso falar que com firmeza que foi o que eu já experimentei, né? Já comi.
6: Sim,
7: tem mais
6: sim.
7: De ano que eu como aqui.
6: Tá certo.
7: E de Dona Vera e Renato eu nunca experimentei, né? Aí não posso dar a nota.
6: Olha, né? Diga a Dona Rosângela, diga ao meu amigo Toicinho aí que eu tô mandando um abraço e boas vendas, viu?
7: Pronto, daqui a pouco chega aí.
6: Se sobrar, pesco. Repare só, da galinha se sobrar pescoço, ponta de asa, o que mais? Costela, né? O bom da galinha é isso, né?
7: É.
6: Você, aí tem o sobrecu também, não tem?
7: É sobrecu, já ia falar.
6: Tem o sobrecu.
7: Minha mãe dizendo meu pai que uma parte melhor da galinha era essa parte aí.
6: É, né?
7: É.
6: Pois é. É, tem gente que gosta do peito, tem gente que gosta da coxa, tem gente que gosta da contra-asa, né?
7: É.
6: Tem gente que gosta do...
7: Mas
6: do...
7: não vai dizer da ureia, que galinha não tem ureia, não.
6: Aí eu tô dizendo ureia, galinha não tem ureia. Deve ter, mas bem pequenininha. Ela ouve

0: pô. Ela tem ouvido, ela ouve, né?
1: Então, e a posição... até a próxima semana aí. Um abraço aí pras amigas aqui que também estão aqui degustando arroz com galinha.
0: Pronto, até o mês de agosto, fé em Deus.
1: Até segunda, meu.
0: Vai, bicho mato. Agora marcando 5h43. Esse daí não tem jeito, viu? Se você quiser pra criar, pode levar, viu? Pode levar. Vamos tocar uma música internacional que pediram? Dance the Wind. Essa música é bonita, viu? Dance in the Wind.

0: Pois é, música bonita. É por você que eu canto. Leandro Leonardo, viu? Pois é, eu quero mandar um abraço aqui para os nossos amigos que estão ouvindo a gente. Deixa eu dar uma olhadinha aqui nesse telefone, que são vários telefones que a gente trabalha aqui. Esse rapaz aqui, o nome dele é Everaldo. Everaldo, um abraço para você. A música que tu tá pedindo aqui, eu já toquei, que foi Folha Seca, viu? Um abraço para você, muito obrigado. E tem também a Helena Vieira. Helena Vieira que mandou também o seu áudio aqui. Helena, um cheiro no seu coração. E tem também a minha amiguinha Luzia. Luzia, a esposa do... diga aí, cabeça. A Luzia é a esposa de quem? Diga aí, vá. Amorim Cabeleireiro. Bem que eu falei a você, é isso mesmo.
1: Oi, Isaú Monteiro, boa tarde.
0: Boa tarde,
1: Isaú Monteiro. Aqui é Luzia, esposa de Amorim. Nunca mais eu pedi música, mas
0: verdade.
1: Eu tenho, mas eu estou ligada, viu?
0: Sim.
1: No seu programa. Oi, Isaú.
0: Fala.
1: O almoço lá do Cowboy da Gata nem saiu, né?
0: Mas vai sair, fé em Deus.
1: Como é que o cara vai daí,
0: Então, ele falou pra mim que agora tá cuidando lá do rancho, parece que vai voltar agora, viu, esse mês aí, certo? Agora em agosto. Mas não se preocupe, no dia que você for eu vou também, viu? Eu vou porque eu também quero saborear um peixe com arroz, com vinagrete, com pimenta, com salada, com... O que é mais que acompanha o peixe aí? Farofa, né? Pronto, não se preocupe. Quando ele falar, Isaú, tá pronto, eu vou passar 3 dias sem almoçar, só pra ir pra lá. Vou levar Jailton Silva, com essa pança dele aí. Gente, agora faltando 4 minutos para as 18 horas. Daqui a pouquinho tem Lagarto anoitece rezando. Quem é que vai apresentar o programa hoje? Hoje não sabe quem vem, não. Não era o padre, rapaz? Até agora não, né? Pois é, então, vamos lá. Vamos a 2 passos do paraíso, então.

0: de faróis baixos.
1: Pois é, agora faltando um minutinho para as 18 horas, tô indo embora, tô de volta segunda-feira, 3 da tarde, com mais um programa Toca Tudo aqui pela sua Juventude FM em 104,9.

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2: 18 horas e 1 minuto.
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0: Obrigado.
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2: Primeira carta de Paulo aos Tessalonicenses, capítulo 4, versículo 13. A carta de Paulo aos Tessalonicenses é o texto mais próximo de Jesus que nós temos no Novo Testamento. Primeiro livro escrito do Novo Testamento. Paulo escreve para os cristãos da Tessalônica e para cada um de nós. Irmãos, não queremos que ignoreis coisa alguma a respeito dos mortos. Repita, por favor, essa aspiração paulina para quem está do seu lado. Irmãos, não queremos que ignoreis coisa alguma a respeito dos mortos, porque quando se ignora alguma coisa a respeito dos mortos, o que que acontece? Para que não vos entristeçais como os outros homens que não têm esperança. Para quê? Para que não vos entristeçais como as outras pessoas que não têm esperança. Palavra do Senhor. Esse trecho de São Paulo é espetacular para aquilo que nós vamos meditar, já estamos meditando no dia de hoje. Irmãos, não quero que vivais na ignorância a respeito dos mortos. Por que será que na oração da Ave Maria nós rezamos todos os dias essa jaculatória que repetimos 3 vezes? Rogai por nós, pecadores, agora. Por que que nós pedimos isso para Maria? Você parou para pensar por que que todo dia você reza o texto? Você reza o texto, se você reza o rosário, você reza 150 Ave Marias. 150 vezes você pede, rogai por nós, pecadores, agora e na hora da nossa morte. São dois momentos espetaculares da nossa vida, o agora e na hora da nossa morte. Por que nós pedimos isso para Maria? Você já viu, por exemplo, o quadro da morte de Maria? Como foi que Maria morreu? Maria morreu do mesmo jeito que ela viveu. Inteirinha, inteiramente mergulhada em Deus. Quando um dia você for a Jerusalém, eu espero que seja comigo para partilhar essa alegria, eu quero levar você lá no Monte Escopos. Lá tem uma igreja chamada Basílica da Dormição. Tem imagem linda de Nossa Senhora deitada, dormindo. A igreja nem chega a falar que Maria morreu. Maria morreu? Morreu. Se você não foi no velório, se você não mandou flor, se você não mandou coroa de flor, não deu as condolências a São José, problema seu. Mas que morreu, morreu. Ou a Bíblia está errada. Está lá em Hebreus capítulo 9, versículo 27. Está determinado ao ser humano morrer uma única vez. Olhe para quem está do seu lado. Faça um ar. Faça um ar. Não, faça. Não é fale, faça. Faça um ar de terror. E fala para a pessoa: você vai morrer. Diga para quem está do outro lado. E completa: talvez seja hoje. Aqui vocês vejam uma coisa, meus irmãos. Pronto. Acabou? Aqui vocês vejam já uma coisa. Por que que São Paulo pedia no ano 55, quando ele escreveu esse texto? Olha que tem gente falando ainda, vamos esperar. Isso. Eu estou botando agora, tem um lugar para a gente sentar aqui. Isso que São Paulo escreveu no ano 55, nós estamos vivendo até hoje. Nós ignoramos, ou queremos ignorar a morte. Meus irmãos e minhas irmãs, vou dizer uma coisa muito séria a vocês. A grande maioria dos católicos ainda estão com a compreensão da morte sob o jugo do encardido. Porque está lá, abra sua Bíblia aí em Hebreus. Uma palavra muito forte aí. Muito séria. Hebreus, capítulo 2. Eu citei antes Hebreus 9, 27. Agora Hebreus 2, 14. Porquanto os filhos participam da mesma natureza, da mesma carne e do sangue, também ele, Cristo, participou. Para quê? A fim de destruir pela morte. Olha o objetivo pelo qual Jesus morreu. Destruir pela morte aquele que tinha o império da morte. Quem é que tinha o império da morte? Isto é, o demônio. E libertar aqueles que, leia bem alto aí na sua Bíblia, aqueles que, pelo medo da morte, estavam toda a vida inteira, sujeitos a uma verdadeira escravidão. Por que que Paulo diz isso que nós estamos meditando aqui na carta aos Tessalonicenses? Irmãos, não queremos que ignoreis coisa alguma a respeito dos mortos, porque além de perder a esperança na vida, acontece isso que o autor sagrado fala nos Hebreus. A pessoa que tem medo da morte, ela se torna escrava do demônio. Por isso que nós pedimos para Maria, rogai por nós, vírgula, pecadores. Por que esse vírgula depois do nós e o pecadores entre vírgula? Porque Maria não teve pecado, mas foi humana. Por que que nós pedimos para Maria? Aqui, eu vou falar uma coisa absurda para muitos que estão me ouvindo. Azar. Por que que no Pai Nosso a gente não pede pela nossa morte? Porque como é que foi a morte de Jesus? Violenta, a pior de todas, a mais medonha de todas. A morte de Jesus é tudo aquilo de trágico que o ser humano podia imaginar. Nós pedimos para Maria, por quê? Olha que inspiração de Deus. Nós pedimos a Maria porque a morte de Maria foi tão serena, foi tão tranquila, foi tão maravilhosa, que a igreja chega a dizer que Maria não morreu. Não morreu como os outros. Maria dormiu. Dormiu para esse mundo. E aí tem uma coisa espetacular em Maria, que conosco vai ser um pouquinho diferente. Como o corpo de Maria não experimentou a corrupção do pecado, então Maria na glória, ela levou aquele mesmo corpo que ela tinha em vida. O nosso corpo, esse corpo que vocês estão vendo aqui, um dia, se Deus quiser e Nossa Senhora interceder, e eu não der muita bola fora, vocês vão ver esse corpo no céu. Sim. Mesmo que se eu morrer, por exemplo, que me der uma gangrena aí no braço e eu perder o braço, ficar sem braço. Chegar lá no céu, vocês vão ver que eu vou estar de braço. uma pessoa que tirou uma perna, ou você que já está escangalhado, velho, você vai chegar no céu, você vai ficar novinho em folha. É sorte. No céu, pessoa muito gorda, no céu fica magro. Sim. Porque a morte vai purificar tudo que foi estragado. A pessoa cheia de ferida, fedendo, esse corpo semeado na corrupção vai ressuscitar limpo, sarado. Inclusive, quem vai para o céu, torça para você ir, a pessoa é tão dona desse corpo que ela consegue se locomover como o próprio Jesus ressuscitado e Maria. Por isso que Nossa Senhora pode aparecer, por exemplo, apareceu aos pastorinhos, apareceu a Bernadette Subirui em tantos outros lugares, porque esse corpo é glorioso. Por isso nós pedimos para Nossa Senhora: rogai por nós pecadores, que ora?

0: agora e na hora. Sabe, meus irmãos, há uma íntima relação entre o agora e o hora da nossa morte. Os monges antigos, quando eles se encontravam nos mosteiros, sabe como é que eles se saudavam? O que que um dizia para o outro? Bom dia, boa tarde, paz de Jesus, o amor de Maria, Deus te ama? Não. Eles diziam uma expressão em latim, da qual vocês conhecem um pedacinho, porque já teve muito filme, já teve muita poesia em cima disso. O monge, quando encontrava o outro, dizia assim: memento moris. Grava essa frase. Diga para quem está do seu lado: memento moris. Memento moris. O que significa essa frase? Vais morrer. É. Um monge virava para o outro e falava: memento moris. Lembre-se, memento, de memória. Lembre-se, vais morrer. E como é que o outro respondia? Deus me livre e guarde. É assim? Como é, será que o outro respondia? Terezinha sabe, mas não está lembrando. Sociedade dos Poetas Mortos. Não era isso. Memento mori, você também. Eu não inseri em latim. Graças a Deus, também não. O que será que ele respondia? Amém? Não. Olha lá. Ou fala portuguesado, que é mais fácil. Carpe diem. Carpe diem. Que significa o quê? Viva bem o dia de hoje. Carpe diem. Carpe diem. Viva bem o dia de hoje. E nós rezamos isso na Ave Maria. Rogai por nós, pecadores, agora. Mas o que será que o meu agora tem a ver com a minha morte? Tudo. Sabe, meus irmãos, nós vivemos numa sociedade aonde tenta-se a todo custo, o pessoal está agitado hoje, hein? Tenta-se a todo custo inventar coisas para esquecer que nós vamos morrer. Tem gente que detesta falar em morte. Quando o Papa João Paulo II teve a última vez em Fátima, na revelação do terceiro segredo, a última vez que ele se encontrou pessoalmente com a irmã Lúcia, sabe uma das coisas que a irmã Lúcia fez, e quem me contou isso foi um dos padres que cuida do santuário? Pegou no braço do Papa, agora você é o Papa. Levou o Papa até dentro da basílica e mostrou lá o túmulo onde está sepultado o Beato Chiquinho, o túmulo onde está sepultada a Beata Jacinta e o túmulo dela.
1: Meu.
0: Seu. Você já tem seu túmulo? Não. 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Você teria coragem de fazer isso? E o Papa abençoou o túmulo dela. Que lindo. Só vai caber direitinho aí, irmã. Gente, que coisa espetacular. Então o mundo moderno quer dizer o quê? Que nós não vamos morrer. Então fica criando, ludibriando. E isso é um... Qual é o mal que tem nisso? Por isso já citei Hebreus 2,14. O medo da morte e a ignorância da morte gera submissão à morte. Submissão ao demônio. Aí está, a Bíblia não tem dúvida nenhuma. A morte é obra-prima do demônio. Está no livro da Sabedoria, capítulo 2. Foi por inveja do demônio que a morte entrou no mundo. A morte não vem de Deus. Deus não quer a morte do pecador. Ezequiel capítulo 18. Deuteronômio capítulo 30. A morte não estava no plano de Deus. O ser humano criado no plano de Deus, ele foi criado no plano material para saborear Deus e depois então, suavemente, ele passaria, inclusive sem a morte. São Paulo também prevê

festas do mundo é uma forma de dizer que a gente não vai morrer. Nós estamos no mês de outubro, semana que vem é dia das almas. E daqui 20 e poucos dias começa o clima natalino. Para mim é um dos climas mais medonhos que tem no ano, é esse Natal. Porque vai voltar aquelas musiquinhas mais imbecilizadas da face. Jingle bell, jingle bell, nananana. Vai aparecer de novo a Simone lá. Então é Natal. Vai aparecer aqueles homens imbecilizados vestidos de Papai Noel. As comidas natalinas são sempre as mesmas. Os docinhos de Natal, cheirinho de Natal, os enfeites, medonho, pavoroso. Nossa Senhora, não me dê nada de Natal. Pelo amor de Deus, Nossa Senhora, não me mande cartão de Natal. Não me deseje Feliz Natal, que isso me dá ojeriza. Porque como é que você pode ter Feliz Natal com tudo falso? Papai Noel é falso. Papai Noel é o símbolo que a Coca-Cola inventou no ano de 1931. Por isso que ele tem aquela roupa medonha, pavorosa, horripilante. Não tem nada com São Nicolau. São Nicolau, se vestisse uma roupa daquela, jamais teria se tornado santo. Jamais. Isso eu tenho estudos apropriados que eu estou fazendo sobre isso. Jamais. Mas então... então por que que faz essas festas de Natal? Para criar a ilusão de que o passado não acabou. Para criar a ilusão de que você não passou. Para recordar a infância. Para... aí todo mundo chora, como era linda a nossa ceia. Quando a vovó matava o peru. Meu avô matava o porco. Chegava a hora que o papai trazia isso. Sabe? Aquelas recordações que não leva a nada, a não ser fazer de você uma pessoa abestalhada e abobada. E ainda com outro objetivo pior ainda. Muito pior. O objetivo de não deixar você abrir o coração para que Jesus nasça. Que coisa fantástica. Todo ano, quando a igreja celebra o Natal, as leituras nos falam de esperança. Um menino nos foi dado. A criança na manjedoura é a fragilidade da vida que nasce, da vida que precisa ser cultivada. Agora, quando nós ficamos nessas festas do mundo, é só para isso? É uma tentativa de fazer você não pensar no seu memento moris. Você vai morrer. Sabe, a gente não deveria pensar na morte como inimiga. Primeiro porque um dia, mais cedo ou mais tarde, nós vamos nos encontrar com ela. Para a gente entender bem a mística da morte, que os santos gostavam tanto de rezar, a gente devia de começar a pensar nas pessoas que a gente ama. Você deve ter muitas pessoas que você ama que ainda não morreram. Eu queria que a senhora, que é mãe, pensasse na fragilidade do seu filho, no seu colo, morrendo. E digo uma coisa a você, tá? Pelo amor de Deus, é por amor de Deus mesmo? Digo uma coisa a você, se você não pensar nisso, você nunca vai amar essa criança. Nunca. Mulher, pensa no seu marido morto. Senão você nunca vai amá-lo. Sabe por quê? Amar é preparar o outro para entrar definitivamente no coração de Deus. Isso é amar. Como é que você vai preparar se você não quer deixar ele passar para lá? Quando uma criança morre dentro da barriga da mãe, imagina se não tirá-la de dentro. Toda criança já morreu. Cada um de nós, o dia que você nasceu foi o primeiro dia de sua morte. Você teve que sair de dentro. Por isso que o feto foi exprimido, foi expulso, foi jogado, foi lançado fora. Por isso que em todas as digressões psicológicas,

científicos feitos a respeito de pessoa que teve na experiência da quase morte, todos eles têm a mesma ideia do túnel. A ideia do túnel significa a mesma ideia do nascimento, a agonia. A criança não quer nascer, ela precisa nascer, mas se ela não sai de dentro da barriga da mãe, se ela não morre, o primeiro corpo que você teve morreu, a sua placenta onde está? Cadê o seu cordão umbilical? Morreu, passou. Você viveu dentro da barriga de sua mãe. Agora você está no segundo estágio da vida. Você está vivendo no útero da terra. Por isso que a terra também é arredondada. Parece a barriga da mãe. Mas o seu destino final é um passo a mais. Primeiro, você existiu dentro da barriga de sua mãe. Por isso que o útero é arredondado, como a terra. Arredondado porque não tem começo nem fim. Depois você morreu para o útero. O dia que você nasceu é o dia que você morreu para o útero. E passou a viver nessa vida. Quanto tempo você vai viver? Eu sei lá. Tem criança que fica 9 meses dentro da barriga da mãe. Tem criança que fica 8. Tem criança que fica 10 meses. Parece filho de elefante, não nasce de jeito nenhum. Tem criança que nasce com 6 meses, com 5 meses. Tem criança que nasce com 4,899 kg. Tem criança que nasce com 1,2 kg. Tem criança que nasce com 700 gramas. Nós não sabemos. Não existe, nem hoje com todos os avanços da ciência, não existe. Por que que hoje com todos os avanços da ciência o médico erra a data do nascimento da criança? Ah, eu tenho certeza, isso aqui é para o dia 28 de fevereiro, ali para o dia 15 de janeiro está nascendo. Não é assim? Ninguém sabe, assim também é a nossa vida. Então nós viemos para esse segundo estágio. Agora estamos todos nesse segundo estágio, estamos no útero da terra. Mas nós vamos levar o que nós vivemos aqui para o útero de Deus. Isso é morrer. Por que que a mãe não deve fumar quando está grávida? Porque leva o mal que provoca na barriga para quando a criança nasce. A criança vai ter problema sério de respiração. Assim também, aquilo que nós vivemos aqui agora, nós vamos levar para a terceira e última dimensão da nossa vida. Nós só vamos nascer definitivamente quando a gente morrer. Então você precisa começar a pensar na morte dos seus amados. Não, no, não naquele sentido de terror. Que o mundo é safado. Quando ele se deixa levar pelo demônio, eles vão criando essas, sabe, essas imagens pejorativas de morte. Há um programa de televisão que está fazendo muito sucesso hoje no Brasil, que tem um quadro horroroso, um quadro medonho, presta um serviço ao demônio, porque pinta a morte, põe lá um pano preto, está sempre com a caveira, sempre com a foice. Por que essa ideia medonha de morte? Para quê? Para que você tenha medo da morte. E quando você tem medo da morte, o que acontece? Segundo o autor sagrado escreveu aí em Hebreus 2, você se torna escravo do demônio. Isso é terrível, porque aí você já está vivendo aqui a verdadeira morte.

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1: Em Brasília, 19 horas.
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2: Olá, boa noite.
1: Boa noite para você que nos acompanha em todo o país.
2: Sexta-feira, 24 de julho de 2026.
1: E vamos aos destaques do dia.
2: Atenção, entregadores e mototaxistas.
1: A partir de segunda-feira, você pode negociar um novo veículo com juros mais em conta. Pablo Mundim.
3: O programa permite financiar um veículo zero quilômetro, como bicicleta elétrica, ciclomotor, motor moto elétrica ou moto flex.
2: Proteção de mulheres na internet e enfrentamento da violência no ambiente digital.
1: Plataformas devem retirar em até 2 horas conteúdo íntimo não autorizado.
2: E está proibido o uso de inteligência artificial para criar imagens íntimas falsas.
1: É o que prevê o decreto que entrou em vigor esta semana, Luana Karen.
4: A norma engloba crimes e outros atos ilícitos praticados com o uso da internet que provoquem sofrimento físico, psicológico, sexual, político ou econômico.
2: E sancionada lei que autoriza o uso do spray de pimenta para autodefesa por mulheres acima de 18 anos. Raquel Mariano.
5: O aerossol deverá ser de uso individual, intransferível e não poderá conter substância letal ou que cause intoxicação permanente.
1: Hoje, na apresentação da Voz do Brasil, eu, Helen Bernardes e Luciana Vasconcelos.
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1: Atenção, mototaxistas, motofretistas e entregadores de aplicativos habilitados no programa Move Brasil.
2: O início das operações da linha de crédito nos bancos para a compra de novos veículos começa na próxima segunda-feira, dia 27 de julho.
1: Nesta fase, a liberação do financiamento dependerá da análise feita pelas instituições financeiras.
6: Os trabalhadores que usam motocicletas e bicicletas como instrumento de trabalho terão um pouco mais de tempo para dar início à segunda fase da linha de financiamento do programa Move Brasil. As operações, que começariam em 13 de julho, foram adiadas para o dia 27 para a conclusão de testes tecnológicos e operacionais entre os sistemas dos bancos e do programa, explica o Alice Moreira, secretário de Desenvolvimento Industrial, Inovação, Comércio e Serviços.
7: Nós fizemos uma prorrogação do programa para que isso tivesse garantido. Por quê? Porque com o fundo garantidor não significa dizer que o trabalhador com problema de inadimplência, por exemplo, vai ter acesso a esse crédito. Mas melhora, por exemplo, a pontuação, as condições de score dos trabalhadores para ter acesso ao crédito.
6: A linha de crédito é destinada a entregadores ciclistas e motociclistas, motofretistas e mototaxistas, tanto os que trabalham por aplicativos quanto os que têm vínculo formal de emprego. O programa permite financiar um veículo zero quilômetro, como bicicleta elétrica, ciclomotor, motoneta, moto elétrica ou moto flex. A contratação do financiamento continua dependendo da análise de crédito feita pela instituição financeira. O financiamento tem prazo de até 48 meses para pagamento e carência de 2 meses. As operações contam com parte da cobertura do Fundo Garantidor de Operações, o FGO, como destaca o secretário de Desenvolvimento Industrial, Inovação, Comércio e Serviços, o Alice Moreira.
7: A utilização do fundo garantidor vai mitigar o risco de crédito. Então a gente vai ter uma cobertura de 50% da receita e 100% da operação. Com o Banco do Brasil e Caixa Econômica operando essas linhas de crédito, assim como outros bancos que se habilitarão ao programa. A taxa de juros para os homens é de 12,5% ao ano. A taxa de

0: Juros para as mulheres é de 11,5% ao ano.
1: Aqueles que não se habilitaram ainda podem fazer a solicitação, mas precisam cumprir alguns requisitos. É preciso ter CNH categoria A, estar cadastrado em aplicativos de transporte ou entrega há pelo menos 6 meses, com no mínimo 100 corridas ou entregas feitas, ou trabalhar com carteira assinada há pelo menos 6 meses. Em seguida, o trabalhador deve acessar o endereço movebrasil.sistema.gov.br e fazer a inscrição utilizando a conta Gov. Em até 5 dias úteis, o sistema informa se a solicitação atende aos critérios do programa. Com isso, os trabalhadores com participação confirmada poderão procurar a Caixa Econômica Federal, o Banco do Brasil ou outras instituições financeiras habilitadas para facilitar o crédito. Reportagem Pablo Mudim.
2: Após a divulgação de 2 taxas adicionais impostas pelos Estados Unidos a produtos brasileiros, o governo informou como isso afeta o país.
3: Levantamento feito pelo Ministério do Desenvolvimento, Indústria, Comércio e Serviços apontou que 52,7% das exportações brasileiras para os Estados Unidos não estão alcançadas pelas sobretaxas.
2: Nessa categoria estão, por exemplo, café, carnes, ferro fundido, aeronaves, suco de laranja, frutas, vários produtos químicos e a maior parte das exportações de celulose.
3: De acordo com o Ministério, com base no comércio bilateral de 2024, estima-se que aproximadamente 23,1% das exportações ao país norte-americano estejam sujeitas às novas sobretaxas.
2: Agora é lei. Mulheres poderão usar aerossol de extratos vegetais, conhecido como spray de pimenta, para autodefesa.
3: A norma foi publicada hoje no Diário Oficial.
4: Foi sancionada nesta sexta-feira a lei que autoriza em todo o país a comercialização, a aquisição e a posse de aerossol de extratos vegetais, conhecido como spray de pimenta, para a autodefesa das mulheres. Para comprar o produto, elas terão que cumprir algumas exigências, como ter idade mínima de 18 anos, apresentar documento com foto e o comprovante de residência e declarar que não possui condenação por crime doloso com violência ou grave ameaça. O dispositivo pode ter capacidade máxima de 50 ml e pode ser usado apenas para repelir agressão injusta atual ou iminente. Ele é classificado como um instrumento de menor potencial ofensivo e deve ser composto por extratos vegetais regulamentados pela Anvisa. O aerossol deverá ser de uso individual, intransferível e não poderá conter substância letal ou que cause intoxicação permanente. A comercialização será fiscalizada pelo Poder Executivo e os comerciantes deverão manter o registro das vendas por 5 anos e orientar as compradoras sobre o uso correto do equipamento. A nova legislação ainda cria o Programa Nacional de Capacitação em Defesa Pessoal e Uso de Instrumentos de Menor Potencial Ofensivo para Mulheres. A ideia é oferecer orientações sobre legítima defesa e ações de combate à violência doméstica. Raquel Mariano, para a Voz do Brasil.
2: E já estão em vigor novas regras para proteger as mulheres do ambiente digital.
3: O decreto publicado nesta semana estabelece diretrizes para prevenir e combater os crimes cometidos ou facilitados pelo uso de tecnologias, incluindo conteúdos manipulados por inteligência artificial.
2: Confira agora na reportagem de Luana Karen.
5: A violência contra mulheres não conhece limites físicos e cada vez mais as agressões se espalham pelas redes sociais, aplicativos de mensagens e outras plataformas digitais. Para enfrentar esse cenário, entraram em vigor novas regras que reforçam a proteção das mulheres no ambiente digital e estabelecem responsabilidades para as plataformas de internet, como destaca a ministra das Mulheres, Márcia Lopes.
6: Toda vez que uma mulher se sentir ofendida, humilhada, com exposição de conteúdos íntimos não consentidos, ela imediatamente denuncia para a plataforma e a plataforma tem 2 horas para a remoção desses conteúdos. Caso contrário, responderá com multa, com outros tipos de controle pela Agência Nacional de Proteção de Dados do Ministério da Justiça.
5: O decreto define o que é violência contra a mulher em ambiente digital. A norma engloba crimes e outros atos ilícitos praticados com o uso da internet e de tecnologia.

0: Os dias digitais, que provoquem sofrimento físico, psicológico, sexual, político ou econômico. A delegada-chefe adjunta da Delegacia Especial de Atendimento à Mulher, de Brasília, Mariana Almeida, destaca que grande parte das vítimas são crianças e adolescentes.
1: Muitos desses casos têm acontecido com adolescentes, principalmente ali na faixa iniciando ali dos 10, 11 anos de idade, que é quando a gente acredita que elas passam a ter um acesso ao celular um pouco mais livre, né? E aí a gente vê, infelizmente, esses casos em que essas meninas são cooptadas através desses, até mesmo de chats de jogos, né?
0: Uma das principais mudanças trazidas pelo decreto é a obrigação das plataformas digitais de agir com rapidez. Nos casos de divulgação de imagens ou vídeos íntimos sem autorização, o conteúdo deverá ser retirado do ar em até 2 horas após a notificação. As empresas terão ainda que oferecer canais gratuitos e de fácil acesso para denúncias, acompanhar cada caso e divulgar informações sobre a Central de Atendimento à Mulher, o Ligue 180. A delegada-chefe adjunta Mariana Almeida destaca que muitas vezes, por estar atrás de uma tela, o criminoso acredita que pode sair impune.
1: A internet, ela deixa rastro. Então, nós temos, sim, meios, nós temos mecanismos de, através desses rastros, né, que são deixados ali, é possível, sim, responsabilizar esses agressores que tentam ali se valer desse anonimato para praticar esses crimes contra as mulheres.
0: O decreto também trata de um problema cada vez mais comum, o uso da inteligência artificial para criar imagens ou vídeos falsos de nudez ou conteúdo sexual envolvendo mulheres. As plataformas deverão adotar mecanismos para identificar e bloquear esse tipo de solicitação. Outra novidade é a determinação para reduzir o alcance de ataques coordenados contra mulheres nas redes sociais, especialmente quando envolvem mulheres que exercem funções públicas ou têm grande exposição profissional, como jornalistas. A fiscalização ficará a cargo da Autoridade Nacional de Proteção de Dados. Casos de violência contra a mulher podem ser denunciados pelo Ligue 180, que funciona gratuitamente 24 horas por dia. Violações de direitos humanos também podem ser comunicadas pelo Disque 100. Reportagem Luana Karen.
2: Atualmente, a maior parte dos serviços públicos podem ser encontrados pela internet usando a conta GovBR.
3: Mais de 177 milhões de pessoas usam o GovBR e são mais de 13 mil serviços públicos digitais disponíveis.
2: O repórter Carlos Oliveira fala quais cuidados que temos que ter com a conta. Vamos ouvir.
4: O primeiro cuidado que você precisa ter com a conta GovBR é guardar a sua senha com o mais absoluto sigilo. Nunca compartilhe com ninguém. Tenha o mesmo rigor que você tem com a senha do seu banco. Outra coisa importante é aumentar o nível da sua conta GovBR para ouro, caso ainda não seja. Aí você pode fazer o reconhecimento facial, o que torna a identificação ainda mais segura contra possíveis fraudes. Habilite também a verificação em 2 etapas. Com isso, toda vez que você entrar no GovBR, colocar o seu CPF e senha, o aplicativo GovBR vai gerar um código. Só depois que digitar esse código é que você terá acesso à plataforma. A verificação em 2 etapas vai funcionar se você tiver a conta GovBR de nível prata ou ouro. Você ainda pode fazer a gestão dos dispositivos que acessam sua conta GovBR. Essa ferramenta permite o monitoramento de quais aparelhos e em que locais a sua conta foi acessada pela última vez. E o histórico da conta GovBR, do mesmo jeito, mostra todos os acessos, além dos atendimentos feitos na plataforma. Mais de 177 milhões de pessoas usam o GovBR e são mais de 13 mil serviços públicos digitais disponíveis. A plataforma abrange serviços federais, estaduais e municipais. Segundo o diretor do Departamento de Identidade Digital da Secretaria de Governo Digital do Ministério da Gestão, Hudson Mesquita, este ambiente do GovBR é seguro.
5: Não há registros de invasões ou de vazamento de dados na plataforma GovBR. O sistema possui diversas tecnologias e processos de monitoramento que garantem a segurança dos ambientes tecnológicos e a privacidade das pessoas.
4: Para saber como aumentar o nível de sua conta, fazer a verificação em 2 etapas, habilitar a gestão de dispositivos, ver como baixar o aplicativo GovBR e tirar qualquer dúvida sobre a plataforma, acesse o site gov.br/conta. Também existem unidades de atendimento presencial do GovBR. para saber se tem uma

0: perto de você, acesse o site gov.br/presencial. Reportagem Carlos Oliveira.
1: Lidar com dinheiro não precisa ser um bicho de sete cabeças, e o aprendizado pode começar bem cedo na própria escola.
2: Para ajudar o ensino dentro das salas de aula, as secretarias de educação podem contar com material de apoio do FNDE. Saiba mais com Diego Freitas.
3: Secretarias estaduais e municipais de educação já podem acessar os materiais do projeto Educação Fiscal, Cidadania e Controle Social nas Escolas. Os conteúdos estão disponíveis no portal do Fundo Nacional de Desenvolvimento da Educação, FNDE. Os materiais podem ser utilizados em disciplinas, projetos pedagógicos locais e atividades de educação integral, observadas as definições de cada sistema de ensino. Segundo o Ministério da Educação, a proposta é apoiar o trabalho das redes da educação básica com conteúdos voltados à educação fiscal, ao orçamento público, à transparência e ao controle social. Os recursos pedagógicos e as informações sobre a adesão podem ser consultados na página do projeto, disponível em gov.br/FNDE. A adesão é voluntária. Diego Freitas, para a Voz do Brasil.
1: Termina amanhã, dia 25, o prazo para o envio de contribuições sobre a educação bilíngue de surdos no país.
2: As contribuições serão usadas para consolidar as diretrizes nacionais desta modalidade, para um ensino mais inclusivo e de maior qualidade.
4: Podem participar professores, gestores, profissionais da educação e qualquer cidadão interessado no tema. O professor universitário Emiliano Aquino, que é também pai e sobrinho de surdos, destaca a importância da participação da sociedade em torno deste tema.
5: Essas opiniões da sociedade constituem uma das fontes que ajudam os conselheiros a pensarem e a deliberarem. Isso é absolutamente fundamental para que a modalidade possa ter consequências nos sistemas de ensino, nas escolas.
4: A consulta pública vai embasar a elaboração das diretrizes curriculares nacionais da educação bilíngue de surdos, um norte para estados e municípios na expansão e na consolidação dessa modalidade de ensino. Alguns dos pontos abordados pelo documento são o uso da língua brasileira de sinais nas escolas, o ensino do português escrito como segunda língua, a formação de professores bilíngues e a produção de materiais didáticos específicos para estudantes surdos. Para contribuir, basta acessar a plataforma brasilparticipativo.presidencia.gov.br. Reportagem Thaís Antônio.
1: E você pode aprender inglês e espanhol pela internet na plataforma MEC Idiomas.
2: A ferramenta é voltada à aprendizagem do nível básico ao avançado.
1: Saiba como se inscrever com Thaísa Vitória.
6: Uma plataforma gratuita para estudantes iniciarem ou complementarem o aprendizado em línguas estrangeiras. Esse é o objetivo do MEC Idiomas, que oferece cursos de inglês e espanhol por meio do portal mecidiomas.mec.gov.br ou de aplicativo. Para acessar a ferramenta, é necessário fazer login com uma conta gov.br. O usuário deve escolher o idioma que quer aprender. Em seguida, pode realizar o teste de proficiência disponível, que avalia o grau de conhecimento, ou iniciar diretamente pelo nível básico. Depois, é só começar as aulas, realizar os exercícios propostos e avançar pelas unidades do curso. As aulas são organizadas em 6 níveis de aprendizado. Cada um deles reúne de 4 a 6 módulos, contendo entre 10 e 15 aulas. No total, estão disponíveis cerca de 800 aulas. Ao concluir um nível, o estudante recebe um certificado. Thaísa Vitória, para a Voz do Brasil.
2: As férias de julho estão na reta final e o fim de semana promete ser de praias, piscinas, rios e lagos para crianças e adolescentes.
1: Mas, para garantir que a diversão não vire tragédia, a atenção com os pequenos precisa ser redobrada.
2: É amanhã, dia 25 de julho, é o Dia Mundial de Prevenção do Afogamento, uma data que reforça cuidados simples e que podem salvar vidas.
1: E a repórter Graziele Bezerra mostra o que pais e responsáveis devem fazer para proteger a garotada.
7: A babá Cassiane de Freitas aproveitou os últimos dias de férias para levar a filha Ruth Esther, de 8 anos, para brincar e nadar.

0: No Lago Paranoá, em Brasília, mas em nenhum momento da brincadeira desviou a atenção da menina. Era um olho na cria e o outro também.
1: Ia ter bastante atenção, né? Porque criança cega a gente. Eu tenho muito medo também, por isso que eu deixo ela só no raso mesmo, porque a água é traiçoeira, né?
0: Nadar no lago é uma das brincadeiras preferidas da Ruth, que está sempre atenta para evitar acidentes na água.
2: Eu brinco de peixe, porque eu amo nadar. Eu tomo cuidado para mim não afogar, porque eu sou inteligente.
0: O Davi Lucas, de 13 anos, também aproveitou os últimos dias de férias na água, mas tudo com muita atenção e cuidado.
3: Eu sei nadar, mas não sou aquela pessoa que nada muito bem, e aí de vez em quando eu uso boia, mas como aqui eu tava com meu pai, né, ele tava tendo atenção e me olhando.
0: Dados do Ministério da Saúde apontam que dos cerca de 72 mil afogamentos ocorridos no Brasil entre 2010 e 2023, mais de 13 mil foram de crianças e adolescentes de 0 a 14 anos. Para os pequenos, entre 1 e 4 anos, essa é a segunda maior causa de mortes acidentais no país. E o afogamento em águas naturais, como rios e lagos, foi o mais frequente. Segundo o sargento Flávio Rosa, do Grupo de Operações Aquáticas do Corpo de Bombeiros do Distrito Federal, existem cuidados que precisam ser adotados para evitar que a diversão seja substituída por tragédia.
4: Em afogamento, a gente fala que água no umbigo é sinal de perigo, uma criança deve estar a um braço de distância do adulto responsável. A responsabilidade sobre a criança é do próprio responsável e não delegar isso jamais. Existe um tipo de boia que é mais eficaz, que é ela que vai no tórax da criança e vai nos braços, mesmo com equipamento. A criança deve estar sob observação.
0: Para os adultos, o alerta do sargento é: se beber, não mergulhe.
4: Mais de 70% dos afogamentos têm influência da bebida alcoólica. Bebeu, interessante que não entre na água.
0: O Brasil tem uma política nacional de redução da morbimortalidade por acidentes e violências. O plano estabelece diretrizes para prevenir mortes e ferimentos causados por acidentes no país. Entre as diretrizes dessa política está a promoção de práticas e comportamentos seguros e saudáveis para evitar que os afogamentos acabem em morte ou lesões físicas, como explica a médica do Hospital Universitário de Brasília, Thaís Mendonça Barbosa.
5: É importante que a gente determine quem é o guardião da vez, né? Quem que vai cuidar daquelas crianças que estão próximas à água e que essa pessoa tenha atenção total naquilo. Claro que saber nadar diminui o risco, mas a gente tem que lembrar que ele não elimina, né? Brincadeiras na água, essa criança pode engolir a água, ela pode bater a cabeça num salto. Por isso que mesmo crianças que sabem nadar precisam estar sob supervisão e a gente lembrar que tudo acontece em questão de segundos, né?
0: O socorro imediato pode salvar vidas em caso de afogamentos. As ocorrências devem ser comunicadas ao SAMU no 192 ou aos bombeiros no número 193. Reportagem Graziele Bezerra.
6: E hoje, sexta-feira, Luciana, tem dica para o final de semana. Que tal assistir de casa um filme brasileiro?
7: Acho uma ótima ideia, Ellen. E a dica que quem vai dar sou eu. É a plataforma pública de streaming Tela Brasil, que tem mais de 550 opções de produções.
6: É, além de produções infantis, tem alguns indicados ao Oscar, como O Que É Isso, Companheiro? E clássicos como Deus e o Diabo na Terra do Sol, de Glauber Rocha.
8: A produção nacional de cinema está disponível a qualquer pessoa, em qualquer lugar, na palma da mão. É o Tela Brasil, primeira plataforma pública de streaming do audiovisual brasileiro. São filmes premiados, documentários, produções infantis, obras musicais e animações, entre mais de 550 títulos no catálogo. E o acesso é gratuito, basta usar a conta gov.br. A plataforma apresenta ainda filmes brasileiros indicados ao Oscar, entre eles O Quatrilho, de Fábio Barreto, e O Que É Isso, Companheiro, de Bruno Barreto, além de sucessos de bilheteria, como Carandiru, de Hector Babenco, e Olga, de Jaime Monjardim. Também estão disponíveis clássicos do cinema brasileiro, como Deus e o Diabo na Terra do Sol, de Glauber Rocha, e A Hora da Estrela, de Suzana Amaral. Mais de 300 obras oferecem recursos como legendas descritivas, audiodescrição e tradução em libras. O aplicativo Tela Brasil está disponível para celulares e tablets com sistemas Android e iOS e na versão para computadores no endereço telabrasil.cultura.gov.

0: 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Daniele Popov para a Voz do Brasil.
1: As agências do INSS terão mais de 13 mil vagas de atendimento nesse fim de semana em todas as regiões do país.
2: Os atendimentos serão destinados à realização de perícias médicas e avaliações sociais, etapas obrigatórias para concessão de benefícios.
1: Para ser atendido, o cidadão precisa agendar pelo site ou aplicativo Meu INSS, ou então pelo telefone na central 135.
2: E essas foram as notícias do Governo Federal.
1: Uma realização da Secretaria de Comunicação Social da Presidência da República.
2: Com produção da empresa Brasil de Comunicação.
1: Fique agora com as notícias do Poder Judiciário e do Congresso Nacional. Boa noite e um bom fim de semana.
2: Boa noite, até segunda-feira.
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4: Você vai ouvir agora notícias do Poder Judiciário.
5: No Tribunal Constitucional de Portugal, o presidente do STF defende criação de rede de cortes constitucionais em defesa da independência judicial.
6: Para o STJ, é assédio de consumo a visita não solicitada a idosos para oferecer empréstimo consignado.
5: Tribunal Superior do Trabalho apoia a campanha de combate ao tráfico de crianças e adolescentes pela internet.
6: Boa noite, eu sou Marcela Luiz.
5: E eu sou Walter Lima.
6: O presidente do Supremo Tribunal Federal, ministro Edson Fachin, defendeu nesta sexta-feira, em Lisboa, a criação de uma rede de cortes constitucionais da América Latina, do Caribe e da Península Ibérica.
5: A proposta foi apresentada durante uma visita institucional ao Tribunal Constitucional de Portugal, com o objetivo de fortalecer a cooperação entre os tribunais na defesa da democracia, do Estado de Direito e da independência do Judiciário. Marcelo Della Libera.
7: O presidente do Supremo fez um balanço da agenda de sexta-feira em Portugal e destacou os avanços nas relações entre as instituições de justiça dos países de língua portuguesa.
8: Tivemos dois encontros muito produtivos. O primeiro com o Conselho Superior da Magistratura de Portugal, no qual discutimos integrações institucionais muito importantes. O segundo encontro que tivemos foi com o senhor presidente do Tribunal Constitucional Português e nós levamos a ele a nossa preocupação para criar e desenvolver uma rede na comunidade dos países de língua portuguesa de defesa da autonomia e da independência judicial.
7: Durante a agenda, também foi anunciada a primeira edição do curso Justiça 4.0. A formação será realizada em novembro no Supremo Tribunal Federal e reunirá representantes da comunidade dos países de língua portuguesa.
6: Para o STJ, é assédio de consumo a visita domiciliar de correspondentes bancários a aposentados e pensionistas do INSS sem solicitação para oferecer empréstimos consignados.
5: Essa prática é proibida pelo Código de Defesa do Consumidor. Fátima Uchoa.
9: O Ministério Público do Maranhão ajuizou ação civil pública após denúncias de assédio de consumo em Timbiras. A terceira turma do STJ manteve a decisão da Justiça Maranhense que condenou instituições financeiras a não realizarem visitas à casa de idosos para oferecer empréstimos consignados quando o serviço não tiver sido solicitado. Segundo a ministra relatora Nancy Andrighi, considerando a hipervulnerabilidade do idoso, a visita domiciliar não solicitada reduz drasticamente a margem de reflexão, pressionando a aceitação imediata do serviço.
6: Tribunal Superior do Trabalho apoia campanha de combate ao tráfico de crianças e adolescentes pela internet.
5: Este ano, a iniciativa foca na conscientização sobre os riscos das redes sociais. Marla Lacerda.
10: A campanha O Tráfico de Pessoas é Real quer conscientizar pais, mães, professores e sociedade sobre os perigos que sites e redes sociais oferecem. Um alerta sobre conversas aparentemente inocentes em ambientes virtuais, mas que, na verdade, terminam em aliciamento de vítimas. Mais de 3 milhões por ano. A campanha faz parte do projeto Liberdade no Ar, que desde 2022 conta com o apoio da Justiça do Trabalho na divulgação de vídeos e banners de conscientização.
6: Justiça determina que vereador de Joinville

0: Em Santa Catarina e outro réu removam vídeos ofensivos publicados em redes sociais.
1: A ação foi apresentada pelo Ministério Público Federal, Vanessa Pereira.
2: Segundo a ação, os vídeos publicados por um vereador de Joinville, em Santa Catarina, e por outro réu, contém mensagens discriminatórias e ofensivas contra moradores de comunidades periféricas, migrantes e beneficiários de programas sociais. Com isso, a Justiça Federal em Florianópolis determinou que os réus removam os conteúdos do ar em até 24 horas e que a empresa Meta retire os links das publicações do ar em até 48 horas, sob pena de multa.
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1: Boa noite.
0: E um bom fim de semana.
1: E até segunda-feira.
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5: Eu sou Humberto Pinheiro e estes são os destaques de hoje do Jornal do Senado, que começa agora. Acordo entre Mercosul e União Europeia é destaque da pauta internacional do Senado. Lei garante crédito a empresas afetadas pela crise no comércio externo. Aprovada pelo Senado, lei garante meia entrada na Copa do Mundo Feminina de 2027. Boa noite. O acordo de livre comércio entre o Mercosul e a União Europeia foi o principal destaque da pauta internacional do Senado no primeiro semestre. Após 26 anos de negociações, os senadores aprovaram o acordo provisório de comércio entre os dois blocos. A medida abre caminho para a formação de uma das maiores áreas de livre comércio do mundo, com um mercado de mais de 700 milhões de consumidores. Mais informações com o repórter Pedro Pincer.
6: O texto prevê redução de tarifas para 91% dos produtos importados pelo Mercosul e 95% dos produtos importados pela União Europeia. O acordo criará uma das maiores áreas de livre comércio do mundo, ligando os dois blocos em um mercado de mais de 700 milhões de pessoas. Entre os pontos positivos estão o aumento das exportações agrícolas, maior acesso a equipamentos e maquinários europeus, atração de investimentos e modernização industrial. A senadora Tereza Cristina, do Progressistas de Mato Grosso do Sul, deu mais detalhes sobre o tratado.
7: E o acordo, ele é muito amplo, ele trata de compras governamentais, investimentos, ele trata do setor financeiro, produtos do agro que vão ter acesso ao mercado europeu com alíquotas mais baratas e também o que nós vamos receber de lá. É uma coisa de mão dupla o acordo, não só o que nós exportamos e o que nós vamos importar de lá.
6: Outro acordo de livre comércio considerado importante foi o firmado entre o Mercosul e Singapura. Pelo texto, o país asiático concederá isenção tarifária imediata e integral à totalidade de produtos exportados pelo Mercosul. Já o bloco sul-americano se compromete a eliminar progressivamente, em até 15 anos, as tarifas incidentes sobre 95,8% dos produtos do país asiático, o que corresponde a 90,8% do total do valor atualmente importado. Outros tratados internacionais aprovados dizem respeito à proteção de direitos do consumidor em contratos do Mercosul e projetos de coprodução cinematográfica com a França e com a China.
5: Foi sancionada a lei que cria linhas de crédito para empresas afetadas pelas crises do comércio internacional. A medida prevê até 15 bilhões de reais em financiamentos para exportadores de outros setores da economia. O objetivo é ampliar o acesso ao crédito, preservar a competitividade das empresas brasileiras e reduzir os impactos de instabilidade no mercado externo. Repórter Patrícia Oliveira.
8: A nova lei busca reduzir o impacto do aumento das tarifas sobre produtos brasileiros. Poderão ter acesso ao crédito empresas da indústria, da agropecuária, da pesca, da aquicultura, da mineração e também cooperativas e associações. Os recursos podem ser usados para capital de giro, compra de máquinas e equipamentos e modernização da produção. O presidente da Comissão

0: de Relações Exteriores, senador Nelsinho Trade, do PSD de Mato Grosso do Sul, defende a atuação coordenada das instituições brasileiras.
1: Precisamos entender se os instrumentos criados são suficientes para enfrentar uma situação como essa e, se necessário, discutir aperfeiçoamento, sempre com base em critérios técnicos e na proteção da economia.

0: E a regulação de direitos civis. Entre as matérias estão o estabelecimento de barreiras contra a sobrecarga processual em tribunais superiores, a tipificação de novos crimes qualificados e o endurecimento das normas contra a lavagem de dinheiro no país. A reportagem é de Bruno Lourenço.
1: A Comissão de Constituição e Justiça votou neste primeiro semestre restrições para o uso de dinheiro em espécie para a compra de imóveis, a autorização para que servidores públicos sejam MEIs e iniciativa que define critérios objetivos para a concessão da assistência judiciária gratuita. Os senadores chancelaram ainda a regulamentação do chamado filtro de relevância para a admissão de recursos especiais direcionados ao Superior Tribunal de Justiça. O relator da matéria, senador Sérgio Moro, do PL do Paraná, enfatizou que o acúmulo de processos nas cortes superiores inviabiliza uma justiça de qualidade.
2: Porque o acesso em demasia aos tribunais superiores, pelo acúmulo de milhares de processos nessas cortes, acaba dificultando a porta de saída. E o cidadão quer ver o final do processo.
1: A CCJ também aprovou no semestre a criminalização do exercício ilegal da medicina veterinária e o projeto que agrava as punições para crimes cometidos contra profissionais das áreas de saúde e de educação no exercício das funções. A comissão estabeleceu ainda regras de custódia compartilhada de animais de estimação em casos de dissolução conjugal, fixou o prazo máximo de 5 anos para regularização e reordenamento de fios aéreos em postes pelas empresas de telefonia e energia e assegurou a equiparação de direitos de agentes indígenas de saúde e de vigilância sanitária aos agentes comunitários.
0: Apesar de reconhecer que o acesso à educação foi ampliado nas últimas décadas, o senador Confúcio Moura, do MDB de Rondônia, lembrou que é preciso garantir permanência dos alunos nas escolas, evitando a evasão e que haja aprendizagem efetiva. Para que isso ocorra, argumentou, é necessário valorizar os professores. Confúcio Moura também destacou que a melhoria da educação depende da continuidade das políticas públicas relacionadas ao setor e da redução das desigualdades entre as regiões do país.
3: Já não se trata apenas de garantir acesso, temos que garantir a permanência do aluno na sala de aula, a aprendizagem efetiva do aluno, a formação que prepare o cidadão para a vida. É aí que está o segredo, o nó da questão.
0: A FIFA começou a receber o cadastro de interessados em comprar ingressos para a Copa do Mundo Feminina de 2027, que será realizada no Brasil. Lei aprovada pelo Congresso Nacional garante o direito à meia entrada para estudantes, idosos, jovens de baixa renda e pessoas com deficiência. O benefício vale para todos os jogos disputados no país e busca ampliar o acesso do público ao maior torneio do futebol feminino. Mais detalhes com Rodrigo Rezende.
4: O cadastro para receber informações sobre a compra dos ingressos para a Copa do Mundo Feminina de 2027 já começou. As informações estão no site fifa.com. A lei com as regras para a Copa de 2027, aprovada pelo Congresso, garante uma carga de ingressos com preços pela metade para estudantes, pessoas com mais de 60 anos e jovens de baixa renda com até 29 anos cadastrados no CadÚnico. O senador Romário, do PL do Rio de Janeiro, destaca que o evento de 2027 terá um legado importante e se aproveitará da estrutura construída para a Copa de 2014.
5: Estamos falando de jovens e crianças que certamente irão se inspirar com as atletas e com a festa nos estádios. Estamos falando também do turismo e dos recursos da economia que serão gerados.
4: 8 cidades brasileiras serão sedes da Copa do Mundo em 2027. São elas: Rio de Janeiro, São Paulo, Belo Horizonte, Recife, Fortaleza, Salvador, Brasília e Porto Alegre.
0: Com trabalhos técnicos de João Lira, o Jornal do Senado fica por aqui. Acompanhe agora as notícias do Tribunal de Contas da União e da Câmara dos Deputados. Boa noite e um bom fim de semana.
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7: O Tribunal de Contas da União avaliou a política que busca garantir o acesso da população aos serviços postais em todo o país. O objetivo é assegurar que cartas e encomendas continuem chegando a todos os brasileiros, inclusive em regiões mais distantes. A auditoria apontou que os serviços postais continuam sendo essenciais, principalmente para moradores de áreas rurais e locais de difícil acesso. Nessas regiões, eles também garantem o acesso da população a documentos, medicamentos e outros serviços importantes. O TCU identificou desafios como dificuldades de financiamento, falhas no acompanhamento

0: aumento da qualidade dos serviços e necessidade de melhorar o planejamento. Por isso, o tribunal recomendou medidas para fortalecer a gestão, aumentar a transparência e garantir a continuidade dos serviços em todo o Brasil. Saiba mais em tcu.gov.br.
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2: Câmara aprova atendimento permanente para mulheres vítimas de violência.
3: Comissão limita a autoria de obra artística com uso de inteligência artificial.
2: Projeto prevê medidas para enfrentar os impactos climáticos nas escolas.
3: Plenário pode votar medida que impede fim repentino de jogos eletrônicos.
2: Boa noite. Já pode entrar na pauta de votações do plenário projeto que obriga empresas de jogos eletrônicos a avisarem antes de retirarem o produto do mercado. O repórter Antônio Vital tem os detalhes da proposta.
4: Tem o regime de urgência e pode ser votado no plenário da Câmara, projeto que pretende acabar com um dos principais motivos de queixas de jogadores de videogames, que é a retirada do produto do ar pela empresa desenvolvedora, sem que haja um aviso prévio, ou até mesmo a chance de manter o game em um servidor próprio, disponível para quem quiser. Hoje, diversos videogames vendidos no mercado, na verdade, não passam de uma licença, que dá direito aos compradores a acessarem o conteúdo online, sem que o jogo possa ser baixado no computador. Isso significa que, quando a empresa decide retirar o produto do mercado, os jogadores que pagaram pela licença ficam sem acesso ao game. O projeto que ganhou o regime de urgência foi apresentado pela deputada Jandira Fegali, do PCdoB do Rio de Janeiro, e prevê obrigações para as empresas desenvolvedoras dos jogos. Obriga, por exemplo, que os consumidores sejam avisados com antecedência de 180 dias antes da retirada do produto e determina que os jogos fiquem disponíveis por pelo menos 2 anos antes de serem descontinuados. Os jogadores terão ainda o direito de serem informados se estão comprando um jogo que pode ser baixado no computador ou apenas uma licença para acesso online ao produto. Nesse caso, o fornecedor do jogo terá ainda que disponibilizar uma versão alternativa do jogo sem custos extras ou devolver o dinheiro pago, corrigido, quantia proporcional ao tempo de uso do produto. Segundo a autora do projeto, Jandira Fegali, as medidas foram sugeridas por comunidades de jogadores e complementam as regras do marco legal da indústria de jogos eletrônicos, uma lei aprovada em 2024. Além das obrigações das empresas, a proposta cria um fundo para preservação e fomento dos jogos eletrônicos. Os recursos serão destinados à preservação, catalogação, restauração e disponibilização pública dos jogos nacionais considerados relevantes, o que será feito em parceria com o Instituto do Patrimônio Histórico e Artístico Nacional, o IFAM. O regime de urgência foi aprovado de maneira simbólica pelo plenário. O deputado Kim Kataguiri, do Missão de São Paulo, defendeu as medidas previstas para evitar que o consumidor compre uma licença achando que está adquirindo um jogo, mas ele criticou a criação do fundo.
5: Os jogadores não estão pedindo a criação de um fundo público, os jogadores não estão pedindo que o IFAM faça qualquer regulamentação. A demanda é simplesmente corrigir uma falha de mercado, assimetria de informação. A empresa sabe quando vai encerrar o servidor, a empresa sabe até onde vai manter as suas atividades, mas não esclarece isso para o consumidor. A empresa sabe que não está vendendo o jogo, a empresa sabe que está vendendo licença, mas não deixa isso claro para o consumidor.
4: O projeto proíbe a venda de qualquer jogo eletrônico que não possa ser utilizado pelo consumidor de forma independente após o encerramento do serviço, com exceção daqueles oferecidos por meio de assinatura, e desde que isso esteja claro no contrato. A punição para a empresa que não obedecer às regras é multa que pode ser de 1% do faturamento bruto ou R$500 mil. Com o regime de urgência, o projeto pode ser votado a qualquer momento no plenário da Câmara, sem passar pela análise das comissões permanentes da Casa. Da Rádio Câmara, de Brasília, Antônio Vital.
1: Previdência.
3: Sérgio Brito, do PSD da Bahia, pede urgência na votação do projeto que regulamenta a aposentadoria especial dos agentes comunitários de saúde e dos agentes de combate às endemias. Ele lembra que a medida beneficia mais de 400 mil profissionais e reconhece o trabalho realizado para melhorar a atenção básica.
6: Esses profissionais estão todos os dias nas ruas, enfrentando sol, chuva, doenças e situações de risco para cuidar da saúde da nossa população. Eles são a porta de entrada do SUS e merecem reconhecimento. O projeto garante uma aposentadoria mais justa, aos 52 anos de idade para os homens e 50 anos para as mulheres, com pelo menos 20 anos de efetivo exercício na função, além de assegurar integralidade e paridade nos benefícios.
2: Sérgio Brito lembra ainda que o texto estabelece regras para os servidores que exerceram parte da carreira em

0: outras atividades. Para ele, a proposta representa um ato de justiça e fortalece o SUS ao valorizar os profissionais responsáveis pela prevenção de doenças e pelo cuidado das famílias.
1: Agricultura.
2: O governo federal editou uma medida provisória como parte do acordo com o Congresso e o setor agropecuário para buscar soluções para a dívida agrícola. A repórter Silvia Munhato traz mais informações sobre o texto enviado pelo Executivo.
3: A Câmara analisa a medida provisória que autoriza a criação de linhas de crédito rural para recomposição de dívidas de produtores rurais e cooperativas afetados por eventos climáticos adversos ou pela redução nos preços de comercialização de seus produtos. O texto é fruto de um acordo entre o governo, representantes do setor e parlamentares, anunciado pelo presidente da Câmara dos Deputados, Hugo Mota. O deputado Alceu Moreira, do MDB do Rio Grande do Sul, da Frente Parlamentar da Agropecuária, disse que o setor teve que ceder nas suas reivindicações, mas que o acordo foi bom, porque sinalizou para a criação de um fundo garantidor que poderá reduzir custos de forma mais permanente.
4: Porque o fundo garantidor reduz o risco de quem financia. Se nós tivermos outro problema climático, o fundo garantidor vai conseguir indenizar as lavouras pela perda, o que significa dizer que o seguro agrícola virá logo depois, será muito mais barato, porque ele terá menos risco de indenização pela incidência do prejuízo.
3: Segundo o governo, a medida provisória deverá permitir a renegociação de mais de 100 bilhões de reais em dívidas, com um impacto anual nas contas públicas inferior a 4 bilhões de reais. Para ter acesso aos benefícios, produtores rurais e cooperativas devem ter registrado entre 2019 e 2025 perdas em duas ou mais safras, que resultaram na redução de no mínimo 30% da renda bruta esperada. Os encargos financeiros ficarão entre 6% ao ano e 12% ao ano, dependendo do porte do produtor. O prazo de reembolso será de até 8 anos, com carência de 2 anos para o pagamento da primeira parcela do principal. A medida provisória ainda permite que os bancos prorroguem por até 30 dias o vencimento das operações de crédito de produtores que estavam adimplentes até o dia 14 de julho. Da Rádio Câmara de Brasília, Silvia Munhato.
1: Desenvolvimento Regional.
0: Projeto de Hildo Rocha, do MDB do Maranhão, obriga os estados e a União a informarem as câmaras de vereadores sobre a execução de obras e serviços nos municípios. Ele explica que a ideia é ampliar a transparência e permitir que os vereadores acompanhem investimentos feitos com recursos públicos.
5: O governo federal, eles têm executado obras diretamente nos estados e nos municípios. E os estados também, tem estado que até reforma de praça fazem. Entretanto, os vereadores, eles não têm acesso a essas informações. A União chega lá, o governo federal, através de algum órgão do governo federal, executa a obra e o vereador fica sem saber o que é que está acontecendo ali. Da mesma forma, o governo do estado chega no município, executa a obra e faz o serviço. E os vereadores ficam sem saber.
2: Pelo texto, devem ser repassadas informações como valor da obra, fonte dos recursos, prazos e identificação do órgão executor ou da empresa contratada. Hildo Rocha acrescenta que a medida prevê punição para quem deixar de comunicar as ações ao Legislativo Municipal.
1: Educação.
0: Avança na Câmara projeto que prevê medidas para enfrentar os impactos climáticos nas escolas. A repórter Júlia Lopes traz mais informações sobre a proposta.
6: A Comissão de Educação da Câmara dos Deputados aprovou um projeto que estabelece diretrizes para reduzir os efeitos das mudanças climáticas no ambiente escolar, como ondas de calor e chuvas intensas. A proposta prevê ações de adaptação e educação ambiental nas unidades de ensino, além de medidas para garantir conforto térmico em salas de aulas e áreas comuns. Para a autora do projeto, deputada Sâmia Bonfim, do PSOL de São Paulo, adaptar as estruturas das escolas às mudanças climáticas é fundamental.
7: As escolas elas precisam estar adaptadas para que o direito à educação seja assegurado, para que os alunos possam aprender e para que os trabalhadores da educação possam trabalhar, porque senão é inviável, é impossível. E aí o projeto propõe iniciativas e diretrizes para que haja mudança da estrutura, da arquitetura, instalação de ar-condicionados, ventiladores, arborização, ou seja, é uma meta mesmo, uma construção de escolas em que a infraestrutura considere as questões climáticas

0: públicas também.
1: No texto proposto pela relatora, deputada Silvia Cristina, do PP de Rondônia, haverá mudanças na Lei de Diretrizes e Bases da Educação para garantir que seja de responsabilidade do poder público realizar instalações escolares adequadas ao clima de acordo com cada região. Segundo a relatora, não é necessário alterar regras sobre o uso de recursos da educação. Ela explicou que os investimentos para a adaptação das escolas já podem ser feitos com base na legislação atual. Dados do Censo Escolar de 2023 mostram que apenas 3 em cada 10 salas de aula da rede pública têm climatização. Isso significa que cerca de 70% ainda não contam com esse tipo de estrutura. Na rede privada, o índice de salas climatizadas chega a 47%. Ainda segundo o levantamento, cerca de 7.500 escolas não têm acesso à água potável e mais de 3.200 não contam com nenhuma fonte de água. Da Rádio Câmara de Brasília, Júlia Lopes.
2: O projeto que propõe medidas para a redução dos efeitos climáticos nas escolas ainda será analisado pelas comissões de Desenvolvimento Urbano, Finanças e Tributação e Constituição e Justiça.
3: Saúde. A Câmara aprovou e já encaminhou ao Senado o projeto de Jorge Sola, do PT da Bahia, que permite a dispensa de licitação para aquisição pelo SUS de medicamentos da empresa brasileira de hemoderivados e biotecnologia, a Hemobras.
2: O deputado explica que a medida agiliza o acesso aos produtos, reduz entraves administrativos e fortalece a produção nacional. Jorge Sola acrescenta que a proposta garante o abastecimento do SUS e preserva o caráter público da produção desses medicamentos por meio da Hemobras.
4: É bom lembrar que a Hemobras produz hemoderivados a partir do plasma excedente coletado na rede de banco de sangue do SUS. E no Brasil, a nossa Constituição proíbe a comercialização do sangue e de todos os tecidos e órgãos. Então não é possível uma empresa privada produzir hemoderivados no Brasil, porque sangue no Brasil não é mercadoria, sangue não pode gerar lucro. Por isso foi criada a Hemobras e por isso que a dispensa de licitação é extremamente coerente e necessária para o SUS.
3: Cultura. Comissão aprova projeto que limita a autoria de obras com uso de inteligência artificial. A repórter Sofia Peçanha tem os detalhes.
5: A Comissão de Ciência, Tecnologia e Inovação aprovou o projeto que estabelece que apenas pessoas físicas podem ser reconhecidas como autoras de obras literárias, artísticas ou científicas. A proposta, apresentada pelo deputado Jonas Donizete, do PSB de São Paulo, altera a Lei de Direitos Autorais. Na prática, o texto reforça que, mesmo quando há uso de ferramentas de inteligência artificial no processo de criação, a autoria só poderá ser atribuída a um indivíduo humano, independentemente do nível de autonomia da tecnologia utilizada. O relator da proposta na comissão, o deputado Davi Soares, do Podemos de São Paulo, destacou que o uso de inteligência artificial deve ser equiparado a outras ferramentas usadas no processo criativo, como, por exemplo, pincéis e tintas utilizados por um artista plástico.
6: O uso das ferramentas de IA não pode ser considerado de forma diferente do emprego de qualquer outra ferramenta utilizada para a criação de obras, sejam elas físicas, analógicas ou digitais.
5: Segundo o projeto, a inteligência artificial pode ser usada como instrumento, mas não pode ser considerada autora de uma obra. Por exemplo, um escritor que utiliza um programa de IA para ajudar na elaboração de um texto continua sendo autor. Já conteúdos gerados automaticamente sem participação criativa humana relevante não terão autoria reconhecida. Na justificativa da proposta, o autor esclarece que a criação intelectual é um ato profundamente humano, que reflete a individualidade, a personalidade e a criatividade do autor. Atributos que sistemas de IA, por mais avançados que sejam, não possuem. O relator, o deputado Davi Soares, ressaltou que a medida pretende proteger os criadores e evitar impactos no mercado cultural, como a produção em massa de conteúdos automatizados e a concentração no setor devido ao rápido avanço tecnológico.
6: Entretanto, a velocidade da evolução desses sistemas, a massificação do uso, exige uma resposta legislativa mais rápida, sob pena de estar sendo criada uma insegurança no ambiente de trabalho de artistas para os negócios de editores.
5: Agora, o projeto que assegura a humanos os direitos autorais de obras produzidas com o uso de inteligência artificial segue para análise na Comissão de Cultura. Da Rádio Câmara de Brasília, Sofia Peçanha.
3: Justiça.
2: Paulo Soares, do Podemos de São Paulo, apresentou o projeto de lei que cria o crime de corrupção sistêmica na legislação brasileira. O texto prevê punições para agentes públicos envolvidos em esquemas ilegais de desvio de recursos do contribuinte.
7: É fundamental que a gente possa penalizar

0: criminalizar o que eu chamo de corrupção sistêmica, ou seja, incluir no Código Penal um dispositivo que possa colocar na cadeia para valer, desde o político, aquele com o mandato, até o seu assessor que tenha participado de alguma maneira dos esquemas de corrupção. Ou seja, é o interlocutor que foi chamar um prefeito, um vereador, uma empresa terceirizada para fazer parte da esquema. Todos os agentes envolvidos nos esquemas de corrupção precisam ser penalizados e com cadeia. Inclusive, prevê penas pesadas, mais de 20 anos de prisão, no caso, por exemplo, de políticos com mandato.
1: Paulo Soares explica que o projeto amplia a responsabilização de todos os envolvidos em esquemas de corrupção e prevê penas mais rigorosas para esses crimes. Ele afirma que a proposta fortalece o combate à corrupção e aumenta a transparência na administração pública.
2: Segurança Pública.
3: A Câmara aprovou a oferta de canais de atendimento permanentes para mulheres vítimas de violência. A repórter Paula Bittar acompanhou a votação.
4: A Comissão de Constituição e Justiça da Câmara aprovou um projeto que determina a oferta permanente e gratuita de canais telefônicos e virtuais de atendimento para mulheres em situação de violência doméstica e familiar. O texto aprovado prevê que esses canais funcionem 24 horas por dia, todos os dias da semana, com profissionais capacitados para receber notícias de infrações penais, orientar as vítimas e encaminhá-las à rede de apoio. A proposta também estabelece que deverão ser elaborados relatórios mensais a partir dos dados coletados para subsidiar políticas públicas. A relatora do projeto na comissão, deputada Lídice da Mata, do PSB da Bahia, comentou a importância de reforçar a legislação de combate à violência contra mulheres.
5: Muitas vezes o primeiro pedido de ajuda acontece por telefone ou pela internet. Garantir que esses canais funcionem 24 horas por dia, todos os dias, de forma ininterrupta, faz com que a garantia, a proteção à mulher, ela possa ser efetiva. Que esses profissionais que funcionam nesses serviços sejam profissionais capacitados, significa ampliar o acesso à proteção e salvar vidas. Fortalecer a Lei Maria da Penha é reafirmar que o Estado não pode tolerar nenhuma forma de violência contra a mulher.
4: A proposta que determina a oferta permanente e gratuita de canais telefônicos e virtuais de atendimento para mulheres em situação de violência doméstica e familiar já pode seguir para o Senado, a menos que haja recurso para análise pelo plenário da Câmara. Da Rádio Câmara, de Brasília, Paula Bittar.
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1: Em modo, o PT do Rio de Janeiro apresentou projeto que obriga síndicos de condomínios a comunicar às autoridades casos de suspeita de violência contra mulheres, crianças, idosos e animais. O objetivo é ampliar o enfrentamento da violência nos espaços residenciais.
7: Nos condomínios, muitas vezes, a gente tem aquela expressão: em briga de marido e mulher, ninguém mete a colher. A gente se posiciona sim. Então, esse nosso projeto diz que, em caso de suspeita de violência contra mulheres nos condomínios, contra pessoas idosas nos condomínios, contra crianças nos condomínios e também violência contra animais, portanto a violência pet, os síndicos desses condomínios, eles têm a obrigação de se reportar às autoridades para que as investigações sejam feitas para a gente barrar esta violência.
3: Raymond argumenta que o projeto não transforma o síndico em agente policial, mas atribui a ele a responsabilidade de proteger os condôminos. Para o deputado, a medida facilita a atuação de órgãos de proteção, como conselhos tutelares, delegacias especializadas e serviços de assistência social.
8: Termina agora o Jornal Câmara dos Deputados.

0: produzido pela Rádio Câmara, com trabalhos técnicos de Everson Onani e apresentação de Luciana Vieira e José Carlos Andrade. Uma ótima noite para você.
1: A Voz do Brasil está de volta na segunda-feira. Uma boa noite e um bom fim de semana.
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4: Juventude FM informa a hora certa.
5: 20 horas e 1 minuto.
6: Continue ligado. 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Já já estaremos de volta.
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Quem é que não chora uma lágrima sentida? Quem é que não tem um grande amor? Quem é que não chora uma grande dor? Eu sofro como tu sofres também, mas um dia virá em que eu for para a eternidade e meu sofrimento chegará ao fim. Eu sei, meu amor, nem mesmo você vai chorar por mim.